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0: 9:52.
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8: 10 e 1.

0: Ferrugem, Apagar. Já, já, mais um encontro especialíssimo de sucessos pra você.
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1: 10:16.

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1: E já estamos de volta por aqui com o nosso Charme no ar e o sucesso de Felipe Araújo, que lançou em janeiro o sucesso Estreio de Novo, que faz parte do EP Eu, Felipe Araújo, volume 1. E essa faixa fala sobre como é difícil reencontrar um ex-amor e ter que fingir que vocês são apenas dois desconhecidos. Vamos curtir então toda essa emoção com Felipe Araújo, Estranho de Novo.
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0: Rose Rose, de Brito com Samuel, tivemos Vitor Clay, Miley Smith. E tem muito som chegando já já, inclusive som pra recordar já já aqui na nossa programação.
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1: Depois do break, vai rolar muito mais músicas. 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
1: 10 horas e 30 minutos.

É, esse é o som de Alexia, Lalala. Ela do fundo do baú, essa lindíssima pra gente recordar. No momento flashback também tivemos Skank por aqui. Espero que você tenha curtido esse momento do passado, do presente. Agora vem chegando Neto Henrique, Dois Arrependidos.

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2: 10:44.

melhor seleção do seu rádio. Acabamos de ouvir Zanete Cristiano e agora vem chegando o hit internacional. A gente vai curtir agora Birds of a Feather. É o sucesso de Billie Eilish

0: Band. Acabamos de ouvir Marília Mendonça, Maiara Maraíza, Thiaguinho, Billie Eilish. E em instantes, tem muito mais.
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10: 10:59.

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2: 11:11.

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3: 11:24.

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2: Bora, minha gente, agora tem Felipe Rodrigo, dois rumes.
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0: Júnior e César pra você. É o som do Charme, a mistura mais gostosa do seu rádio. Agora tem dicas e depois tem mais sucesso rolando.
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2: E vem chegando o nosso mega ranking dos rankings, os quatro sons mais pedidos do momento.
0: Agora tem Top 4 no Charme.
2: E a número 4 traz I Just Might, é o som de Bruno Mars pra você.
0: Posição número 4.

0: Elisa, medalha de ouro. Número 2, grupo menos é mais com Natan. Número 3, com Diego Vitor Hugo. E a número 4, Bruno Mars. E você acaba de curtir o nosso mega ranking dos ranks. Beijinhos, beijinhos, fica bem, se cuida. E até amanhã, sexta-feira, com mais uma bela edição de charme aqui na sua Rádio do Coração. Até, beijo.
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0: 1 e 2.
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0: 11:33.
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1: Vamos chegando, 5:01, firma na cela, sexta-feira, final de semana já batendo na porta. Você que tava aí, Berrante, esperando, né? Ah, chegou a sexta-feira, ó. Bom demais, a partir de agora você é o nosso convidado. A jornada na caminhada da madrugada. 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

0: 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Obrigado a todos aí pelo carinho na madrugada, nessa manhã abençoada. A partir de agora até às 8 da manhã, você tá junto conosco, hein? Chega pra cá, chega pra cá. Vamos juntos nessa festa do rádio. Agora 5:03. Turma que já tá na manhã, pro trabalho, já acordando, preparando, né? Pra essa jornada de luta. Quer que você esteja, 3851-6244. Estamos chegando uma música muito bonita para começarmos um novo dia. Hoje, 156 dias do ano, hoje é Dia Mundial do Meio Ambiente.
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0: Campos, bom dia, 5:06, olha a hora, meu povo. É hora de lavar o rosto na bica, berranteiro. Fazer o nome do pai, partir no peito as emoções, embora, meu filho, bora, olha a hora. O homem não pode ser frouxo e nem ledo, não, ué. 5:07. Aí, né? Boa não, tá pensando o que vai?
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0: Você foi pra onde? Vou lá pro bar do Bernabé. Bom dia.
2: Bom dia, Alex. Aqui é Júlio, do bairro Santa Bárbara.
0: Tudo bem, Júlio?
2: Sexta-feira abençoada pra você e pra todos os seus ouvintes. Gostaria de escutar a música de Chico Rei.

0: boêmio do colarinho branco e oferecer para todo médico Piracicaba e para todos que estão ouvindo a melhor, a número um, sai cachorro, uma cesta abençoada para todos.
1: Alô, campeão! E essa vai pro meu amigo Geraldinho também, tá no caminhão boiadeiro. Alô, Matheus Luiz. Alô, meu amigo Hélio Leite. Hélio já foi tropeiro no passado, meu anteiro, na dessa já tá com a tropa, com a mula de guia já tá arriada.

0: 5h10, olha a hora, 5h10, bom dia. Toda a região do Médio Piracicaba.
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0: 5h11, bom dia.
2: Bom dia, joia.
0: Tudo bem?
2: Mandamos pra essa turma que trabalha na alternativa. Anda pra Patinho Cata Preto, Titi. Jonathan Minha Grande, manda também lá pra Alvinópolis, Caxambu, Maioso que é. Vou mandar pro Tuba aí o André, Francinei, Marco Antônio, Marco Ré. E vai também aqui pro Jorge de Osaka, Graus. E vai pra turma do Egito aí. Aí vai pra turma Cachoeirana, ó, Cachoeirana. Vai aqui, uma levagem toda, entendeu? Manoel Jamil Banato, vai pra Caiola, tu vai pra tudo, tá bem, vai todo mundo. Bom rezar, né? Chegar com ele, tá rezando. Tá,
0: alô, Pedrão, bom dia pra você. Tá sumido, meu amigo? Como é que você tá? Saúde, tudo bem, tranquilo? Derranteiro falou que vai levar uma muda de limão pra você que não tem semente. Quando você for tomar aquela água que boi não bebe, você não precisar de escolher pra tirar a semente, hein? 5 e 12.

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1: 5 e 14, olha a hora, meu povo. 5 horas e 14 minutos. Bom dia.
2: É, hoje é feriado e eu não vou passar. Se você falar comigo aqui, compra 6 horas. Aí você fala comigo em ano do ano passado, eu vou arrumar todos os anos meu dinheiro aí na rua. Aí você fala comigo aqui no rádio, que eu escuto na rádio aqui.
1: Alô, campeão! Hoje é feriado, André, vai? 5 e 15, vamos que vamos. Sexta-feira é mesmo. Quieto. Olha a hora, meu povo. Bom dia pra turma toda do Médio Piracicaba. Fazer um bom dia muito especial, meu amigo, pra mim. Ô, pra mim, vambora, meu filho, vambora. Olha a hora. 5h16. Bom dia, meu amigo Tião. É hora de curar e vídeo de Viseu já, meu filho. Vídeo já clareou. Simbora. Não, vai sim, senhor. Sexta-feira tem que ir, ué. Vambora. Quem tá aí já preparando pra essa emoção, toca a moda pra nós do João Mineiro Marciano, né, velho? Toca o modão pra nós, aquecer o coração, pra me lembrar dos meus 20 anos que não volta mais. Nossa, mas ah, menino, eu com 20 anos, as emoções batiam no peito muito mais forte que motor a diesel, hein?

0: 5:19, 5:19. Bom dia.
1: Bom dia, bom dia, o Alex Ribeiro.
0: Bom dia.
1: Ô Alex, sextou, né? Berranteiro tá aí com essa cara larga aí, sorrindo à toa, né? Sexta-feira chegou e sextou, né? Ô Alex, aquele abraço aí pra todo mundo de Molevade aí, pra minha avó Lurdinha. E agradecer, né? Nós só temos que agradecer a Deus por mais um dia de vida e saúde. Glória a Deus por isso, né? Alex, toca uma boa pra nós aí, Marília Mendonça aí. Cheiro de shampoo. Beleza, Alex? Aquele abraço aí, Deus abençoe todos aí. Tchau, obrigado.
0: Obrigado, Alan, tá na Itália. 5:20. Aqui, mano, pergunta se tem frango que abre lá. Não, gosta lá é macarrão, velho. Lá na Itália é macarrão. Se eu for aí, eu falar com você, eu levo um frango caipira amarrado na garupa da mula, um frango quiabo, passo lá no Ipe, compro um quiabo, chego aí tranquilo. Tem forró aí também? Aí lá na Itália não dança forró, não, verdade. Aí, ó, levo um LP pra tocar no radiola lá, mano.

0: 5h23, olha a hora, meu povo, bom dia. O galo canta, o povo levanta, saúde, paz, emoção. Um abraço pro Lalau, lá no Ganda. Hora 10 já tá pescando lambari lá naquele rio que passa lá. Hã? Eu falando com vocês? Lambari, hora dessa, não tá nem dentro d'água, não. Tá aí escondido debaixo da ponte e ele tá sempre pegar peixe na hora dessa. Diferença. Bom dia!
1: Bom dia, bom dia. Bora puxar o boi do homem. Sextou, hein? Manda um abraço aí pra Geraldinho, pra Ricardo, pro seu Hélio Leite. Nós estamos na lida já, hein?
0: Alô, Matheus! Bora, patrão! Chica na cela! Vamos que vamos! Opa! 5h24, a pressão do motor a diesel só chegando. Chegando no cilindro.

0: meus amigos, programa do Alex Ribeiro. Aqui quem fala é o Teodoro da dupla Teodoro e Sampaio. Esse programa é sensacional. Um abraço do Teodoro, abração do Sampaio. Aqui só tem sucesso, só tem alegria. Alô, Alex, é com você, meu irmão.
1: Bom dia!
2: Bom dia!

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1: 5h28, olha a hora. Bom dia.
2: Bom dia, bom dia. Uma ótima e bela sexta-feira pra nós, meu amigo. Que Deus abençoe de linda e bela forma. Manda um alô pra galera aqui do Cimento, aqui da Mercantil. Nosso amigo Elo, Marcinho, Branco, Celso. Pensa nos motoristas pressão alta. Já estamos aqui já, pá, na atividade aqui. Toca o Admiro Osmar pra nós aí. Falou, meu amigo.
1: Alô, tá cachorro? Patrão, obrigado. Fecha o vidro da carreta, senão nós gripa. Um abraço, meu amigo Geleia. Rapaz, Geleia lá nas pacas tá esperando só escantar pra tirar leite. Mas não é possível. O que você falou com ele, André? Ah, eu falei. As vacas é dele, a propriedade é dele e o tempo é dele, mas desse jeito não vai não, velho. Esse jeito de esperar o sol esquentar pra tirar leite. 5h29. Faz igual o meu amigo André, rapaz, lá de Ponte Novinha. Acorda enrolado na coberta, mas vai. Você conversa borracha aqui pra você ver, conversa. O que, André? Aí eu topei com ele lá em Ponte Novinha, enrolado no cobertor, achei que era que moço do Pantanal. Ó, oh, respeita, ó, oh, respeita. Você achou que era o quê? Achei que era o homem do Pantanal, ué. Do enrolado no coberto, falou que é pra espantar frio. 5h29, prepara a moda do Virosba aí, que as modas que fazem lembrar de um amor que o tempo levou. Segura! Ô, oh, 2026! Vamos que vamos! Ah, modão, hein? Nossa, mano. Você deu até lembrado um amor do passado ouvindo essa moda do Titão Chororó.

0: 5h33, bom dia Molevade, bom dia região, pra cima! Agradecendo essa turma boa na madrugada, na manhã, bom dia pra vocês, obrigado a todos. Simbora, tem moda do Zezé? Tá bom, então, bom dia!
1: Bom dia, Alex Ribeiro, aqui é Flávio do bairro Luanda, toca uma chonada pra nós aí, bobo. Leandro Leonardo, sai cachorro, bom dia.
0: Bom dia, Flávio, olha a hora, meu povo, vambora, meu povo. Gente, o dia já raiou há muito tempo já, mas vambora. Nós lá no mato, nós já tinha ajeitado aonde esquentar o caldeirão para o almoço já há muito tempo. 5h34, vamos que vamos. Prepara as emoções. Cadê as modas do Zezé de Camargo? Né? Aquela apaixonada mesmo. Aquela que faz o caboclo. Ô, oh, menino.
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0: 5h34, vamos que vamos.
2: Felicidade,
0: olha a hora, é uma moda dessa aqui que o GPS, rapaz, fala, ó, atenção, volte à direita e pega o rumo, sentido, o amor do coração.

0: 5h37, bom dia, 5h37, modão do Zezé de Camargo, esse Milos mais diferenciado, hein? 5h37, prepara as emoções.
1: Alô, galera, aqui quem está falando é o Zezé de Camargo.
2: Aqui é o Luciano.
1: Eu tô aqui com ele, Luciano.
2: Eu também.
1: E quem?
2: Alex Ribeiro.
1: É isso aí, garoto, valeu, rapaz.
0: 5h38, gente, eu vou fazer um break aqui, é coisa rápida mesmo, eu tô de volta. E volto trazendo um abraço. Toparam, rapaz, com o Tetenco lá próximo à Fazenda São Jorge, ofereceram carona e falou que tá fazendo caminhada. É possível, né? É.

De caminhada? É porque nunca andou a pé na vida. Porque eu já andei a pé nessa vida, mas se caminhada for bom pro coração. Ah, seu Pedro, pode botar um X dos 250 anos aí. O coração meu tá muito mais forte do que. Ah, que é motor de máquina. Ó, tá na alda mesmo. Caminhada. Não tô de caminhada, não, mano. Já andou a pé demais pro mata fora, rapaz. Nossa, mano. Hora dessa eu já tinha puxado 27 viagens de lenha, já. Unha no pé, eu contei outro dia, só tem 3 unhas no dedo do pé. Eu fiquei tudo no toco.

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0: 5h45, que você é resmungando, né, minha filha? É, sua mãe falou que você é bonita, Alex Ribeiro, aqui. E sua mãe falou que você precisa cuidar da sua vida, minha filha? Hã? Ah? Falou não? Então você pergunta ela hoje que ela deve falar com você.
1: Tô comendo antes, DJ.
0: Bom dia.
2: Bom dia, Alex Ribeiro, tá com o nosso gigante de ferro com barreirinha de ser cachorro.
0: Alô, campeão, excelente de manhã.

0: 5h49. Bom dia, meu amigo Xandinho. Olha a hora, patrão. 5h49. Vamos que vamos. Bora. E que é, meu Deus? Aí o senhor fica falando pros outros acordar cedo, o senhor, porque é da época de levava leite no ponto, né? É. Hora dessa, nós já tinha entregado as latas de leite no ponto há muito tempo, porque senão o cargueiro passava e ia embora. 5h49. Fala comigo, bom dia.
1: Alegre, passa pra mim, Teodoro Sampaio, o Iachorona. Ofereci aqui pra turminha da Fazenda Caminho Grande, pra vocês aí da rádio. Tchau, obrigado, sai cachorro.
0: Tem outro áudio dele aí? Toca isso, toca aí.
1: Bom dia, Alex Ribeiro. Aqui é o Geraldinho da Fazenda Caminho Grande. Alegre, passa pra mim, Teodoro Sampaio.
0: Alô, campeão, nem ofereceu nós um gole de café também, pelo amor de Deus, exato, parece que começou no boteco, né? Ofereceu nós um golinho de café, nem nada, um pedaço de broa aí, saiu nada, meu Deus, nada. Ô, meu Deus, é igual o cara falou, foi lá na sua casa, nem água você ofereceu o cara, que miséria danada, meu Deus. Você não deu nem água o cara não, velho? Ah, não, ô. Não ofereci nada pro cara.
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0: passo o volante do carga pesada. 5h53, bom dia. Turma ligado, pessoal da Fazenda São Jorge, lá em Conceição de Piracicaba. Um abraço, pessoal das Peneiras aí. Um abraço, meu amigo Lucas da Beia.
1: Bom dia.
0: Alô, Luiz Caxambu.
2: Bom dia.
0: 5h53, bom dia. Abraço pra turma que tá em todo o meio de Piracicaba. O pessoal da comitiva Cachorro Louco. Alô, Frederico da Areia, bom dia. 5h53. Bom dia, meu amigo Julião, lá na Fazenda do Frades. Vambora, meu filho, vambora. Vai tirar leite. Ah, não, aqui o gado é só no Via Nelore, não tira leite. Vamos acordar, meu filho, bora. 5h53.
3: Bom dia, você tá bom?
0: Bom.
3: Manda pra nós aí, Zezé de Camargo e Guilherme Santiago. Beleza? E vai com a berranteira aí, que logo for lavar a cara, depois fica molhando o dedo e passar o desconto nas beiradas dos olhos pra tirar a remela, não. Encher a mão, dá-me pra meter pra cara fora e sair pro trecho. Quiser encher a gaiola, xinga pra cá.
0: Simbora, avisa aí, velho, que é 365 balaio de carvão. Quando o primeiro cai lá dentro da mulher, meu filho, nossa mãe, que bateu lá na carroceria. Se o caboclo não lembrar mesmo da quando ele tinha um dia de nascido, o pai dele foi buscar ele no hospital e falou, é macho mesmo. Ah, o caboclo senta lá na tábua de carregar pra voar pra gaiola lá e fala, ah, eu tô com o corpo doendo, não vou não. Fala, se o caboclo for criado com chuquinha, passa mal na hora. Ah, não, qual foi... Na época nossa, assim, que faz nome do peito e bate um trem no peito mesmo e sai pra frente, não amarela também, não.
4: Eu me viro mesmo longe de você.
0: Mas é.

0: moda do Zezé, o caboclo olha no retrovisor até chora, minha vida. Simbora! Bom dia!
1: Bom dia, gente boa! Saudade você, menino, quando você chamava, a gente falava assim, bora tomar uma que hoje eu pago. Sexto! Nunca vai botar. Rapaz, manda a música pra nós. Eu digo, sai de casa, meu filho. Já tô chegando em cabeça. Você tá dormindo demais. Tá gajou.
0: Vamos que vamos. Você quer, meu filho? Essa turma tudo acorda cedo pra curtir mais a vida, né? Porque... Não, foi só pra trabalhar. Esses povos não tinham esse gás assim, não, gente. Foi 2h15 da manhã. Meu telefone já tocou, ué. Você tá na rádio, Alex? Ó, meu filho, eu tô lavando o pé pra deitar agora.
2: Bom dia, bom dia, bom dia. Bora, bora.
0: Aí, vai, você, essa turma fala com você, isso aí. Fala com você, mas isso aí. Tá com muito mais pressão do que os jatos lá da Casa Branca dos Estados Unidos. Ué.
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0: Bom dia, Molevade, bom dia, região, que Deus abençoe a sua manhã. Seu dia, sua emoção, eu volto já, está chegando o guardião.
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2: E as cartas não param de chegar. Tenho aqui em minhas mãos uma carta. Ela é a Betânia Maria dos Santos de Guarabira, na Paraíba. Ela diz: Deus me ouviu. É o relato dela. Vamos à sua história, onde ela nos conta: Guardião Oxóssi, venho por meio desta pequena carta contar a nossa vitória. Tudo começou quando eu e minha irmã resolvemos realizar alguns exames em meu pai, o Marcos Barbosa dos Santos, de 72 anos, que é fumante e fuma desde os 12 anos de idade. 60 anos fumando, fizemos os exames de rotina. No raio-x apareceu uma manchinha no pulmão. Pneumologista suspeitou de algo mais sério e passou a tomografia. Nós e meu pai ficamos apreensivos. Quando saiu o exame, o médico chamou eu e minha irmã e nos disse: infelizmente, seu pai tem um câncer muito forte e não podemos fazer mais nada. Leve o seu pai para morrer em casa. O médico nos desenganou. Então eu comecei a orar e a pedir a Deus que me mostrasse um caminho. Eu moro no interior. Minha irmã aqui na sede, em Guarabira, onde tem costumes diferentes de lá de nós do interior. E ela me chamou e disse: olha, irmã, viajando aqui pela internet, encontrei um homem bem falado e que tem programas em várias emissoras de rádio. Trabalha com a força do orixá Obaluaê. É o pai guardião de Oxóssi, que mora em Feira de Santana. Eu tenho escutado o programa dele aqui pela internet, pela Rádio Morena, lá de Serrinha. Eu confio muito neste homem. Dia seguinte, eu escutei o programa inteiro e disse: aí está a solução de nosso velho pai. Raspei todas as nossas economias e fomos para a Feira de Santana. Lá chegando, o senhor Guardião Oxóssi

0: disse logo: isso daí é trabalho feito à meia-noite em uma catatumba. Fizeram oferendas para o Exu Tranca-Rua das Encruzilhadas, para tirar toda a saúde do pai de vocês. Vamos ter que fazer este trabalho. Dentro de 21 dias, o seu pai ficará curado em nome do pai da Calunga, que é o Baluaê. Acreditamos no Senhor. Exatamente 21 dias, resolvemos fazer outro exame. E esse exame deu normal, Guardião Oxóssi. O nosso pai não tinha mais nada de grave. E o Senhor, nosso Pai Jesus Cristo, nos ouviu. Eu estou muito feliz. É uma coisa maravilhosa que aconteceu através das forças do Senhor. O nosso pai está curado e, graças a Deus, parou de fumar. Estou cumprindo minha promessa, que era de dar esse testemunho. Assina Maria Betânia dos Santos de Guarabira. Aí está, senhoras e senhores, mais uma carta depoimento, mais uma carta de agradecimento dentro do programa. O guardião das sete chaves, você de perto, você de longe, você que está de passeio, mora em outros estados, está nos escutando nosso programa pelas rádios Paraíba, estado do Pernambuco, estado do Ceará, estado do Piauí, da Bahia e outros estados, e quer resolver o seu problema, nos procure no local mais próximo da sua cidade, através de uma peça de roupa, da fotografia ou até mesmo da pessoa. Iremos abrir o nosso Ifá, o que seja o jogo de búzios, os 16 búzios sagrados, representando os 16 orixás. Vamos descobrir o que está acontecendo em sua vida. Os orixás vão nos alertar, vão nos orientar qual o melhor caminho. Vamos trabalhar com a força dos Exus, dos encantados, dos pretos velhos. Em nome de Deus, em nome de nosso pai, Oxalá, você irá obter a cura e a solução para seu mais difícil problema.
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3: Você tem a liberdade para ir à casa de santo que você quiser, aonde você quiser, mas seja ela qual for, respeite. Ao ir ao Palácio dos Orixás, vá com um só objetivo: o de resolver os seus problemas. Se você não pode perder o seu tempo, nós também não. Pense que dezenas, centenas, milhares de ouvintes, inclusive de outros estados que acompanham o programa, gostariam de estar no seu lugar e por algum motivo não podem. Não desperdice a oportunidade. Se você vai a qualquer casa de santo, independente da nossa, só para brincar, por curiosidade, saiba que muitas pessoas estão deixando de serem atendidas. 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Amigo, amiga, não jogue fora a sua fé, pois ela é muito importante. 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O seu pronto socorro espiritual.
2: Achei, ouvintes! Este é o programa O Guardião das Sete Chaves. E eu sou ele, o Guardião Oxóssi. Meu amigo, é uma satisfação muito grande

falar com vocês. Hoje eu vou trazer aqui uma mensagem espírita, uma esperança, uma fé, principalmente para você

ouvinte, a tendência é apelar para qualquer promessa que mantenha viva a chama da nossa fé. Apesar que a eficiência dos tratamentos médicos vem aumentando a cada dia, nos últimos anos, a taxa de mortalidade infantil caíram, né? Graças a Deus. Os antibióticos foram doenças fatais que até pouco tempo não tinham cura. Isso com uma grande facilidade. Com tudo isso, ainda não é uma batalha vencida. Por enquanto, ainda existem grandes áreas de sombras, aonde os reconhecimentos e recursos praticados pela medicina continuam insignificantes. Muita gente ainda morre em consequência de inflamações, de infecções misteriosas, como tumores em órgãos vitais, sem que nem os médicos consigam descobrir. E é nesse momento, quando uma pessoa se defronta um diagnóstico de uma moléstia incurável, que a solução possa ser procurada. E aonde? O Ilê Axé, Palácio dos Orixás. Aqui você vem sem esperança e sai com a esperança. Sabe por quê? Porque ali na caída dos búzios, vamos descobrir o que fizeram contra você. Sabe essa sua doença? Ela foi uma doença colocada espiritualmente. É por isso que a medicina não consegue descobrir. Tem muitas pessoas que apelam para os padres, para os curandeiros e aí para os missionários. Infelizmente, existem os certos e existem os charlatões que só lhe enganam. E aí você fica dizendo: eu não vou procurar mais ninguém. Em todo canto que eu bato, só me pedem dinheiro. Tá vendo? Ah.

0: problema tem a sua solução. Toda doença tem a sua cura. Para as entidades, para os guias de luz, pois eu não curo. Quem cura é Deus, quem cura são os orixás. Todo problema, ele tem a sua solução. É no campo medicinal, vamos pedir forças ao nosso pai Omolu.
1: Omolu, meu pai.
0: Vamos pedir forças.

0: Você está com o processo emperrado. Vamos pedir força a eles, ao nosso pai Xangô. E a ele, Ogum guerreiro.
1: Ogum e seu cavalo corre.
0: Ah, o seu problema.

pedir forças a Santa Luzia, mas o seu problema, ele será solucionado. Vamos fazer aquela oferta, vamos fazer aquela oferenda, vamos fazer aquele despacho e os orixás, as entidades irão pegar o seu problema e você será curado.

0: Vamos pedir forças ao nosso pai Obaluaê. Você que já está aí a ponto da sua perna ser amputada. Não vai ser não. Sabe por quê? Vixe Maria, jogando aqui os búzios. Eu estou vendo aqui uma pessoa que a ferida tá tão grande que dá pra ver até o osso. Já foi ali corroído, já foi comido pela doença. E olha que essa pessoa que eu estou falando tem dinheiro para colocar, nem chocalho não, gente. Tem dinheiro para colocar no sino da igreja, queimar e não fazer nem falta. Vai morrer, o dinheiro vai ficar para os outros. E aí? Sabe por quê? Não acredita, não tem fé. Eu sempre digo, aqueles que não acreditam são os que mais sofrem, são os que mais necessitam de uma boa orientação espiritual. E aí você diz, mas eu já fui em vários cantos, ninguém descobriu. Eu sempre digo, não falou com o guardião Oxóssi, não falou ainda com ninguém.
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2: Guardião Oxóssi, o meu nome é Felipe Santiago Guedes. Eu sou ouvinte aqui em Candeias. Vejamos, eu acompanho sempre o seu programa, Guardião Oxóssi, e resolvi lhe escrever porque eu sinto firmeza nas suas palavras e em tudo aquilo que o senhor diz, guardião. Eu sou um microempresário, eu tenho aqui duas lojas de informática e acompanho sempre o seu programa. E quando eu estou muito cansado à noite, eu peço também a minha esposa para lhe ouvir. Guardião Oxóssi, eu estou precisando de sua ajuda. Eu ouço quando o senhor diz que ajuda as pessoas, guardião. Como o senhor vê, eu tenho duas lojas, mas o movimento não anda muito bom. Dívidas, dívidas. Eu comprei alguns materiais e preciso saldar essas dívidas, guardião. É, guardião Oxóssi, parece que a coisa não está muito boa para mim não, guardião. As minhas lojas, as duas lojas, só andam vazias. O movimento caiu bastante. Eu moro numa área nobre da cidade, aonde pessoas aqui têm o poder aquisitivo muito alto, guardião. Mas, no entanto, quando eu fecho meu caixa no final do mês, eu vejo que parece que o mês foi em vão. Não entra dinheiro não, guardião Oxóssi. Não entra dinheiro não, guardião. Eu gostaria de ouvir a sua opinião, a sua ajuda através dessa carta. O senhor pode me ajudar, guardião? O senhor pode me ajudar? O meu nome é Felipe Santiago Guedes e eu moro aqui em Candeias, na Bahia.
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de Candeias. Preste atenção no que eu vou lhe dizer. Preste atenção. A área em que você está trabalhando é a área que mais cresce no mundo. A informática. O futuro é a informática. E é inacreditável que você não está vendendo. Mas quando peguei a sua carta, li, reli. Eu me preparei então, joguei os búzios para você. Preste atenção, fiz o jogo de búzios. E agora vou lhe dizer a verdade. Logo após esta confirmação, com jogos de búzios, que faço agora? Vamos então fazer as confirmações com Ifá, com os búzios sagrados. Não tem como eu não dizer, terei que falar, terei que lhe dizer, Felipe Santiago. É magia negra, é macumba. Fizeram para você um concorrente seu, muito forte. Ele tem várias lojas.

0: Sanchez, espalhadas na região, não só aí, mas na região, e é considerado uma loja forte na cidade, mas você também é, e acontece que irão te eliminar do negócio. Ele determinou ao feiticeiro, ao pai de santo, que arruinasse você com magia negra, os seus negócios, e foi o que aconteceu. É trabalho feito para você não vender, para você e a falência. Mas eu digo e afirmo, porque os meus búzios me mostram, tem jeito, tem como desfazer isso. Eu desmancho em 19 dias. Portanto, venho gentilmente no Ileaxé, Palácio dos Orixás, e eu lhe provarei, matarei a cobra e mostrarei o pau. Dentro de 19 dias, as suas lojas estarão vendendo muito, muito e muito. E tem outra, vai abrir mais uma loja nos próximos meses. Venha o mais rápido possível, meu amigo Felipe Santiago Guedes, daí de Candeias. Eu sou ele, o Guardião Oxóssi.
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0: Chegamos agora ao ponto mais culminante de nosso programa, aonde você tem nos esperado, de correr toda semana para fazer conosco a nossa corrente de fé, a nossa corrente de proteção espiritual. Chegou o momento de você pegar aquele paninho branco, colocar perto do seu aparelho receptor, aquele copo com água, por que não falar aquela jarra com água, a chave do seu automóvel, a chave do seu comércio, a chave da sua casa, a carteira de trabalho daquela pessoa que está desempregada ou quer arrumar um novo emprego, a peça de roupa, a foto daquelas pessoas que estejam nos cárceres privados da vida, em um leito do hospital, daquela pessoa que esteja doente, você que neste momento está passando por um momento de aflição no campo amoroso, a pessoa amada foi embora, o seu ente querido está inveterado no vício da bebida, no vício das drogas. Oh, meu filho, hoje vamos orar a oração à mamãe Oxum, Nossa Senhora Aparecida. Incomparável Senhora da Conceição Aparecida, Mamãe Oxum, Mãe de Deus, Rainha dos Anjos, Advogada dos Pecadores, refúgio e consolação dos aflitos e atribulados, ó Virgem Santíssima, cheia de poder e bondade, lançai sobre nós um olhar favorável para que sejamos socorridos em todas as necessidades em que nos achamos, lembrai, vós clementíssima mãe aparecida, mamãe Oxum, que não consta que de todos os que tem a vós recorrido, invocando o vosso santíssimo nome, implorando vossa singular proteção, fosse por vós

0: algum abandonado. Animado com esta confiança, a vós recorro, tomo voz de hoje para sempre, por minha mãe, minha protetora, minha consolação e guia, minha esperança, minha luz na hora da morte. Assim, pois, Senhora, livrai-me de tudo que possa ofender a vós e ao vosso Santíssimo Filho, meu Redentor, meu Senhor, Jesus Cristo, meu Pai Oxalá. Virgem bendita, preservai a esse vosso indigno servo, a esta casa e seus habitantes da peste, fome, guerra, assalto, raios, tempestades e outros perigos e males que nos possam flagelar. Soberana Senhora, dignai-vos, dirigi-nos em todos os negócios espirituais e temporais. Livrai-nos das tentações do demônio, para que, trilhando o caminho da virtude, pelos merecimentos de vossa puríssima virgindade e do vosso preciosíssimo sangue e vosso Filho, vós passamos a ver, amar e gozar na eterna glória, para todos os séculos e séculos, minha Nossa Senhora Aparecida. Mamãe Oxum, se me fizer esta graça de alcançar tudo a que vos peço neste momento, ficarei devoto a vós. Esta foi a oração à Mamãe Oxum, Nossa Senhora Aparecida. Neste momento, pegue esta água, benza os cantos da sua casa, seu automóvel, o seu comércio, a parte do seu corpo que esteja enferma. Pegue esta água, coloque na bebida daquela pessoa que bebe e não se domina. Pegue esta água, benza os seus documentos. Com fé em Deus, em Nossa Senhora e nos orixás, de hoje em diante, se irá alcançar a cura pela sua fé.
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Aí, 6h40, bom dia, estamos de volta até as 8 da manhã. Vou pro Rio do Cristiano Araújo, matando a saudade. Grande artista, grande profissional, que deixou um legado bonito na música, né? 6h40, chegando, oportunidade de emprego.

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1: Faltando 20 minutos para 7 da manhã, daqui a pouquinho tem a tradução chegando, meu amigo. Vagas de emprego: mecânico, engenheiro de automação, secretária, vigia, auxiliar de laboratório, gerente de agência, socorrista, auxiliar de serviços gerais, gerente de posto de combustível, vendedora, temos aí ajudante de produção, auxiliar de limpeza, ajudante de transporte, lubrificador, revendedor, manobreiro, são as vagas de serviços da manhã de hoje, né? Você encaminha para mim o currículo falando qual a disponibilidade que você tem para estar trabalhando. Você é uma pessoa proativa, que gosta, né, de evoluir, tá pronto ali para a luta da vida, né? Para trazer solução, né? Não, o desafio nosso todos os dias, meu amigo, é resolver problema, né? Todos os dias. Quando a gente fala em problema, parece uma palavra muito complexa, né? Pesada, não. Todos os dias nós temos um desafio. Você pode chegar, a chave não abrir a fechadura. É um problema. Mas você vai ter que trazer a solução. É, o chinelo arrebentou. Mas vão descalço, mas tem que ir. Ah, o carro não pegou, pega carona com alguém. Ah, mas o cavalo tá longe pra pôr a sela. Vai a pé mesmo. 6h42, vamos que vamos. Fernando dele mesmo falou comigo: ah, meu salário tá pouco. Aí trabalha mais, tem lá aumento. E aí, não, mas passarinho, uma hora dessa já voou pra buscar o seu sustento. De jeito não, é pra luta mesmo. Hoje, 4 horas da manhã, quando eu coloquei o dedinho do pé pra fora da coberta do couro de boi, falei: nota fria. Que frio, vambora, vambora. Acaba com frio pra homem, é serviço. Vambora, vambora. 6h42. Da saudade. Antes eu já dormi na praça, antigamente já, né? A gente tinha o calor da paixão no peito, assim, pra arrumar uma namorada. Agora, dormir na praça com um frio desse, eu vou lá com o seu, jogo truco com São Pedro.
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0: 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Eu volto no minuto e meio trazendo a tradução.
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0: 6:45.
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0: 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Mundo, Supermercado Somar, Lojão Santa Maria, IP e Super, Casa do Cowboy, Pousada do Cowboy. 6h56, vai estar chegando a tradução pra turma que tá ligado. Muita gente boa que acompanha a gente, né, no momento da tradução. Agradecer mesmo aí pelo carinho de sempre. Em todas as manhãs, a turma que se liga conosco. E lembrando, né, vem aí uma promoção. Você quer tomar um café com a Alex Ribeiro aqui na rádio? Hã? Quer? Então participa comigo aqui. Nós vamos trazer o momento para que você venha até aqui no estúdio da rádio, tomar um café conosco. O que, que é, Wender? É, do jeito que o senhor é miserável, Alex Ribeiro, capaz de se oferecer água pros outros aqui de manhã. Né? Eu não tô falando com o senhor, Pouca Leitura. Que vai ter um café? Ah, não, vai ter sim. O senhor traz a garrafa aí com o pó, o café Molevade eu já tenho aqui já, diferente, hein? Vamos tomar um café Molevade feito de rapadura aqui, ao vivo. Comer um pão de queijo, até uma prosa. Você participa comigo e mais, você vai levar um kit do café, que bacana, né? Vamos levar uma bela cesta do café Molevade. Então fala comigo, você pode vir aqui, nós vamos fazer o sorteio e você vem aqui para acompanhar o programa ao vivo. Bater um papo ao vivo comigo aqui, tomar um café de manhã. Qual horário que você levanta, hein? Como é que tá o seu dia aí? Corrido? Arruma um tempo, senhor. Ah, a vida, meu, você foi a tempo, eu vou falar com você, tá? A gente faz até o nome do pai correndo assim e esquece que se não fizer ele, nada dá certo com paz na vida da gente, né? É, mas eu tô correndo demais. Tá pensando em chegar aonde, meu filho? Ah, para aí, ué. Vem aqui, toma um café comigo, bate um papo. Não tem cabeça não, senhor. 6h57.
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16: Bom dia!
17: Bom dia!
18: 10h12 e agradecer, rapaz, já o povo já falou comigo, vai vir tomar café comigo aqui, velho. Né? Aí eu vou lavar copo de ninguém aqui não.
19: Tô comendo antes,
18: DJ. Eu te pedi, você ajuda? Não? Então por que você tá no palpite, né? Você não vai lavar a copa dos outros? Não, vou lavar a copa de ninguém aqui, não. Esse frio danado. Ah, com certeza. Nem minha mão eu tô lavando, vou lavar a copa dos outros. Eu vou lavar, Beto. Eu vou lavar, porque o convidado é meu. É, então... A empresa aqui não é minha, mas eu sou um agregado aqui, quando o patrão permitir. Eu vou disponibilizar, lavar o copo, puxar a cadeira pro senhor sentar. Comeu uma broa de fubá. É, tem guardanapo? Não. Guardanapo não. Não é caipira, usa guardanapo não. Não é natural mesmo. Guardanapo. Você vai tomar um café, comer a broa ou guardanapo? Toma com a mão mesmo. Não disse não. Simbora. Eu tenho parente meu com 115 anos, nunca usou.

Guadanapo, menino, passa na porta do hospital só pra tirar a foto. Não vai lá pra nada, não. Sadio. E bora! 7:13, vamos pro classificado? Então vamos vender aí, vambora, velho. Vamos vender aí.

Ô, Alex, tô querendo você arrumar lá pra mim uma bicicleta Caloi. Falei, ajeita pra você, sim, senhor. Tô precisando de um volante pra uma Aero Iris. Arruma pro senhor também, né? Rural, roda de rural. Que ajeita tudo, senhor. Lata de leite, ajeita mesmo, abridão, freio pra burro. Tem na hora, senhor, né? Tá, mandar um abraço aí pra toda a região. O rádio tem essa magia, esse encanto. O senhor tem uma vaca de leite boa pra vender aí, ó? Manda pra mim aqui, ó. O senhor tem um cavalo bom de sela, uma mula boa de sela. O senhor tem um ataque, um laço de couro ajeitado. Ah, Alex, eu tô querendo comprar aqui, isso é assim, a galinha caipira. Arruma, tem, na hora, chega pra nós, né? Agora, meu, eu tô com a venda aqui, um casal de moá, rapaz, mas tem diferente, diferente, você precisa de ver. A mula e um burro aqui, que o tem feito na risca mesmo. Você levar pra sua fazenda, pro seu sítio, chácara, final de semana você fazer um passeio. Isso aí garante muito mais hora de passo do que avião de voo. Montar num burro bom, numa mula boa, meu filho, você toma café em São Paulo, tranquilo, tem negócio. Ah, frouxou, que frouxou? Negócio frouxou, não, senhor. Você pode, já quer comprar umas vacas também? De leite. Você me chamar aqui, ó. Simbora, 7:15. Venda, a vendas aqui, ó. Vacas Girolando Meu Sangue. Acima de 20 quilos de produção. Então, fala comigo. Você quer comprar um apartamento? Você quer comprar um carro, uma caminhonete? Quer alugar um galpão, um sítio, uma chácara? Você quer comprar uma fazenda? Você quer comprar um lote? Tem top? Quer comprar um potro? Uma potra, uma égua. É só falar com nós aqui, boiadeiro. Você tá em casa, senhor. Tranquilo. Fala comigo. Você pode abrir a janela e falar: hoje eu tô querendo comprar um galo músico pra cantar aqui na minha fazenda. Você pode chamar nós aqui, velho. O rádio é isso. É você de lá, gente humildemente de cá e conduzindo essa emoção.

0: Sapato Fogão, dava até pra escrever um poema do Carlos Drummond de Andrade na canela. Russinha, Russinha, tempo bom.
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0: 7h19. A vida, meu amigo, quanto mais perto da simplicidade a gente ficar, mais feliz a gente será. Verdade. Não é a quantidade de coisas que a gente acumula nessa vida que vai trazer felicidade pra gente, não. É verdade. Às vezes tem hora que a gente tem 2, 3 carros na garagem, só pode dirigir um. Verdade. Verdade, tem hora. A gente tem 100 cama aí, eu só posso dormir numa, então. Segredo da vida é fé em Deus, paz, alegria. Qual que é o maior patrimônio que a gente tem? A saúde, meu irmão. Acabou com saúde, hora dessa, não tem frio que empaca ele, não tem distância, não tem tempo ruim, não tem nada não, senhor. Se tiver jeito de almoçar, almoça, se não tiver, não come. Bebeu água, meu filho. Ah, partiu no mundo é igual motor a diesel, nada embaraça não. Agora se o cara tiver perrengado, aí eu tenho a perta, né? Então, você tem Deus e tem saúde e tem, ó, atitude boa pra vida, nada embaraça você não. Vai pra cima mesmo, vai pra cima mesmo, tá? É igual foi esse bobo, se tá molada, não precisa desembolar na marcha do peito mesmo. Bora!
2: Aí, Alex Ribeiro, moleque, você tá aqui ligado no senhor, viu? Clicar, direcionar, João Manoel, você tá doido. Berranteiro não acordou, você hoje não acordou? Friagem danada, ele falou pro amigo, hein? Quando a fazenda fria não levanta, ele falou mesmo. Se tiver fazendo frio, eu vou levantar cedo, não. Vou deixar Alex Ribeiro ir trabalhar sozinho, já falou já.
0: A preguiça.
2: Você tá doido.
0: Tá querendo. Tá querendo lavar a copa aqui na rádio, não? Falar com você, isso é uma preguiça danada, não falar com você. Eu falei com ele que o homem não pode ser frouxo nem ledo, não. Ele falou que vai me processar. Eu tô defamando a calamidade pública dele. Que calamidade pública, meu Deus? Tá trabalhando, entendeu? O homem pode ser frouxo nem ledo, não, senhor. Troca a aliança da moça aí, essa aliança de prata ou de ouro, senhor. Chama as emoções no peito. O homem tem que ter uma conta pra pagar, um amor pra bagunçar o sentimento dele, porque senão, pra fazer o que aqui nessa terra?

7:19, música bonita, né? Saudade da roça, rapaz. Na hora dessa, nós com as calças curtas, rapaz, descalço, frio danado, mas encostava na

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1: 7 horas e 28 minutos. Bom dia. Opa, hoje é dia mundial do meio ambiente. Parabenizar todos que têm consciência de preservar o meio ambiente.
2: Nunca vai botar o
1: 7 e 28.
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0: mais vendeu.
1: 7:30, bom dia. Agradecendo a você que tá aí agora já na luta, né? Na estrada da vida, trabalhando, em busca do ganha-pão. Que Deus abençoe. Não desista dos seus sonhos, não. Só acredite sempre em você. Deus em primeiro lugar. Seja determinado. Faça o melhor que você puder. Nós não somos perfeitos, mas humildemente, volte atrás se precisar, peça desculpa. Seja sempre uma pessoa do bem. Brigue menos. Faça mais amigos. A vida é muito curta, assim. Quantas vezes a gente dá uma olhadinha para trás e pensa, nossa, se fosse hoje eu tomaria outra decisão. Não brigue com as pessoas no calor de uma raiva. Pare, pense, analise. Quantas vezes falta a gente se colocar no lugar do outro, né? Quantas vezes a gente parte pro mundo jogando pedra e soprando areia nos olhos dos outros e pensando assim, se eu tivesse do outro lado e recebesse, isso seria bom? Então que a gente pense sempre antes de tomar as atitudes da vida. A vida é muito boa, senhor. Cada dia Deus empresta um tempo pra gente. E às vezes a gente, na correria da vida, a gente não dá o valor como deveria do tempo. Verdade, todos nós. A gente tem sempre a ansiedade do amanhã e esquece do hoje. Hoje a gente pode tomar um café com um amigo, você pode parar um minuto, bater um papo com um amigo, apertar a mão, visitar alguém que está doente, ajudar alguém, colocar uma blusa no carro aí, uma coberta, passar por alguém que está sentindo frio, fazer o seu ato de caridade, sem ter mesmo de julgar. Você pode, meu amigo, dar um bom conselho para alguém. Quantas pessoas boas que encontram com a gente e falam algo que daquele instante adiante a gente muda os passos. Quantas pessoas nos ajudam a ajudar alguém, meu amigo. Isso é a riqueza da vida. Quando a gente acelera na reta, mas a gente tem que prestar atenção também nas curvas, meu amigo, senão a gente pode se capotar. E esse é o tempo. A gente vai se capotar com o tempo e depois olhar pra trás e falar, pô, poderia ter sido melhor, eu poderia ter feito melhor. Não é as coisas que a gente junta na bagagem da vida que vai nos fazer feliz no caminho, não, meu amigo. São as coisas simples que a gente passa por ela e prestam atenção nos momentos.
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0: 36 minutos, passa tão rápido a hora aqui no programa, passa tão rápido, mais rápido mesmo, bom dia.
1: Olá, meu amigo Alex Ribeiro, líder em audiência na Alternativa FM, o Jabá que tá passando para convidar você para nos prestigiar com a sua voz maravilhosa e convidar também todos os seus ouvintes para participar conosco da campanha do agasalho na região de Barão de Cocais, Catas Altas e Santa Bárbara. 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Venha colaborar com os mais necessitados. O Jabá do Rodeio tá por cá. Pisa duro, fui!
0: Alô, patrão! Alô, Jabá! 736,
2: diferenciado.
0: Vamos ajudar a gente.
2: Bom dia, meu amigo. Alex Ribeiro. Também obrigado. Mais um dia. Sextou. Bora vencer a semana na glória do nosso Senhor Jesus Cristo. Manda pra nós um modão aí do Trio Parada Dura. Seu amigo Evandro Caetano. Sempre ligado melhor. Alternativa 1.
0: Alô, patrão.
3: Bora, que o serviço hoje é longo. Sextou. Bora.
4: E é claro, não pode esquecer, né? Sargaço!
0: Fala, madrão!
4: Bom dia, meu grande amigo. Como é que você tá? Deus abençoe aí nossa sexta-feira, nossa manhã. O dia todo, né? Glorioso. Obrigado, pai, pela gente ter acordado com saúde. E tamo junto, tá? Você é o camarada que mora no meu coração. Um abraço pra todo mundo aí. Beleza? Gente, boa!
0: Obrigado, patrão! Nós agradecemos aí pelo carinho. Esse é o Coruja? Diferenciado, homem, diferenciado.
4: E é claro, não pode esquecer, né? Sabe?
0: Vambora, fala comigo.
2: Bom dia. Bora.
0: Opa, alguém viu ela por aí, galera? Viu não? Hã? Não viu? Ah, não. Não é possível.

0: 7:40, eu vou no break e volto já agradecendo a todos. O Médio Piracicaba ligado aqui, bom dia.
1: Bom dia, meu amigo, bom dia, meu amigo. Deus abençoe nossa sexta-feira. Mandar um abraço aí pra galera do Carrão de Ovinópolis, Rodrigo, Adair, Juliano. Bom dia.
0: Alô, Rodrigão, pessoal do Carvão aí em Alvinópolis, uma boa, né? Eu até meus 17 anos eu trabalhei na carvoaria. Teve isso pesado, pra macho mesmo, pro caboclo que toma um café com leite de manhã e come um leão cozido, derranteiro. Uma batata doce não aguenta não, pesado, pesado, batidão. Eu volto já. Falando em Alvinópolis, rapaz, chegou vários vídeos pra mim aqui, tragédia, hein? Nossa, um acidente lá, pessoa veio a falecer. Acidente de moto, atropelou, muito triste, né? Tão triste com as coisas que acontecem. Então, fica aí meu sentimento para os familiares, para todos, os meus conterrâneos em Alvinópolis. Eu falo conterrâneo porque eu nasci em Alvinópolis, né? Então, fica aí um abraço para vocês, um sentimento aí para toda a família. Eu volto já, daqui a pouco tem Anderson Pena chegando por aqui, 7:41.

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3: 7:52, frase do para-choque da manhã.
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3: 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Vi ontem no caminhão boiadeiro: nunca lute com um porco. Nunca lute com um porco. Vocês dois vão se sujar, mas ele vai gostar e você não. Tá aí.
5: É meu defeito. Eu bebo mesmo, beijo mesmo.
3: Se morar
5: mesmo no outro dia, nem me lembro.
3: Bom dia.
6: Alex, eu quero participar do sorteio do café com você.
3: Opa.
6: Eu sou doido para bater um papo com você, mas nunca tive oportunidade. Eu moro em Rio Piracicaba.
3: Ô, Maria Elza, será uma honra imensa. Diferente do sorteio, a senhora passando aqui em Molevade, vem aqui aqui na rádio é melhor, porque aqui tem café com açúcar, lá em casa, de vez em quando só tem o pó e a água, falta o doce, né? Mas será um prazer imenso. Uma honra pra mim.
5: Mas depois eu lembro de nada.
3: Bom dia.
7: Bom dia, meu amigo Alex Ribeiro. Tá ouvindo a DM? Eu,

0: depois que eu pus você troca pra nós aí, a Lili, o João, Mineiro, Marciano, beleza? Pega essa Betal aí, já deve ver essa música, falou?
1: Alô, meu amigo, gente, eu tenho que ir embora!
2: Alex Ribeiro, Elizabeth do Trevo Barão, 20 número 1 da Alternativa. Gostaria de pedir uma música com Henrique Juliano, Obrigado Deus, pra oferecer pra você e pra todos que estão escutando a Alternativa. Abençoado dia, tudo de bom, fica com Deus, amém.
1: Muito obrigado! 754, você tá. Por que você manda mensagem? Eu tô mandando o número de telefone pra senhora ligar pro senhor aí. Eu falei, isso mesmo, agora eu sou brilho. Só faço coisa errada aqui na rádio, meu Deus. Hoje é, ó, não sei se é porque é sexta-feira. Eu vou até pagar um pirulito pra você aí que. Você fez uma atitude boa. Você passou meu número pra ela aí?
3: Engraçado, é.
1: Opa, bom dia.
4: Alternativa de. Mijão, vale, lugar bonito demais. Eu vou querer passear aí. Você arrumar uma camisa da rádio pra minha mão levar, botar esses povos aqui, que esses povos vai até babar.
1: Ajeita pro senhor, sim, senhor, né? Se não tiver aqui no estoque da empresa, eu passo a minha de uniforme pro senhor. É, isso não tem problema, não, senhor. É o que vamos.
5: Bom dia, Alex Ribeiro, todos os ouvintes 91.1. Quem falou, a gente veio de Piracicaba, hein? Estamos aqui, ó. Assistiu, é bom demais, hein?
1: Alô, Crisei! Aí, ó, tá falando assim, manso, assim, só o patrão achar que ele tá cansado. Daí a pouco ele toma banho e vai pra festa, né?
6: Bom dia. Alô, Alex Ribeiro, bom dia, bom dia, bom dia. Alex! Quando você quer baixinho assim, rapaz, se você descer bom, é bater balaio. Mas não é balaio biscoito não, Ale. Bom dia, Ale. Que é Luquinha, Ale. Vai, cachorro!
1: Guilherme, apaga a coisa pra IOS, eu tô na esquina, sou arrumando esse visto pra mim de manhã. Agora, você vê, ó. Ô, Luquinha, tá sumindo, patrão. Tropela um frango caipira pra nós aí, ó. Alex, meu irmão, um abraço pra nós aqui, a Creide Messias, de Biquinha, Santa Bárbara.
7: Ela já chorou de amor.
1: Tem que ir embora, meu povo, tem que ir embora.
4: Bom dia, Moleque Ribeiro, menino chonado da Rádio Molevado. Alô, Antônio Medina já tá acordado, meu filho.
1: Alô, Dona Edina, como diz Anderson Pena, menino é porque o senhor chamou com boa intenção, né? Já deu um recapeado nos dentes e meu cabelo eu tô pintando, meu filho. Eu já tô com 45 janeiro no lombo, hein?
8: Bom dia! Alô, menino, bom dia, bom dia. Bom dia, Alex Beira, meu chegado. Eu marcho pelo carro, positiva. Sextou, hein, papai? Sextou, hein? E eu errando hora, hein? Você tá doido? Você acredita que eu achei que hoje era domingo? Ontem feriado, hein? A cachaça que eu tomei lá me deu uma amnésia, pô. Eu tô com o cheio de remela lá na cama, 6:30, o povo me ligando. Porque eu não tô sendo ido trabalhar. O que tinha acontecido? Se eu tinha sido preso, o que foi?
1: Vai trabalhar, meu filho, trabalhar.
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1: Sempre vai existir outra chance, outro emprego, outra amizade, outro amor. Mas nunca outra vida. Então viva de verdade, meu amigo. Não deixe pra depois aquilo que você pode fazer hoje nessa manhã de. Vamos pra cima dela. Então, vamos embora no ritmo do fim de semana. 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E quem ligou reclamando aqui hoje, rapaz, foi Luciano Huck, ele falou que... Eu e Anderson Pena aqui, nós estamos de manhã aqui com mais patrocinador do que ele. Aí Berranteiro meteu a pipoca aqui no meio e falou, mas vocês não ganham igual ele não, né? Hã? Falou por mim, né, Berranteiro? Anderson ganha muito mais do que o Luciano Huck, tá? Ele fica falando vídeo dos outros, não.

0: Só porque você viu o meu contra-cheque, o de Anderson você não viu, não. Ganha muito mais, tá? Cê, cuidado aí, depois te leva você lá na Vossa Excelência da Capa Preta, lá você paga indenização. Bom dia pro senhor, tudo bem?
1: Bom dia, eu ganho mais que o Luciano Huck mesmo, no nariz. Viu, maior que eu dei? Que o pagamento.
0: Eu não falei nada, eu pensei.
1: Pagamento, só que gasta pra poder ir pra Globo já dá e sobra, viu, irmão? Hã? Você é bobo, rapaz.
0: Aqui.
1: Tem gente que fala assim, fala mal da Globo, né? Tem gente que fala mal da Globo, que é Globo lixo. Doido pra poder fichar lá.
0: Aqui. Isso aí é moda de quem ganha bem morar sempre fora da cidade que trabalha. É. O Luciano mora fora do Projac, vai de helicóptero. O senhor também mora em Santa Bárbara e vem trabalhar em Olevade.
1: Só que eu vim de Fodicá, 2011.
0: Tem que ter alguma coisa pra justificar no imposto de renda. O cara perguntar, quanto de despesa o senhor gastou? Eu gastei 72 milhões em deslocamento aí.
1: É, pois é. Agora o nariz eu ganho dele. Isso aí eu e o senhor e eu juntos aí a gente pode bater de frente. Agora salário a gente não pode reclamar, não. Adeus, eu tava ouvindo o senhor hoje.
0: Ah, olha lá, o que você tava me ouvindo aí? Hoje foi o dia que eu procedi.
1: Estava ouvindo o senhor hoje. Eu começo a conversar com o senhor, começo a falar errado. Não sei o que acontece. Você tem pega, hein? Eu tava hoje. Eu só começar a falar com o senhor que eu começo a falar errado. Eu tava hoje ouvindo o senhor.
0: Você já viu falar que as coisas do passado que os outros que acha que é chique, que fala que tá equivocado. E agora, tem carro hoje que valia 50 mil, hoje 400 mil não tira da garagem. Porque o carro, você tem o dinheiro, mas não tem o carro.
1: Mas eu tava.
0: Tem palavras que antigamente o cara falava. Hoje o sonho das pessoas era mudar da roça pra cidade. Hoje o sonho de quem mora nas grandes cidades é voltar pra roça. Então, o senhor não tá na linha errada, não, o senhor tá certo.
1: Estava eu.
0: Isso.
1: Ouvindo o senhor um pouco mais cedo. Dirigindo o meu carro.
0: Tá vendo, Zé Santana? Por isso que ganha mais.
1: Ford Ka 2011.
0: E tira por trás.
1: Quando de repente ouvi a voz de Vossa Excelência falar e convidar os nobres amigos ouvintes desta rádio conceituada, conhecida como Rádio Alternativa, a vir deliciar de um café chamado Monlevade e comer algumas quitandas.
0: Mas que o senhor vai trazer.
1: Eu já vou avisar pro senhor que eu não aceito dividir as quitandas que sua mãe manda com outras pessoas. Já vem a conta. Manda uns 6 pedaços de broa, manda, como é que chama aquele outro ingrediente que ela mandou outro dia?
0: É, biscoito rolado na açúcar lá.
1: É, biscoito da vovó, manda 8. É a conta que eu como na parte da manhã. Então, se o senhor quiser trazer as pessoas para tomar café à tarde, pega outra remessa que sua mãe manda. É porque essa remessa aqui, se o senhor for dividir, vai ter um problema. Eu já conversei, liguei pra sua mãe, inclusive, ela falou, não, o que eu mando é pro senhor. É compromisso do Alex Ribeiro com outra pessoa. O senhor passa na padaria e compra os ingredientes, tá?
0: Lá com
1: café você, tá? Monlevade, você já ganha de graça mesmo.
0: Aí, por que que o café aqui na rádio?
1: Hã?
0: Por que que o café vai ter que ser aqui na rádio? Pra mim não gastar lá em casa.
1: Pois é, porque eu vou falar com o senhor, tá? E outra coisa, já combina com alguém antes pra poder fazer o café, porque toda vez que ele faz café, queima o ebolidor.
0: Eu achei que tava saindo fumaça ali, que era serração. Eu cheguei lá, aqui a ferro do bolidor já tinha feito um 8 já.
1: Ah, já fizeram até segundo contra incêndio aqui na rádio. Eu falei, por que vocês estão fazendo segundo quando a gente fala, mas do jeito que a Alex tá fazendo café aí, não demora muito tempo não. Eu já aviso os vizinhos aí já também, porque.
0: Bom dia, você. Quero,
1: não.
0: Bom dia pra você, juiz. Falou, Anderson Pena. Tá chegando um homem diferente. Fiquem com Deus, semana abençoada. Vou falar com você que eu fico triste quando chega sexta-feira. Gosto de estar aqui, mas o povo é diferente. Então vamos embora, tô selando meu cavalo, passando a perna e cascando fora pra essa filejada querida de Monlevade, de Guedião. Um beijão pra machaiar no calor, de sério. Tchau, meu povo!
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0: Olá, bom dia para você de João Molevade, toda a região do Médio Piracicaba, 8:04, sexta-feira, 5 de junho de 2026. Chegamos a 156 dias do ano, restam 209 dias. A lua está na fase minguante, estamos no outono. Hoje é dia de São Bonifácio, hoje é dia mundial do meio ambiente. O meio ambiente, todos nós temos que ter responsabilidade, né? Seja no campo, na cidade, preservar para que possamos ter melhores condições de vida e deixar o mundo com continuidade, com os bons efeitos, né? Para todos que virão depois da gente nessa jornada chamada vida, né? Então preserve o meio ambiente, você que tem seu sítio, sua fazenda, sua chácara, você aqui na cidade também, cate um papelzinho, não joga ali no bueiro, não. Faça, seja um cidadão de bem, pense que lá embaixo tem um rio e esse rio tem um longo caminho que precisa de vida para que possa continuar outras vidas e depende desse papel da gente, ser consciente. Ser consciente. Ah, mas eu sozinho não vou mudar o mundo. Mas você já fazendo, já começa, né, meu filho? Pouquinho de cada um, tudo chega no lugar, né? Tá chegando as primeiras informações da manhã com a jornalista Kimberly Brandão. Na sequência tem Anderson Pena, um grande comunicador na sua manhã. E hoje tá com roupa pra cantar aqui no programa. Acho que ele veio fazer, foi um show mesmo, tá? Vai cantar, pode pedir que canta. E eu volto às 16h, assim Deus deixar, e o patrão também me atolerar, né? Bom dia pra todos.
5: Bom dia! A previsão do tempo para esta sexta-feira é de céu claro e ensolarado, com poucas nuvens. A mínima prevista é de 13 graus e a máxima de 22 graus. A sensação térmica é de no máximo 16 graus. As informações da previsão do tempo são do IMET, o Instituto Nacional de Meteorologia. E um homem de 63 anos morreu ontem à noite após ser atingido por uma motocicleta na rua Monsenhor Bicalho, no centro de Alvinópolis. Conforme levantamento realizados pela polícia militar no local, o pedestre atravessava a rua quando foi atingido pela moto. Equipes de socorro prestaram atendimento às vítimas, que foram encaminhadas ao hospital. Apesar dos esforços médicos, o pedestre não resistiu aos graves ferimentos e foi a óbito. O condutor da moto, de 20 anos, sofreu lesões aparentemente leves. A polícia militar registrou a ocorrência. As causas e responsabilidades sobre o acidente vão ser apuradas pelos órgãos competentes. Voltamos em breve com mais notícias. 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

Santos, Anderson Pena, com muita alegria, muita energia positiva, claro, a sua participação, que por sinal já está liberada, viu? Telefone 38516244, ó. Já começou a chegar. 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Tá bom, meu querido? 38516244. Já vou mandar um abraço para minha amiga Miriam Baptista, o meu amigo Rodrigo lá do supermercado, mas você também ligados com a gente. Daqui a pouquinho vou trazer as ofertas do mês do consumidor, o mês da economia, o mês de comprar mais barato no supermercado, mas você.

0: toda essa turma boa. Telefone liberado, 38516244. Telefone que mais recebe mensagens em toda a nossa região. Sexta-feira é dia de presente, meu irmão.
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0: Olha, presta atenção, agora são 8:21. 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O telefone é o 972-63-7199. 8:23, bora ouvir o povo. O povo quer falar com a gente. Vou falar direto de Itabira com meu amigo Geraldo Locutor. Bom dia, Geraldo.
2: Bom dia, Anderson Pena da Alternativa. Uma ótima sexta-feira. Aqui é o Geraldo Locutor da cidade de Itabira. Passa pra mim aí, Leozinho do Forró, vestidinho preto. Ofereço aí meu amigo Vaquinho, Vandinho, Alexander Sérgio, Tato Escolado, Amazô das Areias, Renato Vieiro, Canjica da Boece, Massa Amaral, Janaí Moura de Itabira, Geraldinho, Sidney Neguinho, Clube do Viar. Todos estão curtindo aí Alternativa. Valeu, obrigado.
0: Valeu, querido. Bom dia.
3: Anderson Pena, bom dia. Neguinho do Morro da Água Quente. Bom dia, bom trabalho pra nós. Não vou pedir música não, porque você não toca minha música, não sei o que tá acontecendo com você.
0: Só pede uma música fora da hora, ué.
3: Eu ia pedir um Zezé de Camargo, Luciano aí.
0: Essa tem que ser
3: irmão
0: nos clássicos.
3: Da Lua aí, mãe.
0: Até a mais nova do Zezé, se quiser.
3: Não, mas só falei o nome da música só pra ver. Eu mandei pra você aí, ó. Mandei lá no Instagram.

0: o trabalho das taubas de churrasco lá do rapaz lá, divulga pra nós aí. Tchau, tá obrigado. Bacana. Fala comigo aí.
1: Bacana, bacana. Parabéns, viu? Dá um abraço dele aí, viu? Depois vou indicar lá. Eu não vi no Instagram, não. Tô vendo aqui agora que você mandou aqui. Alguns não abriram aqui, algumas imagens não abriram, mas tem outras que sim. Perfeito, né? Perfeito. Trabalho sensacional. Perfeito. Depois você manda valores aí pra gente poder dar uma moral pra ele também lá, comprar também. Ó, que legal. Bacana demais. Muito chique. Muito legal, muito legal. Muito legal, depois você manda o Instagram dele que eu vou divulgar aqui, tá bom? Abraço e bom dia pra você, meu amigo. Bom dia. Ô, Lair, sumido da Baixada. Sumiu, irmão.
2: Boa, São Pena. Bom dia. Ui, ui, ui. Bacana demais. Aí eu aqui, ó. Aqui, ó, Lair de Catasval. Tá. Toca pra nós aí, Eduardo Costa, eu duvido. Vamos começar o nosso sexto, bebê, ouvindo essa música. Ela é boa demais, feliz pra todos os ouvintes, pra toda a região. Hoje pode,
1: hein? Depende do quê, né?
2: Com Deus.
1: Depende o quê? Depende da hora. Tem áudio, pode mandar, bom dia.
3: Bom dia, bom dia, Anderson Pena, tudo bem com você?
1: Joia.
3: Manda uma música boa pra nós aí, de Michael Jackson, Billy Jean. Eu vou oferecer pra Andrei, pra Samba Maridão, pra Márcia Amaral, pra Tia Lígia Lém Fernandes, pra minha irmã Rosimar, pra Maria da Consolação Santa Bárbara, pro meu sobrinho PH, pra Rodrigão, meu primo, pra você e pra todos os ouvintes. Deus abençoe o seu dia e um ótimo final de semana pra você, sua
1: família. Obrigado, Fábio. Querido. Abraço apertado pra você. Bom demais falar com você sempre aqui na rádio. Bom dia.
4: Bom dia, Anderson Pena, tudo bem aqui? Parece Raimundo Ribeiro Acaba. Ô Anderson, quando dá tempo, ele toca pra nós aí. É Hit, Menina Veneno. Com ele ou com o Zezé Camarciano? Muito obrigado e um bom dia.
1: Essa é boa, essa é boa. Já entendeu. A turma já entendeu que esse horário agora, esse primeiro horário, é pra poder trazer aquelas músicas que fizeram sucesso no passado. E Hit encaixa bem aqui, Menina Veneno. Michael Jackson, Billie Jean também encaixa bem aqui no horário. Pode deixar que a gente já vai colocar. Tá bom? Um abraço e bom dia no primeiro horário. No segundo horário já é o sucesso, coisa que tá tocando, as músicas que estão tocando agora no Brasil inteiro e no mundo, né? E tem a hora dos clássicos sertanejos, são duas músicas que a gente escolhe, as músicas mais antigas, mas tem que ser na hora que toca a sirene, tá bom? Anderson, Ana Paula Pedrosa, de Mombaça, São Domingos do Prata, ligadinha na Rádio Alternativa. Toca Lourenço Lorival. Lourenço Lorival tem que ser na hora dos clássicos, ou na hora do nosso amigo Alex Ribeiro, mas obrigado, tá? Pelo carinho, pela audiência, pela amizade. Fica atento aí, na hora que tocar a sirene, já pede a sua música, tá bom, amiga? Vanderlei também tá ligado. Bom dia, Vanderlei.
2: Ô, Anderson Pena. Manda uma música pro Claudinho lá do Buraqui. Ele tá meio calado no rádio aí, rapaz. Não tá mandando muita mensagem, não, porque eu tá achando que o patrão dele tá apertando o fio dele lá pra trabalhar. Tá achando que ele é até radialista também, rapaz.
1: Uhum.
2: Que é o Vanderlei que tá falando. Manda um abraço pra ele. Manda um rastapé pra ele aí. Vê se ele anima a falar mais no rádio aí.
1: Valeu, querido. Bom dia pra você também, tá?
5: Bom dia, Anderson Pena. Eu quero ganhar presente da Espaço VIP. Meu nome é Alice Vitória de Igoro Silva, sou do bairro Nova Malevade.
1: Valeu, tchau, valeu. Obrigado. Obrigado, querida.
6: Bom dia, Anderson Pena. Tudo bem com você? Eu quero presente da Espaço VIP. Meu nome é Anália Aparecida Marcelina. Manda uma música boa pra nós aí. Eu quero presente da Pimenta Rosa.
1: Tá certo.
6: Pra apimentar o meu relacionamento.
1: Eita, maravilha, sorteio daqui a pouquinho, tá bom? Terezinha, tá lá em Santa Bárbara ouvindo também o nosso programa. Bom dia, Terezinha. Que Deus abençoe ricamente você e toda a sua família.
7: Bom dia, Zovena. Você falou que sua música fez sucesso no passado. Passa a tiririca pra nós aí, Florentina.
1: Eu falei música, né, Jô? Falei música, né? Você não entendeu direito. Falei música. Falei música, tipo essa aí, ó. Precisa apelar também, né?
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Eita, filhão, avisa pra geral. Hoje é sexta-feira. E pra recordar do fundo do baú, a pedido da Joelma Billie Jean. Michael Jackson.

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0: Alternativa, são 8:44. Muitas pessoas ouvem o nosso momento de reflexão, principalmente

0: quando chega a sexta-feira, que o nosso amigo, companheiro, uma pessoa que mora no meu coração, o reverendo Marcos Bernardo, que Deus abençoe a vida dele, e também durante a semana, quando a gente traz esse momento que a turma para tudo que está fazendo para poder ouvir o rádio. Tem muita gente que na estrada para, aumenta o volume do rádio, né? Em casa da mesma forma, no trabalho para poder ouvir a reflexão. E você pode ser um parceiro, você que é empresário, você que gostaria de anunciar com a gente, pode mandar mensagem 38516244 para poder patrocinar o momento da reflexão da manhã. Pode mandar mensagem. Anderson Pena, eu quero ser um patrocinador do momento da reflexão. Como que eu faço? Eu vou passar as informações. Cabe no bolso, é legal e vai dar um resultado incrível aí para a sua empresa. Pode ter certeza absoluta disso. Tá bom, meu querido? Bom dia, minha comadre. Bom dia, meu irmãozão. Bom dia, povo bom.
1: Bom dia, Anderson Pena.
0: 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Muito bem, bora lá trazer o meu amigo reverendo Marcos Bernardo, na sequência eu também vou trazer uma reflexão especial para você. Bom dia.
2: Bom dia, meu irmão, bom dia, minha irmã. Aqui é o reverendo Marcos Bernardo, da Diocese Anglicana no Brasil, situado na cidade de Santa Bárbara. Hoje eu quero fazer uma pergunta simples, mas que pode nos fazer pensar bastante. Quem você tem sido na vida das pessoas? Nós passamos muito tempo preocupados com o que os outros fazem, com o que disseram sobre nós, com quem nos decepcionou, com quem nos magoou. Mas raramente paramos para perguntar: que marca estou deixando na vida daqueles que convivem comigo? A vida passa muito rápido e, no final das contas, o que fica não são os bens que acumulamos, nem os títulos que conquistamos. O que fica é o amor que oferecemos, o bem que fizemos, as palavras que levamos ao coração das pessoas. Todos nós conhecemos alguém que marcou a nossa vida, talvez um pai, uma mãe.

0: mãe, um avô ou uma avó, um professor, um amigo, alguém que às vezes nem imaginava o bem que estava fazendo. E sabe o que essas pessoas têm em comum? Elas deixaram mais do que lembranças, elas deixaram sentimentos, deixaram carinho, deixaram inspiração. E é isso que nos faz refletir hoje. Quando alguém encontra você, encontra mais paz ou mais peso, mais acolhimento ou mais julgamento, mais esperança ou mais desânimo? Não estou dizendo que precisamos ser perfeitos. Ninguém é. Todos nós temos dias difíceis. Todos nós erramos. Mas podemos escolher que tipo de presença queremos ser na vida dos outros. Uma palavra de incentivo pode mudar o dia de alguém. Uma escuta sincera pode aliviar um coração cansado. Um gesto simples de carinho pode devolver esperança. E muitas vezes não fazemos ideia do quanto isso é importante. Talvez você nunca saiba o quanto uma conversa sua ajudou alguém, o quanto uma atitude sua trouxe força para uma pessoa continuar. Por isso, se eu puder deixar um convite para você neste final de semana, é este: procure ser luz e presença na vida das pessoas. Seja alguém que acolhe, que escuta, que incentiva, que leva a paz. Porque o mundo já tem críticas demais, já tem divisões demais, já tem pessoas feridas demais. E talvez Deus esteja contando justamente com você para levar um pouco mais de bondade por onde passar. Que Deus abençoe a sua vida, a sua família e faça você um instrumento de amor, de esperança e de paz. Desça sobre você, sobre a sua família, a bênção de Deus Todo-Poderoso, Ele que é Pai, Filho e Espírito Santo. Amém. Fiquem com Deus e um abençoado final de semana.
1: Meu amigo Marcos Bernardo, é o reverendo Marcos Bernardo, que Deus abençoe demais a sua vida também. Sábias palavras para nossa manhã de hoje, que traz muita alegria, muita energia boa para você, amigo, para você, amiga, para mim, Anderson Pena, aqui nas ondas da Rádio Alternativa. E me lembra também a história de uma garotinha. Chegou atrasado para poder jantar, sua mãe tentava acalmar o nervoso pai que estava a ponto de perder o juízo, querendo explicações da filha: por que que você chegou atrasado, o que está acontecendo, você me mata do coração. A menina respondeu que tinha parado para poder ajudar sua amiguinha, porque ela tinha levado um tombo de sua bicicleta e tinha se quebrado, a bicicleta quebrou. E o pai ficou mais nervoso ainda, falou: peraí, desde quando você entende bicicleta? A bicicleta quebrou, e o que que você tem com isso? Ah, eu não tô entendendo por que que você parou, você sabe por acaso consertar a bicicleta? Ele respondeu pra mãe também assim, ela respondeu pra mãe: não, mamãe, eu não sei consertar a bicicleta, eu só parei pra poder ajudar ela a chorar. Eu parei para poder ajudá-la a chorar. E tem momentos na vida, meu irmão, que a gente não precisa saber consertar bicicletas. Às vezes a gente não tem a solução para o problema de ninguém, mas a gente tem condições de estar junto de quem sofre, de quem passa por momentos difíceis, por mais simples os problemas e por mais complicados que possam ser. Não muitos de nós sabemos consertar bicicletas. E quando os nossos amigos caírem, quando eles se quebrarem, não as suas bicicletas, mas as suas vidas, poucas vezes a gente teve a capacidade para poder consertar a vida de alguém. Não podemos simplesmente consertar a vida de outra pessoa, embora isso seja o que a gente gostaria de fazer. Mas como a menina, nós podemos parar para poder ajudar a chorar, pelo menos. Se isso é o melhor que a gente pode fazer. Se isso é a única coisa que a gente pode fazer, já é muito. O que a gente não pode é abandonar as pessoas. Por falar nisso, eu hoje estou aqui muito triste porque eu recebi uma notícia de um amigo, uma pessoa que trabalha e trabalha e trabalha e trabalha e trabalha. Pensa no moço que trabalha muito, muito, muito, muito, muito, muito, muito. Eu fico impressionado. Trabalha sexta, sábado, domingo, segunda, terça, quarta, quinta, sexta, sábado, domingo. Eu desconheço um dia que esse moço folga. É trabalho, trabalho, trabalho, trabalho, trabalho, trabalho. O nome dele é Beto, sabe? E o Beto, ele caiu fazendo um trabalho que ele costuma fazer, de conserto de telhado. Ele faz de tudo um pouquinho, ele não tem tempo ruim com ele. Ele fazendo o seu trabalho para ganhar o seu din-din, ele caiu do telhado. Caiu do telhado e agora ele não pode trabalhar. E ele tá precisando de ajuda. E o mais interessante é que não tá precisando de dinheiro assim para qualquer coisa, não tá pedindo dinheiro. E a turma lá fez uma rifa para poder ajudar o nosso amigo Beto, sabe? É uma rifa solidária. Tá valendo aqui um kit, uma cesta de produtos de uma perfumaria que a gente não pode falar por causa, né, de publicidade, mas tá valendo aqui um kit de perfumaria. Muito legal, muito legal. Eu queria dizer que eu ficaria muito grato, muito satisfeito com você, amigo, amiga, ouvinte, que pudesse comprar essa rifa. Mas para ajudar o Beto, porque, rapaz, eu fico me colocando às vezes no lugar dessas pessoas e hoje, vou ser sincero, quem depender, como eu já falei lá no vídeo, no Instagram, quem depender de INSS, principalmente assim de imediato, tá lascado. Quem não tiver uma reservinha, se você puder fazer uma reservinha, faça. Faça uma reservinha, porque se não fizer, meu amigo, você tá complicado, viu? Porque o INSS, você vai lá, faz a perícia e você fica meses sem receber. Demora, depois recebe tudo depois. Mas eu sei que o Beto tá passando aperto lá, porque o Beto, ele não para de trabalhar. Então ele está sempre lutando para poder se sustentar, para poder manter a casa. E, como já disse, não está pedindo. Ele não está pedindo nada. Ele está só pedindo que você ajude e compre essa rifa. Custa R$10 cada rifa, né? Mesmo que você compre uma rifa antes, eu vou comprar uma rifa. Não, antes, São Pedro, eu vou comprar duas. Você me manda a mensagem, eu faço aqui. Já passo o Pix dele, já mando pra você, você faz o Pix, eu mando pra família, a família me manda o número direitinho, coloca no seu nome certinho, tá? Pra que você possa concorrer a essa rifa. Você não pode deixar de ajudar. Que seja uma rifa, antes vou ajudar uma rifa, R$10, ótimo, tá ótimo. Então eu quero pedir encarecidamente, porque a gente, como disse aqui na nossa reflexão de hoje, tanto do nosso amigo reverendo, como a história dessa garotinha, que a sua amiga ajudou a chorar. A gente pode chorar, mas tem hora que a gente pode fazer um pouquinho mais do que chorar, né? Então eu quero, porque eu conheço, sei quem é, sei da luta. E se fosse uma pessoa que vivesse aí só por conta de ajuda, vivendo de benefício de governo, não que eu sou contra benefício de governo, muito pelo contrário, sou a favor de que seja entregue para quem realmente precisa, né? Mas ele é uma pessoa que luta sempre e há anos e tá precisando da gente agora. Se a gente puder ajudar, eu vou ficar muito grato. Se você puder ajudar, 38516244 é o telefone nosso. Te passo o Pix, você faz e me manda aqui, que para poder sair o seu número, né? Desde já agradeço muito, viu, querido? Viu, querida? Jessé Aguiar, todos.

0: Hoje é segue a, tô te preparando. 38516244, Regina, tá ligada com a gente. E o Reginaldo, é o tio Reginaldo, de folga, que maravilha, hein? Hã? Ah, quinta pra sexta pra sábado pra domingo, só vai trabalhar no segundo. Ô, tio Reginaldo, tá fichando na firma aí, não? Alternativa 9:01, daqui a pouquinho tem um informativo 91. Antes eu vou ouvir áudio que chegou aqui agora. 38516244. Bom dia, Alternativa. Bom dia.
1: Bom dia, Anderson Pena. Aqui é Pedro. Pedro da Serralheria do Sassá.
0: Fala, Pedrão.
1: Com a música pra nós aí. De Eduardo Costa.
0: Valeu, daqui a pouquinho eu toco pra você, tá bom, querido? Bom dia.
2: Anderson Pena, manda pra mim aí. Vou comprar 3 rifas aí na mão do rapaz aí.
0: Bacana, manda demais, pra mim, vou mandar aí agora.
2: Se for possível, toca minha música aí, senhor. Você parece com raiva de mim, não tô entendendo o seu. E eu quero participar desse negócio dessa pimenta rosa aí, hein? Dá uma pimentada no relacionamento, fala comigo.
0: Tá valendo.
2: Manda a chave do Pix aí que eu vou comprar 3 rifas aí na mão do rapaz.
0: Você, tá bom, irmão?
2: Eu já trabalhei autônomo, eu vou falar com vocês, tem, não é fácil não, não é brinquedo não, viu?
0: Ixi, depender
2: de INSS, misericórdia.
0: Ai, você tá doido.
2: Bom
0: 38516244, telefone tá liberado para você escolher os clássicos sertanejos. Quando a sirene toca, é hora de escolher os clássicos e eu volto já trazendo a música sertaneja que fez sucesso no passado e faz sucesso até hoje, a seu pedido. 38516244, tá na hora do Informativo 91 com Kinderly Brandão.
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4: Bom dia, voltamos com mais notícias. Começou a campanha de multivacinação 2026 em João Molevade. O objetivo é atualizar a caderneta de vacinação de crianças e adolescentes menores de 15 anos para aumentar a cobertura contra diversas doenças para esse público. A campanha estadual vai até o dia 30 de junho. Estão disponíveis nas UBSs de Molevade todos os dias todas as vacinas preconizadas pelo calendário nacional de vacinação para essa faixa etária. A exceção é o posto de saúde do bairro Nova Esperança, onde só há vacinação em dias de segunda-feira. Segundo a Secretaria de Saúde, o município vai trabalhar para resgatar as crianças e adolescentes não vacinados com a atualização do cartão de vacina. No dia 20 de junho vai ser o dia D de campanha de multivacinação em todo o estado de Minas Gerais. Voltamos daqui a pouco com mais o Informativo 91, direto da redação, Kinderly Brandão.
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7: Alternativa, agora são 9:13. Deixa eu já mandar um abraço e agradecer aqui um amigo da gente que mandou mensagem aqui agora pedindo Pix. Manda pra mim depois. O comprovante, né? Pra que a gente possa gerar o número aqui, né? Mandar pra família, a família gerando o número pra gente poder tá aí também colocando o seu nome na rifa, tá bom? Abraço, Zeca de Itabira. Oi, Zeca. Que o senhor continue abençoando muito. Disse o seguinte, ó, se eu ganhar essa rifa, pode fazer novamente o sorteio pra ele lá. Deus abençoe demais, meu irmão. Obrigado mesmo pelo carinho, pela audiência e pela ajuda aí, tá? Obrigado, mas obrigado mesmo também, agradecendo ao nosso querido amigo lá, o Neguinho. Ô, Neguinho, pediu também aqui a chave. Manda pra mim só o comprovante pra gente gerar aqui. Anderson Pena, mas eu não quero participar, mas a gente tem que gerar aqui, né? É bom, né? A gente gerar um número. Mesmo que você doe, né? Pra pessoa, né? Pra família, não tem problema. Bora, tem mais áudio, pode mandar. Bom dia.
9: Bom dia, São Pena, aqui é Wanda. Bom dia para todos vocês aí da rádio.
7: Bom dia, Deus Wanda.
9: Deus abençoe o seu dia. Aqui, eu queria ouvir uma música aí, você passa para mim. César Reis, Panela Velha, faz comida boa.
7: Eita, Panela Velha é que faz comida boa. Não me interessa se ela é coroa. Bacana, minha querida, eu vou tocar para você. Antes, eu quero mandar um bom dia muito especial pra uma amiga que é uma diva. A diva, mãe da Lu, tá lá em Santa Bárbara hoje. Final de semana, então, nós vamos encontrar, então, bater papo, jogar uma cacheta, hã? Abraço, querida, bom dia pra você, Deus abençoe, também vai ajudar o Beto,

Que Deus abençoe demais a sua vida, viu? Forte abraço do Pena, de toda a equipe aqui da Rádio Alternativa. Deixa eu copiar aqui, ó. Copiei a chave Pix e vou colar aqui para uma pessoa que mandou aqui. Me manda a chave Pix. Quem sempre me ajuda aqui, poxa vida, é Rosângela. Rosângela, obrigado, querida. Deus abençoe demais você, tá? Vou mandar agora a chave Pix aí, tá? A rifa custa R$10. A partir de R$10, qualquer valor.

posso assinar embaixo. Esse amigo nosso é um grande trabalhador, Beto. Muita gente em Santa Bárbara que conhece, ele não tem tempo ruim com ele, não. Sábado, domingo, feriado. Ele é bruto, só que agora tá de cama, né? Tá de cama, né? E a gente não sabe quando é que ele consegue voltar ativa. Difícil. Quero participar do sorteio. A Maria Aparecida tá concorrendo a presente. Tem que falar qual sorteio, qual loja. Tem que responder a nossa pergunta, porque hoje tem presente da Pimenta Rosa, R$150 em vale compras. Você vai responder a loja que apimenta o meu relacionamento, é a Pimenta Rosa. Valendo também para você hoje, sabe o quê? Presente da loja Espaço VIP, R$150 em vale compras da Espaço VIP. Você responde qual é a loja que você encontra o presente ideal pro Dia dos Namorados. Espaço VIP, é só responder. Quando Espaço VIP, não esquece de colocar o nome completo, escreve o nome completo e manda, tá? E pode mandar o áudio, tá combinado? 38516244. Quem mandou o primeiro áudio pediu panela véia, é que faz comida boa. E a gente toca nos clássicos sertanejos. Daqui a pouquinho tem o segundo áudio, hein? Sai daí não, bom dia.

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1: Alternativa 9 horas e 20 minutos. Quero agradecer ele, que eu vou falar a verdade, não me deixa na mão nunca. Alessandro Formiga, bom dia, meu amigo. LA, locações e manutenções. Tá lá sempre ouvindo a gente. Que Deus abençoe. Tá sempre colaborando com a gente. Que Deus abençoe ricamente. Quem sempre nos ajuda é a Silvânia também. Silvânia, obrigado, querida. Forte abraço pra você, tá? Bom dia, bom dia, bom dia. Quem tá mandando mensagem concorrendo aqui, deixa eu ver, é Samaris. Bom dia, minha amiga. Aqui de João Levade, participando da promoção da Espaço Vivo. Samaris é pé quente.

0: Também, hein? É pé quente, sempre ganha alguma coisinha ou outra aqui. Ô, meu amigo, obrigado, viu? Deus abençoe o Zeca, já mandou o comprovante aqui pra gente, que Deus abençoe ricamente. Obrigado mais uma vez, forte abraço do Pena e de toda a equipe aqui da Rádio Alternativa. O Neguinho também já mandou mensagem, já mandou o comprovante aqui. E o segundo áudio que chegou, pedindo os clássicos sertanejos. Toca pra gente, bom dia.
1: Bom dia, Anderson Pena. Toca pra nós aí, nem dormindo eu consigo te esquecer. Jean Giovanni, um abraço.
0: Essa é boa, hein? Essa não é boa, não, essa é sensacional. Fez sucesso demais no passado e faz sucesso até hoje. Daqui a pouquinho eu vou adiantar alguns áudios que chegaram aqui, até 8h40, mais ou menos. Não vou ficar sem você. Antes dos clássicos.

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2: Alternativa, 9 horas e 25 minutos. Sabe quando você já dormiu assim, dormiu e o sono? Sabe que o sonho, a gente não tem muito controle pelo sonho da gente, né? Mas eu não sei se você acontece.

0: isso com você também. Às vezes você tem um pouquinho de controle, você sabe que você tá dormindo. Já aconteceu dormir, você dá aquele cochilozinho assim, sabe que você tá dormindo, o sono tá bom demais da conta, começa a sonhar. Aí você começa a sonhar, aí você pensa assim, peraí, deixa eu mudar isso aqui. Você vai fazer uma coisa e vai dizer, não, mas você já conseguiu controlar um pouquinho o seu sonho? Hã? Tomar outras atitudes, pensar e não fazer alguma coisa de errado, por exemplo? Hã? Eu já. Já, fala a verdade. Você tentar meio que controlar o sonho já? Conta pra mim aí. 38516244. Que curioso, que nem dormindo eu consigo te esquecer. Hã? Não, teve uma vez que eu sonhei que tinha uma moça bonita querendo namorar comigo. E eu fiquei animadão com a moça, depois lembrei assim, ó, eu sou casado. Hã? Já aconteceu? Não, foi assim, Tatá, você é feliz demais. Eu não consigo trair nem no sonho, hein? Nem pro sonho, você é bobo, rapaz. Hã? Já aconteceu? Já aconteceu. Você é bobo? Não, que eu sou casado. Falei com a moça, sai fora, rapaz. Que não, hã? Nem dormindo. Oi, Geraldo, bom dia.
1: Pois eu, Anderson Pedro.
0: É o Geraldo, hein?
1: Aproveitando aí, paga só pra nós, é o pichote.
0: Daqui a pouquinho eu passo o pichote pra você, meu irmão. Valeu, querido Geraldo, lá de Dionísio. Rodrigo, meu amigo. Rodrigo é um amigão, rapaz. Caboclo bom. Homem bom de futebol, tá? Bom de futebol. Bom jogador caro. Abraço meu amigo Rodrigo, esposo da minha amiga Adriele. Adriele Premiações faz um trabalho bonito demais lá em Santa Bárbara. Não só o trabalho com as premiações, mas também um serviço social que ela presta lá muito grande. E claro, o maridão tá sempre junto, né? Sempre junto, sempre ajudando, sempre colaborando. E o coração do Rodrigo é muito grande, vai nos ajudar com a RIPO também do Beto. Tem muita gente que conhece o Beto lá em Santa Bárbara. O Beto é lá do Tenente Carlos, né? Quem conhece o Beto, que quiser ajudar também, não quero mandar na rifa, eu quero ir lá no Beto ajudar. E pode também, não tem problema nenhum. Falar assim, eu tô ouvindo lá na rádio, viu? A família fez uma rifa e a gente tá aqui divulgando essa rifa para poder tentar ajudar o Beto. E graças a Deus e graças a você, a turma tá mandando mensagem aqui, né? Agora, manda o comprovante pra gente gerar um nome, o um número aqui direitinho, pra saber quanto que já conseguiu também. Tá bom, meu querido? Tá bom, minha querida? Tô aguardando. 38516244. Não tem mais os áudios aqui, viu? Porque já foram os dois clássicos sertanejos. Tem um próximo clássico que eu vou dar de brinde aqui, porque são só dois, mas vai dar tempo da gente tocar um último clássico. Já tá na ponta da agulha, Lourenço e Lorival. Se ainda existe amor, mas daqui a pouquinho eu vou falar pra quem que vai. Bom dia!
2: Antes, bom dia, papai do céu abençoa nós. Dia dos namorados chegando, rapaz, ó. Passa lá na Big Variedade, no Moro Água Quente. Você tá doido, só novidade boa.
0: Você manda o dinheiro.
2: Toca
0: aqui
2: aí pra nós,
0: rádio,
2: Mateuzinho, Mundo da Fala.
0: Fazendo propaganda
2: aqui,
0: aí no 0800.
2: E neguinho, hein?
0: Né?
2: É o neguinho, Veiacão. Gente boa, tá? Abraço, neguinho. Bom dia pra todos nós. E Moreira, hein? Ô, Moreira.
0: Abraço. Anderson Pena, tenho várias pastas com partituras variadas de músicas para poder doar. Ana Paula falou que quer doar e a gente vai anunciando aqui. Quem quiser pode retirar na Rua Progresso 56 no Alvorada. Rua Progresso 56 no Alvorada, tá? Quem tiver interesse aí. Tem áudio, manda.
3: Anderson Pena, bom dia. Toca para nós aí, por favor. Bete Balanço, Barão Vermelho.
0: Boa música.
3: E gostaria de participar.
0: Vou abrir o baú já já pra você.
3: Gostaria de participar da promoção da Espaço VIP.
0: Combinado.
3: Bom dia e muito obrigado.
0: Vou tocar já já pra você sua música no baú da 91. Antes eu quero mandar bom dia pro Rael, tá lá sintonizado com a gente. O Gael. Gael é lá da comunidade Hematita, de Antônio Dias. Querendo Zezé de Camargo e Luciano. Dia que eu saí de casa, essa aqui tem que ser nos clássicos, né? Abraço e bom dia pra você, viu, Gael? Se a gente for tocar todas as músicas que o povo pede sertaneja, a gente vai ficar só música sertaneja clássica. Porque eu vou falar, as músicas são incríveis. Eu vou combinar com a rádio aqui de fazer um programa só sertanejo, só música antiga, né? Porque é bom demais a conta, muito bom. Mas, infelizmente, o horário, ele não cabe só ao sertanejo antigo. Tá? Bom dia.
4: Bom dia, Anderson Pena.
0: Oi,
4: bom
0: amiga.
4: Dia, Alternativa. Aqui é Maria Alves, Dia da Consolação. Toca pra mim aí, Eduardo Costa, Ainda Estou Aí, ok? Ofereço pra Márcia Amaral, pra esposa do maridão, Janair Moura, é todos os ouvintes, ok?
0: Valeu,
4: um abraço,
0: querida.
4: Tchau, tchau.
0: Obrigado, que Deus

0: Abençoe demais. Bom dia.
1: Oi, Tupé. Bom dia. Bom. Manda uma música sertaneja boa pra nós aí, animar sexta-feira aí, ó. O negócio do plano funerário aí, eu já fiz já. Eu coloquei, inclusive, o nome de Moreira lá, entendeu? Ele fala que eu não faço nada pra ele, que eu sou ruim, que eu sou pichote, que eu sou isso, que eu sou aquilo, né? Mas eu já tô pensando no futuro dele aí, ó. Já fiz pra ele, certo, já coloquei o nome dele lá, tá tudo certinho.
2: Pode colocar o meu nome lá, que eu quero também.
1: Talvez ele não
2: colocar,
1: tá sabendo, mas foi bom ele ficar sabendo, né?
2: Tá certo, irmão. Bom dia, o Sidney. Ô, Sidney, pode colocar o meu também lá, não tem problema não. Achando. Sidney. Sidney Cunhado Moreira. Eita, vou te falar a verdade, esses meninos, quando crescer, vai dar trabalho mais.
3: Ô, Edson Pena. Anderson Pena, bom dia. É o Cláudio Cachavu, estamos aqui na Brucutu, aqui na barragem aqui de Brucutu, fazendo um serviço aqui. Que reflexão linda, hein? Muito bonita mesmo a reflexão de hoje, da bicicleta aí. Eu sou a manteiga derretida, tá, Edson Pena? A vida da gente é isso mesmo. Toca pra nós aí um Raul Seixas Capim Guiné, oferecendo pra toda a turma de Caxambu.
0: Valeu, irmão, daqui a pouquinho. Caxambu,
3: beleza? Bora
0: abrir o baú pra você daqui a pouquinho. Com toca Deus Raul, aí, né?
3: Você é uma pessoa maravilhosa, hein?
0: Ô, meu querido, Deus abençoe demais você, muito, muito mesmo. Valadares, uma pessoa aqui, ô Valadares, o que aconteceu? Apagou a mensagem? Bom dia, na hora de tocar a mensagem dele, apagou a mensagem. 38516244, bom dia.
4: Bom dia, beleza? Quero apresentar a música da minha mãe lá em Fernandes, pra toda a galera da Ceró, meus Xerdara Ceró, Alisson, Buga, Sejão, a dessa minha lá na Sol, pra todo mundo lá, né? Belize, da Faca, lá em. Pra todo mundo da Sol, tá me ouvindo lá dessa, né? O Vitão, o Rito lá na Sol, manda uma mão pra ele lá, beleza? Pra todo soldador lá, Reinaldo, o Ricardo, lá da Sol, beleza? Pra trabalhar lá dessa, vou pegar hoje às 21. Graças a Deus, nosso irmão. Pra você também, ó, antes de pena, beleza?
0: Obrigado, meu irmão.
4: Pra minha mãe, lá em Fernandes, meu irmão, que você tem outro dedo. A esposa de Magalhães, que você tem outro dedo. Minha esposa, Patrícia. Para Dona Geralda, minha sogra, meu sogro, Ricardo. Todo mundo tá me ouvindo, meu cunhado. Vai em Santa Luzia, no Marcelina, o Maxwell. Toca pra mim, Rico Nelson, irmãos. Frio da madrugada, beleza? Toca pra mim, eu subindo aí.
0: Valeu, tá pelejando com esse frio da madrugada, já tem tempo, né, mano? Ai, tá pelejando com esse frio da madrugada, tá difícil. Fala, neguinho, o que tá acontecendo, meu irmão? Fala comigo.
5: Aqui, quatro rifas. Toca minha música aí, senhor, você não tá com raiva de mim.
0: Qual que é a música? Fala comigo, Zezé de Camargo.
5: Tem 6 meses que eu tô pedindo música aí.
0: Qual que é o nome da música? Você falou Zezé de Camargo, qual que é?
5: Toca minha música aí. Irmão da Lua, Zezé de Camargo, Luciano,
0: comprou quatro rifas pra tocar.
5: Canta, Mirosmar.
0: Você não pode ter pressa, não pode ter pressa. O negócio aqui tem. Não pode ter pressa, não. Não pode ter pressa. Anderson Pena, manda aí. A Valdeci, ô Valdeci, vou mandar a chave Pix agora pra você, viu, irmão? Obrigado demais. Deus abençoe muito, muito, muito, muito, muito. Ah, Lourenço e Lorival.

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0: Roberto, eles acharam água em Marte.
1: Menina, eles acham água até em pneu no quintal da minha casa com foco da dengue. Não vai achar água em Marte.
0: Ô, pegador, mas isso aí tem muita importância, meu filho.
1: Importância?
0: É importância pra humanidade, meu filho.
1: Ah, vai, nossa, vai vender água mineral de Marte no sinal.
0: Não, pegador, é que as pessoas vão morar lá.
1: Ah, tá, só porque descobriram água em Marte, então quer dizer que vai dar pra morar? Claro que não, né, Zezinho?
0: É, não dá agora, pegador, mas eu vou ajudar o cientista a ter condição de viver lá em Marte.
1: Mas o que que você vai fazer, Zezinho?
0: É o que falta em Marte. Ah. Vem comigo, pegador, desce aqui, vem cá.
1: Meu Deus,
0: já sei.
1: Ai, Zé, pera aí, menino.
0: Acharam água em Marte, gente. Você não tá nem aí.
1: Gente,
0: vem cá.
1: Tá procurando o quê?
0: Pera aí.
1: Ai, aí. Fala o que você tá procurando, Zezinho. Ai, gente.
0: Agora, aqui achei um, aqui outro.
1: Mas o que que tem a ver isso, menino?
0: Pó de café e açúcar. Mas a água que acharam lá, agora dá pra fazer café.

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3: Estamos de volta com mais informações. Termina hoje, dia 5 de junho, o prazo de inscrição para o Enem 2026. Os interessados devem se inscrever exclusivamente pela página do participante no site enem.inep.gov.br/participante. As provas vão ser aplicadas nos dias 8 e 15 de novembro. Considerado uma das principais portas de entrada para o ensino superior, o Enem possibilita o acesso a universidades públicas por meio do SISU, além de programas como o ProUni e o FIES. Para aqueles que não possuem isenção da taxa de inscrição, o valor continua sendo de R$ 85,00 e o pagamento deve ser feito até 10 de junho. Vale ressaltar que os locais de aplicação das provas também foram ampliados. A prova do Enem também pode ser utilizada para certificação de conclusão do ensino médio por participantes maiores de 18 anos. Voltamos às 11 horas com mais notícias. 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
3: Bora lá, né, querido? Bora lá, minha querida.
4: No comando, Anderson.
3: Momento é gostoso demais. É o momento Zap Zap. Hoje eu vou conversar com todo mundo, hein? Manda mensagem pra gente. 38516244. Hoje é sexta-feira e olha, você que tá querendo presentear o seu amor com carinho, quer dar uma oportunidade legal pro seu amor, Espaço VIP vai sortear uma jaqueta de couro legítimo. É, couro legítimo.

0: ótimo, hein? 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Valendo presentaço, R$150 em vale compras, também da Pimenta Rosa. Anderson Pena, eu quero apimentar o Dia dos Namorados com a Pimenta Rosa. Maravilha. Manda pra gente, 38516244. Tô esperando o seu áudio. Bora lá também nos áudios mais interessantes, né? É, manda aí um áudio interessante, diferente. Um vai ser sorteio mesmo, e o outro vamos escolher um áudio mais interessante, mais simpático, não importa qual das duas lojas, viu? 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Uma maravilha, tá? Maravilha. Deixa eu mandar bom dia aqui pra a minha amiga Paulinha. Alô, Paulinha, bom dia pra você, querida. Tá ouvindo a gente também, tá dizendo que não perde o programa de jeito nenhum. Graças a Deus, né, minha filha? Graças a Deus. Se perder aqui, a gente perde o trampo, né? É, não pode perder não, pelo amor de Deus. Brincadeiras à parte, bora ouvir o povo de novo. 38516244, já vou começar com ela, que tá meio atrasada, não. Ela chegou cedo hoje. Não chegou, era 8h37, mas aí mandou o último áudio 9h03, aí garrou um pouquinho. Fala, Márcia Amaral!
1: Oi, meu amigo, eu sou...

0: sexta-feira, bom
1: sexta-feira,
0: dia.
1: Sexta-feira, filhona. Sexta-feira.
0: Como tá tu? Ô, Samir.
1: Oi.
0: Deixa eu falar com você. Mandar uma música aí pra Gilberto, pra Joana Zemperscaba, Alessandro Formiga, Joelma, Rodrigão, Geraldo Locutor Itabira, Maria Consolação e Beatriz Santa Bárbara, Josiane, Isabelle, avó de Isabelle, Fatia Ivanda em Cata Preta, doutor Júlio César Carlos Chagas, Efigênia em Porto Firme, pra moça do Jorge, pra moça da Cidade Nova, Lele em Vargem Mariana, Tatá, Totô, Maia, Rosa e Pedro Egito, Tãozinho, meu primo e companheira, no Prata, pra Arlete da Capela Branca, pra Polônia e Piracicaba, pra Conceição e Grácia, pra todos os gostos da minha pessoa, pra Guinaldo meu vizinho, pra Sandrinho Pedreiro e pra Renilton Galo doido. Tchau!
1: Valeu, Márcia
0: Amaral. Como tá tu, Anderson Pena? Tá tudo bem?
1: Tá tudo bem, tá tudo bem.
0: Ô, Anderson Pena, vou dar uma música pro Geraldo aí, que
1: é
0: falou
1: Geraldo,
0: ontem que gosta da minha alegria aí, tá? Um abraço pro Geraldo, beleza? Tchau!
1: Valeu, querida. Deus abençoe. O José Márcio também é grande amigo da gente. Ô Zé Márcio, forte abraço pra você, querido. Que Deus continue abençoando ricamente você e toda a sua família. Bom demais saber que você tá sintonizado com a gente aí também, tá bom? Quem mais manda mensagem? Bom dia.
2: Bom dia, Anderson Pena, que é Fabrício do Bairro Ipiranga. Gostaria de participar da promoção da Espaço VIP, a melhor loja de João Molevade.
1: Tá valendo, tá valendo. R$150 em Vale Compras. Bora, porque hoje é sexta-feira. É dia de ganhar presente, sim. É dia de participar, sim. É dia de fazer aquele movimento legal, sim. Anderson Pena, eu vou ajudar com um pouquinho aí também. Ô Laí, obrigado, meu irmão. Deus abençoe. Obrigado pelo carinho, pela audiência, pela amizade, pela ajuda também que você vai dar aí. Que Deus abençoe. Para quem não sabe, nós estamos aqui com um grande amigo da gente, é o Beto. O Beto é um trabalhador brasileiro, é um amigo da gente, uma pessoa que trabalha muito, sabe? Eu ajudo, eu gosto de ajudar as pessoas, sabe? Mas quem trabalha merece uma ajuda diferenciada, viu? Porque eu trabalho desde cedo, eu sei que não é fácil. E às vezes fica difícil a gente guardar um dinheirinho, né? Para as horas difíceis, é complicado, não sobra dinheiro. Pra gente que é trabalhador e principalmente o assalariado, não sobra dinheiro, né? E o Beto, rapaz, ele fazendo o trabalho, trabalhando, ele acabou caindo do telhado que ele tava consertando e acabou ficando de cama, né? E o Beto é um grande amigo lá do bairro Tenente Carlos e a família tá fazendo uma rifa para poder ajudar o Beto, né? Um produto, produto de beleza, né? Um kit, é uma cesta, né? De produtos de uma marca aí que eu não posso falar, porque, né? Precisa anunciar com a gente, né? Então, uma marca de produtos, né? Valendo R$10 cada rifa. Quem puder ajudar a comprar essa rifa, me manda mensagem, eu mando o Pix, você manda pra mim o comprovante. Quem já fez o Pix, me manda o comprovante, que eu vou mandar pra ele pra gerar o número, né? E aí a gente vai concorrer com esse número aí, e se você ganhar, você vai levar pra casa esse presente. Combinado assim? Tá bom, meu irmão? 3851-6244 é o telefone. Quero ajudar, Anderson Pena. Vou mandar pra você, você faz o Pix e me manda o comprovante. Como fez o meu amigo de fé, meu irmão camarada, já nos ajuda sempre aqui, a turma da LA Locações Manutenções, também o meu amigo, companheiro, pensa no caboclo bom, bruto, o Alessandro Formiga. Alessandro, que Deus abençoe demais aqui, nos ajudou, comprou mais de uma rifa, né? Deus abençoe muito você, viu, queridão? Bom dia.
3: Bom dia, Anderson Pinho. Eu sou Maria de Fátima, da Monova, no Bairro Castelo. Onde que a gente acha, encontra as roupas do dia do namorado é no Espaço VIP. Quer participar do sorteio? Maria de Fátima, da Monova. Muito obrigado, que tenha um bom
1: dia. Obrigado você, querida. Obrigado. Obrigado, meu amigo Amaro também. O Amaro é incrível também. Pensa no caboclo bom, mas bom pra lá, indo e voltando. Gente boa também, trabalha com locações de máquinas, né? E é um moço que eu vi crescer, não como criança, mas eu vi crescer como empresário, né? Graças a Deus, quem trabalha muito sabe, né, irmão? E o Amaro é um desses. Trabalhador brasileiro, grande amigo da gente. Obrigado pelo carinho, pela audiência, viu, Amaro? Forte abraço pra você, obrigado. Vou mandar o Pix pra você aí. Já faz, já concorre à rifa, né? Já ajuda o Beto. O Beto é um amigão da gente. Quem conhece o Beto lá? Quem conhece o Beto aí do Tenente Carlos, já manda um áudio pra mim aqui pra confirmar o que eu tô falando. Eu nunca vi o Beto divertindo, eu vi só trabalhando. Eu só vejo o Beto trabalhando. É um moço trabalhador brasileiro mesmo. Raiz, um grande amigo da gente. Bom dia.
3: Bom dia, Anderson Pinto. Eu sou Maria de Fátima, da Monova no Bairro Castelo. Onde que a gente acha, encontra as roupas do dia do namorado é no espaço
1: VIP. Ah, já foi o áudio.
3: Quer participar do sorteio, Maria de Fátima, da Monova.
1: Obrigado, querida. Muito a Carla, minha amiga lá de Itabira, tá ouvindo a gente querendo roupa nova. Vou tocar daqui a pouquinho, viu, querida? Abraço apertado pra você. Bom dia, bom dia, bom dia. José Margarida, bom dia.
4: Ô, Anderson Pena, muito bom dia a você e todos os ouvintes da Rádio Alternativa. Aqui é José Margarida, falando de Itabira, do bairro Santa Marta. Manda uma música bonita pra nós aí, de volta a Goiânia. Muito obrigado, Deus que te abençoa, que você tenha um dia, um fim de semana maravilhoso, abençoado para todos nós. Obrigado, meu irmão, é nóis.
1: Valeu, querido, que Deus abençoe demais você e toda a sua família aí. De volta a Goiânia, eu não sei não, mas de rumo a Goiânia. Agora de volta a Goiânia, eu não... E pra arrumar pro lado de Goiânia, a gente dá jeito aqui. Valeu, querido. Deus abençoe muito. Ah, minha amiga Adélia da Serra do Egito também tá ouvindo a gente. Deus abençoe demais. Muito, muito, muito, muito, muito, muito, muito. Agradecendo mais uma vez a minha amiga aqui, a Maria Zélia. Maria Zélia foi lá e comprou logo 10 rifas de uma vez. Ah, Maria Zélia. Obrigado, minha amiga. Deus abençoe. Maria Aparecida tá querendo participar do sorteio. Que Deus abençoe demais. Forte abraço pra vocês aí, obrigado pelo carinho. Tá querendo também aqui, o Hélio tá querendo ajudar a gente. Ô Hélio, vou mandar agora aí pra você, viu, o Pix. Obrigado, meu amigo.
5: Ô Anderson Pena, bom dia, manda pra mim achar o Pix aí, fazer uma doação pra esse moço aí, faça favor, obrigado.
1: Mandei agora, amigo. Viu, Hélio, que Deus abençoe sua vida aí, viu. Abençoe a vida também da Rosângela. A Rosângela sempre nos ajuda, né, mais uma vez colaborando, comprando a rifa. Bom dia, neguinho.
6: Fala, Anderson Pena, eu de novo, eu vou falar com você. Esse povo fica chamando você de narigudo aí, ladrão de oxigênio, pede você música, você manda a música pra eles. Agora eu, rapaz, aí eu na luta aí 6 meses já pedindo uma música.
1: Amigo da lua, cê, manda não, aí pra agora nós, eu vou tocar, ué.
6: Sexta-feira e amanhã você não trabalha mesmo, mas fala comigo, ué. Manda um abraço aí pra galera que tá escutando aí, ó. Rangel, ué, operador nato, inchada molada, misericórdia, gente boa, amarrado com arame farpado.
1: Como é que é o nome da música? Irmão da... Como é que é? Irmão da Lua? Irmão da Lua? Como é que chama o nome da música? Que tá querendo? Põe pra mim aí, põe pra mim, que eu tô devendo ele. Não, ele comprou a rifa. Irmão da Lua, Amigo das Estrelas. É isso mesmo o nome da música, do Zezé de Camargo Luciano? Irmão da Lua e Amigo das Estrelas. É isso. Eu vou tocar ela toda daqui a pouco. Ajudou com a rifa, mano. Aí tem preferência, a gente quebra até o protocolo, né?
7: Anderson Pena, bom dia. Aqui é Sandra Silva, do bairro Sion. Anderson Pena, eu queria participar da promoção aí, tá? Do Espaço VIP.
1: Tá bom.
7: Me coloca aí na promoção, tá bom? Todo mundo aguardo aí, viu? Um abraço.
1: Beleza, amiga.
7: Bom dia. Tchau.
1: Obrigado, querida. Forte abraço pra você, viu? Bom dia do Pena e toda a equipe da Rádio Alternativa. Bom dia.
8: Bom dia, Anderson Ribeiro. Aqui é Ana Paula, município de Itabuã, município de Barra Longa. Eu escuto suas rádios todo dia. Eu queria pedir uma música, Gingin. Eu sou seu fã, escuto suas rádios todo dia. E também eu queria pedir, eu sei que vocês pudessem pedir uma ajuda para nós. Aí se eu puder fazer alguma coisa por nós, pedir uma ajuda. Aí o senhor me fala, tá? Aí eu falo o que que é.
1: Beleza, minha amiga. Com Deus, tá? Agora eu sou seu fã, é o Amado Batista, né? Menina, eu sou seu fã. Eu não sabia. Gina e Gina, não sei se canta essa música, não. Bom dia.
9: Pena, bom dia. Eu quero pedir uma música pra minha esposa Patrícia, minha sogra Dona Geralda, meu sogro Sou Ricardo, meu sogão Ricardo lá na Panhetel. Eu quero pedir meu Titico Guga, tá lá em mina, na mina, lá na Mina Andrade. Pra Vitor, lá na Sol, mexer com o maquinário. Vitor, Ricardo, Reinaldo, a galera toda lá da Sol. O Sejão também, que é peça fina. A Sol do Mundidura aí que tá na região, mano, comandando tudo aí. Pra toda a pessoa da Sol lá na Serra também, pra toda a região, né? Meu irmão em Conceição Moto Dentro. A minha cunhada Margarete, todo mundo tá me ouvindo. Meu sobrinho, minha sobrinha também. Valentino, meu sobrinho lá em Conceição, é Douglas, São Gonçalo, minha mãe lá em Fernandes, mandar também, fazer Antônio, meu sobrinho também, meu, todo mundo tá me ouvindo, Fernandes, beleza? Minha mãe,

0: Tá me ouvindo, né? Toca a música mim, o Frio da Madrugada, beleza? Rigo Nilson Solimões. E pra você também, pra Eva Ferreira, e o Júnior também, o Ferreira Júnior aí, beleza? Tá ok? Eva Ferreira e a galera toda alternativa aí, beleza, Russo Pimenta? Obrigado, com Deus.
1: Beleza, meu amigo, bom dia pra você. Tem áudio? Manda aí. Ô, Zé Carlos lá de Alvino.

0: pra mim aí, rapaz. Do de bom aí.
1: Valeu, querido. Deus abençoe demais. Anderson Pena, manda um alô aí pra Márcia Amaral, Lele da Vargem Mariana. Alô, Lele! Bom dia pra você, queridão. Obrigado pelo carinho, pela audiência. Bom dia.
2: Anderson Pena, depois você manda uma música, aquela que mãe adorava. É Amigos para Sempre. Esse mês agora, dia 20, faz 16 anos que ela morreu.
1: Saudade da minha amiga de fé, minha amigona, que eu tinha todas as manhãs comigo. A Maria Barbosa, que Deus abençoe, com certeza está cuidando bem dela lá, pode ter certeza absoluta disso. O coração que ela tinha, a amizade que a gente tinha, era muito grande. Que Deus abençoe demais você, Cida Barbosa, e a Maria Barbosa, toda a família Barbosa ouvindo a gente. Bom dia!
3: Bom dia, Elcio Pena. Tudo bem com você?
1: Beleza.
3: Aqui é Lucineide de Rio Piracicaba.
1: Como é que tá Rio Piracicaba?
3: Toca uma música pra nós aí. Vou mandar pra Ana Paula lá no Brejo.
1: Ana Paula do Brejo.
3: Ai, que gostaria de participar do sorteio Pimenta Rosa e a loja Espaço VIP. Dia 12 é meu aniversário.
1: Opa, gostaria dia dos namorados, muito de ganhar. Hein?
3: Obrigada.
1: Nada, querida. Deus abençoe demais você. Abençoe também a amiga aqui que sempre nos ajuda. Mandou aqui, Anderson Pena. Manda pra mim a chave Pix, né? Que Deus abençoe. Ele colocou o nome. Como é que é o nome dela? É Marcelina? A Marcelina também nos ajuda a vida toda, né? Obrigado, viu, Marcelina? Deus abençoe demais você aí. Bom dia.
4: Bom dia, Anderson Pena. É Dilma Aparecida Mota, bairro Carreirinhos. Gostaria de participar do sorteio da Espaço VIP.
1: Tá certo, tá dando.
4: Manda o número do Pix pra mim.
1: Mandei agora aí, já mandei agora, tá? Só manda o comprovante pra gente, tá? Manda o comprovante, assim que fizer, manda o comprovante. Pra gente já poder já colocar também os números aqui. Anderson Pena, manda um abraço aí pra Yasmin e Sofia. Um ótimo final de semana. Bom dia, bom dia, bom dia, bom dia. Deus abençoe, meu amigo, companheirão também que tá sintonizado. É o Deiró, é o Tom Deiró, meu amigão. Tá de folga, tranquilo, lá em Barão de Cocais ouvindo a gente. Que Deus abençoe demais a mamãe do Deiró também. Obrigado pelo carinho, obrigado pela audiência, obrigado pela amizade. Bom dia, bom dia, bom dia, Baiana. Aquele abraço, querida. Todos amigos em Barão de Cocais sintonizados com a gente. Bom
5: alô,
1: dia.
5: Alô pro meu companheiro Evane aqui que tá do meu lado aqui, ó. Alô, um abraço.
1: Valeu.
5: Bom dia, Anderson Pena. Beleza? Manda um alô pra nós aí, galera da Câncer. Tá falando de Sabia. Sentido Valadares. Manda um alô pra nós aí. Na estrada, escutando isso aqui.
1: Obrigado, irmão. Deus abençoe.
5: Daquela chonada pra nós.
1: Valeu demais. Valeu demais. Abraço e bom dia também para a minha amiga companheirona que tá ajudando a gente também. Obrigado, obrigado, obrigado, obrigado, obrigado, Tatiana. Deus abençoe demais. Ô, peru, você tá mandando esse monte de desenhozinho aqui reclamando das coisas. Fala comigo.
6: Moro aqui na rádio hoje tem.
7: Ô, São Pedro, bom dia, tá aqui. E eu que moro no Barão de Cocais. Como é que eu vou fazer pra concorrer essa promoção da jaqueta de couro Espaço VIP e de Avimenta Doce? Eu quero concorrer em tudo, tá? É Marcelo Silva, peru. Ajuda eu aí, tá bom? O caminho.
1: Ué, é só você ir lá e fazer a inscrição lá pra jaqueta de couro. Agora pro Vale Compras, pode mandar aqui na rádio. 38516244, toda a região. Ô, Paulinho, bom dia pra você também, viu? Anderson Pena, manda um alô pra mim aí. Manda um alô pra minha mãe também, que curte o seu programa todos os dias. Obrigado, viu? Não falou o nome da mãe, né? Ah, fala o nome da mãe pra gente aí. Bom dia, Jaqueline.
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1: Valeu, querida. Quem mais? Nivaldo Vieira também tá ligado. Ótimo trabalho pra você também, meu irmão. Bom dia. Tem áudio, manda.
9: Bom dia, Anderson Pena, que é Yasmin do Cruzeiro Celeste. Queria participar da promoção da Espaço VIP, a melhor loja da região.
1: Valeu, valeu, valeu. Bom dia.
10: Bom dia, Anderson Pena. Tudo bem? Aqui, eu também quero participar da promoção Espaço VIP.
1: Valeu, querida. Tá valendo já. Minha amiga Terezinha, lá de Santa Bárbara. Bom
11: alô,
1: dia.
11: Anderson Pena. Toca a música do Ednilson do Forró. Morena diferenciada. Vou oferecer para

0: toda a minha família do Gana curtir e pra todos os ouvintes aqui, pro Tereco do Gandra. Me coloca no sorteio aí.
1: Valeu, espaço querido. VIP. Deus abençoe.
0: Pimenta Rosa, hein?
1: Tchau, obrigado. Juntos e abençoados, hein? Rapaz, é o terceiro domingo, né? Terceiro domingo, vou fazer lá, o terceiro domingo. Agora, né? Terceiro, vai daqui que dia, hein, Iba? Qual é o dia certinho? Terceiro domingo, vamos estar lá no Jabaquara com o Edmilson. Edmilson Forró, agora todo terceiro domingo, né? Vamos estar lá fazendo aqui movimentos perto lá. Ah, Edmilson do Forró! É porque começou o frio agora, tem que aproveitar pra dançar o forró, pra esquentar o corpo, né? Ai, ai, ai. Ô, olá aí, obrigado, irmão. Deus abençoe, viu? Obrigado mesmo. Bom dia, bom dia, bom dia.
2: Bom dia, Anderson Pena. Tudo bem? Que é a Arlete da Capela Branca. Pastor, eu vou te passar uma música pra mim. Com Rick Renner, A Força do Amor. Por isso, para você, família, Queiroz, família, Alex Ribeiro, família. Para meus filhos, Maiane, Mike, Thiago. Para Negão da Boca das Cobras. Reginaldo Alisson. Para Márcia Amaral, Leninha. Para todos os ouvintes, todos os motoristas. Para Lúcio, Jussara e Zé Maria. Bom final de semana para você e família. Papai do céu, toma conta de você. Um abraço.
1: Valeu, valeu, valeu, valeu, valeu, valeu. Bom dia. Quem mais tá mandando mensagem? Bom dia, fala comigo.
3: Bom dia, São Paulo.
1: Ô, Cláudio Nascimento.
3: Campeão das audiências.
1: Mexe com areia, mas não mexe com cimento.
3: Cláudio Nascimento de Barão de Cocais. Quero mandar uma música aí pro Joaquim, Paulo, Davi. Lá da construtora Sincope. O nosso amigo motorista de ônibus lá também.
1: Beleza, meu irmão.
3: A música que eles querem ouvir, Para a Lama do Sucesso.
1: Valeu, meu queridão. Bom dia pra você, tá? Forte abraço do Pena. Bom dia, bom dia, bom dia, bom dia.
4: Ô, Anderson Pena, manda um abraço pra neguinho aí, ó. Neguinho do Morro, meu amigão. Esse é um operador chado molado, viu? Mão de fada, hein? Tamo junto, neguinho, chado molado, neguinho do morro. Ó, esse cara é seu fã, hein?
1: Valeu, valeu, valeu, valeu, valeu. Deus abençoe demais. Bom dia, tem áudio, pode mandar. 3851-6244, telefone tá liberado. Bom dia.
5: Aqui é Ana Paula de novo, do município de Barra Longa, Taboões. É que eu queria pedir uma ajuda, é porque tem cinco meses atrás, teve uma chuva aqui e nós moramos uns 5 metros longe de um córrego. Um córrego que passa aqui, de rede de esgoto. Passa aqui. Aí teve deu uma enchente. Aí a enchente entrou dentro de casa. Aí eu perdi tudo, perdi móveis, perdi cama, perdi colchão, perdi roupa, perdi tudo. Aí eu tô pedindo uma ajuda. Meu marido é muito doente, ele é diabetes, ele toma remédio, ele toma insulina, toma um tanto de remédio de pressão, remédio pra perna, que tem as veias tampadas, as veias da perna tá fazendo tratamento. Aí eu queria pedir uma ajuda, eu já pedi muita gente ajuda. Ninguém até hoje disse que vai ajudar, até hoje ninguém deu resposta.
1: É, mas tinha que ser aí perto, né, de Barra Longa. É muito longe, distante demais aqui da nossa região, né? É bem difícil, principalmente essas questões de móveis, essas coisas, tem que ser mais pertinho aí, tentar mais próximo, né? Fica difícil até para levar alguma ajuda aí, fica meio complicado, mas vamos tentando aqui. A rádio pega muito longe, quem sabe alguém da área, da região, né? A gente consiga ajudar você aí, viu, amiga? Deus abençoe demais. Anderson Pena, tudo bem? Tudo bem, graças a Deus. Rosemary tá lá ligada com a gente. Alô, Rose, bom dia pra você. Silvana também tá ligada, bom dia.
6: Oi, Anderson Pena, bom dia. É Silvana aqui da Residencial Carioca. Manda uma música aí pra mim, fazendo favor, retrovisor, oferecendo pra minha filha, Sheila. Oi, e Manuela, minha neta.
1: Vou tocar já já pra você, não pode ter muita pressa, que eu tô com um monte de pedido. Agora, retrovisor do Fagner, do Gustavo Lima. Me manda aqui direitinho qual que é que você quer, tá bom? Vou colocar do Gustavo Lima aqui que tá tocando mais. Vamos ver se é essa que você quer mesmo. Se não for, você me fala aqui, tá? Vou tocar daqui a pouquinho. Antes vou tocar o Zezé de Camargo do Neguinho, que eu tô devendo há muito tempo aí. Ô, Neguinho, bom dia. Pode ficar tranquilo, viu, Neguinho? Vai dar certo. Não pode ter pressa. Não pode ter preço. Bom dia.
7: Bom, Anderson Pena, bom dia. Aqui é Mônica de Rio Piracicaba. Eu quero participar do sorteio da Espaço VIP, a loja chique de João Molevade.
8: Oi, Anderson Pena. Aqui é Vitor de Rio Piracicaba. Eu quero participar do sorteio.
1: Valeu, valeu, valeu, valeu. Deixa eu mandar aqui um bom dia especial pra Wanda. Também tá ligada com a gente. Que Deus abençoe ricamente. Rogério, meu amigo, companheiro de todas as manhãs, bom dia pra você também, viu? A Beatriz é irmã da minha amiga Terezinha e da Lourdes do Tapete. Também tá sintonizada.
9: Você passou meu áudio aí? Tá no banheiro ali, não escutei não.
1: Ah, já toquei há muito tempo, rapaz. Já toquei há muito tempo, já molou hoje. O áudio você falou do Moreira. Você falou que vai fazer o plano funerário pro Moreira, viu, Moreira? É. Bom dia.
10: Bom dia, meu amigo São Pena. Aqui quem fala é o
1: meu amigão.
10: Galera, toca pra nós aí, Anderson Pena. Cadeira amiga. Pra todos os ouvintes da Alternativa.
1: Valeu, meu irmão.
10: Toda a comunidade Valéria.
1: Deus abençoe. Agora eu tô querendo é colchão, amigo. Tô nem querendo cadeira amiga, agora tô querendo deitar. Quer deitar. Bom dia.
11: Bom dia, Anderson Pena. É Efigênia de Porto Firme. Tudo bem com você?
1: Beleza.
11: É, se puder, manda uma música aí de Guilherme Silva e Nando Moreno. Ofereço para você, sua família.
1: Obrigado.
11: E para Márcia Amaral. Fica com Deus. Uma ótima sexta-feira para você.
1: Obrigado, querida. Que Deus abençoe demais você e toda a sua família também, tá? Obrigado pelo carinho, pela audiência e pela amizade, pelo áudio também. Bom dia.
12: Anderson Pena, bom dia. Tudo bem? Fátima de Caxambu. Quero deixar o namorado bonito com a roupa da Espaço VIP e depois pra apimentar o relacionamento, aquela noite inesquecível de dia do namorado, Pimenta Rosa. Os produtos da Pimenta Rosa.
1: Valeu, valeu, valeu, valeu, valeu, valeu. Bom dia.
13: Anderson Pena, bom dia. Manda pra mim aí, Zé de Camargo Luciano, é o amor. Obrigado, abraço, tchau. Aqui é o Paçoca, sou o Zé do Rio Abaixo.
1: Caboclo bruto, caboclo bom. Deus abençoe demais, viu, Hélio? Forte abraço pra você, viu? Bom dia, bom dia, bom dia.
14: Bom dia, Anderson Pena. Aqui é a Márcia, tudo bem? Uma ótima sexta-feira pra todo mundo. Aqui, toca aí pra mim, Absoluta com o Léo Magalhães. Um abraço pro pessoal de Fonseca, hein? Cidadezinha boa, hein? Ontem eu fiz uma visita lá, maravilhosa. Adorei o pessoal.
1: Povo lá é nota mil.
14: Muito bom mesmo. Bom dia, gente.
1: Eu me já mamorei lá com pressa, muito não. Ainda bem que você não trombou com ele lá. Se você tivesse trombado, você ia sair com impressão ruim lá. Mas o resto da turma, o resto da turma toda é boa. Bom dia.
15: Ô, Anderson, é com o Gustavo Lima mesmo. Aí, é por isso, você conhece mais.
1: Tamo junto, amiga.
16: Bom dia, Anderson Pena.
1: Oi, Melissa.
16: Gostaria de mandar um abraço pro Heitor e toca um modão romântico pra mim. Fazendo
1: pode deixar.
16: Porque eu sou apaixonada demais.
1: Ô, Trenço.
16: Valeu, abraço.
1: Outro abraço, bom dia.
17: Bom dia, Anderson Pena. Meu nome é Rosa Maria, eu moro no bairro Lucília e eu quero participar do sorteio da loja mais chique de João Molevade, a Espaço VIP.
1: Valeu, um tá valendo.
17: Pra você e pra todos os ouvintes.
1: Combinado, querida. Bom dia.
18: Bom dia, Anderson Pena. Aqui é a Paula Eduarda Silva Neres. Eu quero participar da promoção do Espaço VIP e da Pimenta Rosa. Um abraço pra todo mundo aí.
1: Obrigado. Oi, Vilma. Obrigado, Vilma. Deus abençoe. Já recebi aqui o Pix, né? Da ajuda do nosso amigo Beto. Tem áudio, manda.
19: Ô Anderson Pena, que é Mônica, de novo. Esqueci de falar que eu quero participar também do sorteio da Pimenta Rosa, hein?
1: Tá valendo.
19: A loja apimentada do Dia dos Namorados.
1: Eita, Lele, bom dia. Entendi, foi nada. Sônia também tá ouvindo a gente. Rosângela também tá mandando um abraço pra todos os ouvintes. Olá aí, Xavier.
20: Ô, Anderson Pena. Você não tocou uma pra mim ainda, hein? Pedi Eduardo Costa. Ô, gente, e você não tocou pra mim, eu duvido. Até agora você não tocou pra mim, não, hein? Você,
1: vou tocar,
20: é
1: nossa, calma, cara. Não pode ter pressa, pode ter pressa.
20: Pra nós,
1: você tá muito apressado.
20: Tá bom,
1: calma aí, que você demorou nove meses pra poder nascer.
20: Nosso, todo nosso Fonseca, toda a região, tá ok? Bacana demais, bagulho, dois, três, Bruno.
1: Esperou nove meses pra você nascer, você não pode ter pressa assim não, tá doido?
21: Bom dia, meu amigo, a loja que é pra comprar um look top é Espaço VIP, e pra ser mais apimentado é a Modena Rosa, viu? Ah, eu quero participar do sorteio, viu, Anderson? É Zuzu de Rio Piracicaba, meu filho.
0: Beleza, Zuzu, esquece de mais, escreve o nome completo e manda aqui pro sorteio. Quem não mandou o nome completo, manda aí, escreve o nome e manda pra mim pra concorrer, tá? Agora. Manda, escreve, só escreve o nome agora. Quem já participou, né, que mandou áudio, manda, escreve o nome e manda pra mim. Sorteio daqui a pouquinho, tem que ter o nome completo. Sem o nome completo, não dá pra poder levar o presente, não. Já vou adiantando, hein? Bom dia!

0: música. Então fique bem aí, porque já já voltamos com muito mais alternativa.
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1: Alternativa agora 10, faltando para as 11. Daqui a pouquinho tem informativo 91 e um montão de mensagem tá chegando. 38516244. Bom dia.
2: Bom dia, Sampena. Tô aqui na obra de Josimar aqui. Passa a música pra mim, Givaldo Tilapa aí e Josimar. Engenheiro do Havaí, Nego Amor.
1: Rapaz, não vai dar tempo.
2: Uma feliz sexta-feira a todos vocês aí.
1: Aquele abraço, meu querido. Deus abençoe muito você aí. Bom dia.
3: Bom dia, Anderson Pena. Eu tô aqui trabalhando, escutando você. E queria que você mandasse um beijo, um abraço pra o Wagner, que é o meu colega de trabalho, angolano, Marcos Bicalho e Sione. E pra todo mundo aqui da empresa, quem não pôde vir, que tá curtindo o feriadão, muito obrigado. E queria pedir uma música do Bruno Marrone, Eu Esqueci Você. Um beijo, um abraço.
1: Ô, querido, não vai dar tempo mais, mas obrigado, tá? Pelo carinho, pela audiência, pela amizade. Falar em não dar tempo, tô com um montão de gente aqui mandando mensagem. E a Maria Zélia Mendes, um abraço, Maria Zélia. Deus abençoe demais, me ajudando aqui sempre. Não vai dar tempo de tocar todas as mensagens, mas todo mundo que mandar mensagem vai concorrer, viu? Ao presente, tem que pedir para poder concorrer. Responder tanto da Pimenta Rosa quanto da Espaço VIP, tá bom? Deixa eu aproveitar e já mandar um abraço pro César. Ô César, eu não tô acreditando que você apareceu aí na casa de Alu hoje, não é possível, né? Um abraço César, Alu, abraço a Diva, minha amiga do coração, que Deus abençoe demais você, obrigado pelo carinho, obrigado pela audiência. É, ela não tá autorizada a fazer nenhum ingrediente diferente enquanto eu não chegar aí. Ô Miguel, um abraço. Ô Miguel, põe o César pra correr aí, se ele apareceu aí hoje, põe pra correr, dá bobeira com ele não, viu? Esse menino aí, quando crescer, vai dar trabalho demais da conta, viu? Rapaz, deixa eu falar muito sério agora, a gente brinca sempre, né? Brinca sempre, a gente, principalmente quando chega o final de semana, a gente brinca bastante, mas tem hora que a gente tem que parar pra falar sobre coisa séria também. 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E eu volto já, daqui a pouquinho tem informativo 91.
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5: Voltamos com mais o Informativo 91. A Polícia Rodoviária Federal prendeu um homem integrante de uma quadrilha de furto de cargas na BR-381. Na madrugada de ontem, uma equipe da PRF foi acionada para verificar uma movimentação suspeita nos pátios do restaurante Bananal e do posto Veraneio, no quilômetro 290 da BR-381, em Antônio Dias. No local, um caminhoneiro informou que quatro homens tentaram arrombar a trava da porta lateral de sua carga, mas fugiram antes da chegada dos policiais. Durante as diligências, a PRF localizou no pátio um caminhão branco que possivelmente dava apoio logístico aos criminosos. O condutor foi flagrado dentro do veículo e confessou fazer parte da quadrilha de furto de cargas. Durante a fiscalização, os policiais constataram que o caminhão tinha placas clonadas e possuía registro ativo de roubo. O homem de 28 anos foi preso em flagrante por receptação e adulteração. O veículo foi removido para o pátio e a ocorrência foi encaminhada à Delegacia de Polícia Civil de Ipatinga. Eu volto daqui a uma hora com mais notícias da nossa região. Direto da redação, Kinderly Brandão.
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0: Santa Maria.
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2: 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O preço da perfeição custou caro para Farrah Abraham. Mais precisamente, o movimento da própria boca. Após gastar mais de 5 milhões de reais em uma maratona de plásticas ao longo da vida, a influenciadora e ex-estrela de reality show de 34 anos revelou que o excesso de procedimentos no rosto a fez desenvolver uma

degenerativa do disco na mandíbula. Em um podcast, ela desabafou sobre o perrengue. Não consigo usar minha mandíbula. Não consigo abrir a boca normalmente. O apresentador sem filtros mandou a pergunta mais indiscreta na lata sobre como ficava a vida íntima e o sexo oral com essa trava. Farrah não perdeu a piada. Eu esmagaria o... você sabe o quê? De todo mundo. A lista de funilaria da moça inclui 3 turbinadas nos seios, rinoplastia, implante no queixo, quilos de preenchimento na bunda e também no rosto, além de rejuvenescimento vaginal. Ela deu um upgrade no corpo inteirinho, só esqueceu de lubrificar as engrenagens da mandíbula.

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3: Alternativa 11:35. Bom dia.
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e Gilmar para finalizar muito bem mais uma edição do nosso Bom Dia Alternativo, para sair aquele sorteio esperto, né? Eu quero agradecer e pedir perdão quem a gente não conseguiu atender. Anderson, não tocou o meu áudio, mas eu tô aqui com mais de 200 áudios aqui, esperando para poder atender. Infelizmente, o tempo a gente não consegue, né? A gente tem que cumprir, né, as músicas que a gente já tá com elas programadas no bloco e os comerciais e tal. E a gente não consegue tocar todos os áudios, graças a você, amigo ouvinte, que participa em peso do nosso programa. Só tem que agradecer o carinho, a audiência, a amizade, mas eu quero dizer que todos os áudios, mesmo não sendo tocados, vão concorrer ao presente da Espaço VIP e também da Pimenta Rosa, tá bom? Então bora lá fazer o sorteio. Primeiro da Pimenta Rosa. Quem vai levar presente da Pimenta Rosa? Deixa eu ver. Liberando aqui, roda. Tá aqui, já tem ganhadora. Ganhadora Ana Regina Dias. Ana Regina, vamos entrar em contato com você aí, tá? Pra passar as informações direitinho aí, lá da Pimenta Rosa. Abraço apertado pra você, viu? Bom dia. Quem mais? Deixa eu ver. Agora é valendo o presente da Espaço VIP. Espaço VIP. Deixa eu ver. Vangélia Santos Pereira, de Rio Piracicaba. É a Zuzu. Parabéns, Zuzu. É o seguinte, olha, eu vou passar o nome lá para Espaço VIP. 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Tá, eu ganhei na sexta-feira, lá no programa do Anderson Pena, vale compras de R$150, tá bom? Se puder mandar áudio aí os ganhadores, eu fico feliz. Se não der, não tem problema não, mas já tá valendo, porque mandou o nome completo, certinho, e respondeu a nossa pergunta da Espaço VIP e também da Pimenta Rosa. 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Um abraço do tamanho do mundo para todo mundo. Prometo voltar, se Deus quiser, segunda-feira, em mais uma edição do nosso Bom Dia Alternativa. Tá chegando o padre Ricardo Caricati. Na sequência tem o Informativo 91 e logo após tem o meu amigo Mauro Luciano trazendo o Alternativa Esportes. Saúde, paz, o resto a gente corre atrás. 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

0: 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Um abraço do tamanho do mundo para todo mundo. Se Deus quiser, segunda-feira a gente se fala. Valeu!
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Olá, meu irmão, olá, minha irmã ouvinte, saúde e paz. Deus abençoe. Que bom estarmos juntos no nosso momento Pão da Palavra. Hoje a palavra de hoje nos ensina que é pelo Espírito Santo que eu consigo fazer a vontade de Deus. O Evangelho nos diz: naquele tempo, Jesus voltou para a Galiléia com a força do Espírito Santo, e sua fama espalhou-se por toda a redondeza. Ele ensinava nas sinagogas e todos elogiavam. Ele veio à cidade de Nazaré, onde se tinha criado, conforme seu costume. Entrou na sinagoga no sábado e levantou-se para fazer a leitura. Deram-lhe o livro do profeta Isaías, aonde está escrito: o Espírito do Senhor está sobre mim, porque ele me consagrou com sua unção para anunciar a boa nova aos pobres. Enviou-me para proclamar a libertação aos cativos, aos cegos a recuperação da vista, para libertar os oprimidos e para proclamar o ano da graça do Senhor. Depois fechou o livro, entregou ao ajudante e sentou-se. Todos que estavam na sinagoga tinham os olhos fixos nele. Então começou a dizer-lhes: hoje se cumpriu essa passagem da Escritura que acabaste de ouvir. Todos davam testemunho a seu respeito, admirados com as palavras cheias de encanto que saíam de sua boca. O Espírito do Senhor está sobre mim. Somente pelo Espírito conseguimos realizar a vontade de Deus em nossa vida. O Evangelho nos fala do momento em que Jesus inicia sua missão pública, logo após o batismo, depois de receber o Espírito Santo. No momento que foi batizado por João, o céu se abriu e o Espírito desceu em forma visível sobre ele. Então, direcionado para o deserto, fica 40 dias guiado pelo Espírito Santo, para então começar a sua missão. A palavra nos ensina que é pelo Espírito que podemos fazer a vontade de Deus. Jesus poderia ter feito tudo sem passar pelo batismo, mas deixa ser conduzido pelo Espírito, para mostrar que a humanidade revestida do Espírito Santo é capaz de fazer a vontade de Deus, é capaz de ver o extraordinário de Deus, é capaz de passar pelo deserto e resistir às tentações do inimigo, é capaz de passar pela cruz, suportar o sofrimento e vencer a morte. É pelo Espírito que Jesus realiza a missão que o Pai lhe confiou e que ele anuncia na palavra de hoje. O Espírito está sobre mim, me ungiu com a sua unção, para proclamar aos presos que eles estão livres, aos cegos fazer enxergar, aos oprimidos restituir a alegria e proclamar o tempo da graça de Deus. Toda a missão de Jesus foi conduzida pelo Espírito Santo para nos ensinar que não posso passar por essa vida sem permitir a ação do Espírito em mim. Não posso ser conduzido somente pela minha vontade, pelo meu querer, pelo meu conhecimento, pela minha capacidade somente, mas pelo Espírito. Jesus tinha toda a capacidade de fazer tudo por si, mas deixou ser guiado pelo Espírito para ensinar que este é o caminho. É Ele quem nos concede a graça de resistir às tentações. Ele nos concede a força diante dos desafios, a sabedoria diante das escolhas. Sem o Espírito,

0: Somos guiados por nossa própria vontade. Se quer agradar a Deus e fazer a sua vontade, tem de ser menos de mim e mais de Deus. Aprender a esvaziar-se para que possamos estar cheios da presença dEle. Estar na presença dEle, conduzido por Ele. O Espírito Santo age em nós na medida que o invocamos, na medida que buscamos, que permitimos. É missão do Espírito estar conosco, orientar, ajudar, defender, conduzir. O próprio Jesus disse: não deixe vocês sozinhos, enviarei o meu Espírito, o Consolador, que vai orientar, ajudar, estará com vocês todos os dias. Mas para que o Espírito possa fazer e agir, eu preciso estar na presença dele. Se não houver oração, não há ação do Espírito. Se não houver mudança de vida, conversão, não há ação do Espírito Santo. Se não houver intimidade com Deus, não tem intervenção do Espírito Santo. Se não houver vida nova, dificilmente o Espírito encontrará espaço para agir. Jesus vai dizer a Nicodemos: necessário é nascer de novo, nascer da água e do Espírito. Nascer da água é o batismo sacramental que recebemos. Nascer do Espírito é morrer para este mundo e viver para Deus somente. Romper com tudo aquilo que me rouba de Deus, com tudo aquilo que desfigura a imagem de Deus em nós. Ser conduzido pelo Espírito significa primeiro romper com tudo aquilo que conduz a nossa vida. Nossos pensamentos, nossos sentimentos, nossos atos, desejos, nossas vontades, para que somente Ele possa agir. Isso chamamos de conversão, mudança de vida, fugir das situações de pecado, revestir-se do homem novo, para que o Espírito possa agir, fazer e manifestar. Pouco experimentamos o Espírito, porque pouco conhecemos o Espírito Santo. Preciso buscar conhecer, rezar, invocar. Todos os dias ao acordar, eu preciso invocar a presença do Espírito Santo. A primeira oração que deve estar em meus lábios antes mesmo de levantar da cama é: vem Espírito Santo. Ele é Deus com Pai e com Filho. Merece ser adorado, amado, invocado, conhecido como Pai, e o Filho é conhecido, amado e adorado. Faça a experiência de todos os dias rezar invocando e entregando o seu dia à ação do Espírito Santo, e verá como Ele irá fazer e agir em seu caminho. Invoca, Ele se deixa encontrar. Rezemos a oração do Espírito Santo. Vinde Espírito Santo, enche os corações dos vossos fiéis e acendei neles o fogo do vosso amor. Enviai o vosso Espírito e tudo será criado, e renovareis a face da terra. Oremos. Ó Deus, que instruíste os corações dos vossos fiéis com a luz do Espírito Santo, fazei que apreciemos retamente todas as coisas segundo o mesmo Espírito e gozemos sempre de sua consolação. Por Cristo nosso Senhor. Amém. Pela presença do Espírito Santo, desce sobre você, sobre sua vida, saúde, sobre sua casa, trabalho, família, a bênção e a proteção de Deus Todo-Poderoso, Pai, Filho, Espírito Santo. Amém. Saúde e paz.
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3: Voltamos com mais notícias. A Câmara de João Molevade aprovou em primeiro turno a inclusão da Copa Molevade de Futsal Feminino no calendário oficial do município. A proposta é de autoria do vereador Bruno Cabeção e segue para votação em segundo turno. Se aprovado e sancionado pelo Executivo, o evento passa a integrar oficialmente o calendário municipal com realização da Copa Molevade de Futsal Feminino, prevista anualmente para o mês de agosto. A primeira edição da Copa está programada para ocorrer

0: 2026, conforme a programação da Secretaria de Esportes. O evento tem como objetivo incentivar a prática esportiva feminina, promover a integração comunitária e estimular valores como disciplina, saúde, respeito e inclusão. Na justificativa do projeto, o vereador Bruno Cabeção destacou a importância de conferir visibilidade ao evento, ressaltando que a medida contribui para o fortalecimento da presença das mulheres no esporte e para a ampliação de oportunidades de participação e desenvolvimento de atletas e equipes de futsal feminino no município. 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
0: Boa tarde, Maurão.
2: Olá, muito boa tarde, muito boa tarde. Começando mais um Alternativa Esporte nessa sexta-feira, dia 5 de junho de 2026. Amanhã minha filha faz 19 anos, né? E agora são 12:02 e vamos falar sobre Atlético, sobre Cruzeiro, mercado da bola agitadíssimo no Brasil. E vamos falar também sobre seleção brasileira. É isso mesmo, vamos falar sobre a seleção do técnico Ancelotti, que anuncia aí, né, Paquetá e Igor Thiago em amistoso contra o Egito, que acontece amanhã às 19 horas, neste sábado, né? E seleção brasileira com várias expectativas, né? Principalmente depois da convocação do Neymar, né? O Neymar chegando aí para mais uma Copa do Mundo. O Ancelotti também falou sobre o Neymar, então o Neymar pode adiantar aí o seu retorno na seleção brasileira. E às vezes a sua participação na Copa do Mundo vai acontecer antes do que todos esperavam, hein? Isso tudo agora no Alternativa Esporte, comigo, Mauro Luciano. É, vamos começar falando já sobre seleção brasileira. O técnico da seleção brasileira, Carlo Ancelotti, deu uma entrevista nessa sexta-feira, né? Hoje, na parte da manhã, véspera desse amistoso aí contra o Egito. Jogo marcado aí para esse sábado às 19 horas, horário de Brasília. O italiano anunciou já algumas mudanças, né? E garantiu que não passaria a escalação à imprensa. Tá certíssimo. A escalação tem que sair uma hora antes da partida. Não tem que passar, né? Mas diferentemente disso também, ele já deu algumas dicas aí, né? Deixou algumas, algo no ar aí, né? O Ancelotti sobre essa, na verdade, sobre essa escalação do Brasil. Na verdade, não tem nada definido, né? Não tem nada definido se pegarmos em comparação as últimas convocações e as últimas escalações do Brasil, porque ele mexeu muito nas escalações para testar jogadores, para ver a possibilidade de levá-los à Copa, né? Muitos jogadores foram convocados, nem jogou ou jogou poucos minutos, mas ele estava observando nos treinamentos, ele participou. Ele foi, né, assistir também várias e várias partidas, inclusive aqui, né, em Minas Gerais. Ele acompanhou algumas partidas, Rio, São Paulo, Nordeste ele foi, no sul do país ele foi também, e ele foi observando, né? Mas ele tá deixando um ponto de interrogação aí na cabeça do torcedor brasileiro, né? Do brasileiro, sobre essa escalação. Lógico que a zaga já tá pré-definida, laterais já estão pré-definidos também, o ataque do Brasil aí que tem algumas dúvidas, né? Do meio campo pra frente, eu acho que tem realmente algumas dúvidas aí do Carlo Ancelotti deixando aí pra imprensa, pro brasileiro também, pro torcedor da seleção brasileira. E ele foi perguntado sobre várias e várias coisas nessa coletiva de hoje de manhã, e uma delas eu trago agora pra vocês.
3: Queria entender com você qual é a ideia para amanhã. A gente recebeu a informação que novamente a partida vai permitir 11 substituições. A ideia é novamente mudar o time inteiro no intervalo ou fazer essas substituições dentro das paradas, não necessariamente mexer 11. Como você pretende manejar isso no jogo de amanhã, ou vai ser mais tempo para o time, na teoria, titular?
4: Amanhã temos 11 cambios como o outro, e vou aproveitar dos 11 cambios na segunda parte. Pode ser que alguns jogadores que precisam jogar um pouco mais, que saem da lesão anteriores.
2: Só um parêntese aqui, né? Ele vai usar as 11 substituições, pelo que ele tá falando, né? Contra o Egito amanhã às 19 horas. Isso é importante, não só para ele testar os jogadores em partida, mas para o torcedor também brasileiro, né, acompanhar todos que estão ali e foram convocados. Acho que isso é importante, esses amistosos aí serem desta forma, porque também ele já tem definido a equipe titular dele, já sabe quem é titular, ele sabe quem vai entrar, quem

0: vai jogar, isso aí ele já sabe. Só que ele está fazendo isso, proporcionando, né, novas observações e para o torcedor também acompanhar, né? Então vamos continuar com o Ancelotti.
1: Como Rafinha, por exemplo, como Bruno, pode ser que ele le vá dar um pouco mais minuto, pero todos vão jogar.
2: Quesada.
3: Leandro Quesada, bom dia, Ancelotti.
1: Bom dia.
3: Ainda insistindo nessa questão do time titular, né? O senhor falou que não vai, nesse momento, revelar para a gente, mas na sua ideia, no seu plano, se todo mundo estiver bem, né, fisicamente, não tiver nenhum problema tal, o senhor já tem esse 11 titular confirmado ou ainda há 8 dias, né, da estreia da Copa do Mundo, o senhor tem dúvidas em alguns pontos, em algumas posições?
0: Tá todo mundo querendo tirar aí a escalação da seleção brasileira, né, do Ancelotti, mas ele é osso duro de roer, com razão, né, ele é um técnico experiente, para mim, é o melhor técnico da história aí do futebol, né, tá entre os melhores, para mim ele é o melhor. Lógico que o Brasil mesmo teve grandes treinadores, campeões mundiais, né, teve muitos treinadores, mas esse cara, ele sabe o que ele tá fazendo. Né? Ah, você tá falando isso porque você sabe que você tá falando que a seleção vai ser campeã. Não digo campeã, cara. Né? Não precisa, né? Na verdade precisa, né? Mas mesmo se não for campeã, mas entrar com vontade, né, e conseguir vencer as partidas necessárias para chegar o mais longe possível nessa Copa do Mundo, seria o essencial, né? Lógico que o título vai trazer pro povo brasileiro, né, algo diferente sobre essa seleção e pode dar um ânimo maior, né, pro torcedor, pro povo brasileiro, sobre a seleção brasileira, né? Eu tive oportunidade de ver aí, até demorei um pouquinho a ver, né, mas vi aí aquela série que tá passando aí do Brasil 70, né, do tricampeonato, né, com Pelé, Gerson, o Capita, né, então essa galera aí toda aí que fizeram história e não tiveram vida fácil. Né, cheguei a ter oportunidade também de ver algumas partidas na internet daquela Copa de 70, da Copa de 58. Eu gosto muito de ver essas partidas, né, mas vendo ali, lógico que tem algumas mudanças, né, algo deve ser alterado realmente nessas séries ou em filmes também, né, e por aí vai, mas o Brasil não teve vida fácil e não vai ter em qualquer competição. Aí em 1994 eu vi, não teve vida fácil. Em 98, chegou a final, perdeu, não teve vida fácil para chegar até a final também. 2002, muita dificuldade também, né? Mas venceu. Aí você pega ali 2006, perdeu, 2010, perdeu, 2014 no Brasil, perdeu, 2018 também. Então não teve facilidade, né? Mas tá todo mundo querendo tirar aí do Ancelotti a equipe titular, mas ele vai com certeza entregar isso, é uma hora antes do jogo ou até menos, né? Então vamos continuar aqui da pergunta sobre a equipe titular, vamos ver o que ele respondeu.
1: Mas a ideia pode ter a ideia depois. Eu gosto de mirar o treino, como está o jogador, a sua condição, aspecto caracterial, mental, e muitas coisas para escolher uma e fazer uma escalação no primeiro jogo. Lo que é certo é que os jogadores que começam o jogo não são os que terminam o jogo. Então, eu acho que todos os jogadores estão focalizados não na quantidade do minuto, mas quanto na qualidade dos minutos. O último jogo mostra isso, que os jogadores que entraram, que são frescos, podem mudar o jogo, pode mudar a partida. Isto é muito importante, que todos os jogadores entendam muito bem isso. E depois sei perfeitamente que o jogador que não é titular pode ser que não está contente, como o jogador que vai jogar até o primeiro minuto, mas o futebol moderno é isso. Eu tenho a possibilidade de fazer 5 cambios no jogo e quero aproveitar dos 5 cambios. E, por sorte, temos um time com muitos recursos neste aspecto.
0: o interessante dele aí, né? Primeiro ele falou na primeira pergunta sobre as 11 substituições, né? Que ele vai aproveitar nesse jogo contra o Egito, essas 11 substituições. E ele disse também sobre os jogos da Copa do Mundo, que são 5 substituições. E ele vai procurar aproveitar todas elas. Isso pro jogador que está lá ouvir isso, pode ser até uma estratégia dele muito bem feita. Por quê? Ó, eu vou fazer 5 substituições em todos os jogos. Eu vou procurar fazer 5 substituições em todos os jogos. Então quem está no banco de reserva vai ficar louco para entrar. Por quê? É difícil a gente ver isso em Copa do Mundo, né? Muitas substituições. É muito difícil. E ele tá abrindo esse leque aí para dar vontade também para quem não é titular brigar pela titularidade. Quem não entrar no primeiro jogo como titular vai brigar pela titularidade quando entrar no decorrer da partida. Então ele tá deixando claro aqui, ó, eu vou fazer substituições. Eu vou mudar o time. Perdendo ou ganhando, lógico que tem uma estratégia aí, não vai fazer 5. Não tô dizendo que ele vai fazer 5 substituições em todos os jogos, mas ele vai fazer algumas substituições. No mínimo 3 ali, a gente coloca uma. Vamos colocar uma média, não tem. Uma média de 5 é 2,5, né? Não tem como colocar 2,5, vamos colocar 3. Então ele vai fazer uma. No mínimo 3 substituições por partida. Isso é importante, porque o Brasil tem jogadores que podem mostrar o seu potencial nessa Copa do Mundo que não serão titulares, né? E a gente viu e a gente sempre vê, né, nas Copas que já aconteceram até hoje, ou nos campeonatos nacionais também, com as equipes também nacionais, jogadores que saem do banco de reserva e resolvem a partida. A gente tá cansado de ver isso, não só na Copa, mas em qualquer clube do mundo. E ele tá deixando essa situação aí, esse leque aí aberto. Eu acho que a competitividade que a gente está vendo nos treinamentos da seleção brasileira já mostra que cada um ali vai brigar forte pela titularidade. A gente viu aí o Casemiro com o Endrick, divididas, gols bonitos. A gente está vendo um esforço muito grande da seleção. Mais uma vez eu digo, você está falando isso, então a seleção vai ser campeã? Não. Não estou falando isso. Pode ser campeã? Pode. Pode ser campeã. 94 ninguém esperava que o Brasil ia ser campeão, não, gente. 2002 não levaram o Romário. Romário ficou bravo. Eu já falei isso aqui, o povo brasileiro ficou bravo, né? Não era o principal candidato ao título e venceu. Em 70 também, não era. Inclusive em 70, pelo que eu, né, pelo que a gente já viu e ouvindo essa série também, em 70 passou do Uruguai, que era o grande favorito, né, que tinha sido campeão no Maracanã. Eu nem sabia disso, gente. Maracanã com 200 mil torcedores, e o Uruguai venceu o Brasil, né? Aí em 70 o Brasil passou pelo Uruguai, passou pela, foi campeão sobre a Itália, que era uma seleção de ouro, né? E dessa vez pode acontecer. Ah, mas se não acontecer, você vai criticar a seleção? Não é o caso de crítica. A gente aqui conversa e fala, né? Eu converso e falo com você que tá me ouvindo aqui sobre a realidade que eu acho aqui das partidas, né? E sempre tô colocando a opinião de você também, ouvinte, aqui pelo WhatsApp, né? A gente faz uma análise e tenta acertar o máximo possível essa análise. E vamos continuar falando dessa análise, dessa entrevista do Ancelotti, que eu achei bem bacana. Tá um bate-papo bem bacana aqui sobre a seleção brasileira. Só que eu vou continuar daqui a pouquinho. Só um tempinho de tomar uma água ali e eu tô de volta.
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0: Antes do amistoso que acontece amanhã, né, neste sábado, contra o Egito. O Egito que, inclusive, venceu nas eliminatórias o Marrocos, né? E vai ser adversário do Brasil aí. Então, o Egito é uma equipe forte. A gente viu aí também o Equador com o Preciado, Alan Minda, Alan Franco, né? Dando um sacode aí na Argentina, né? A gente viu isso aí também. Então não podemos levar em consideração só o nome da seleção, não. Porque as equipes, as seleções que estão chegando aí estão com vontade de passar por cima dessas seleções ditas aí como tradicionais do futebol mundial. Vamos continuar aqui com o Carlo Ancelotti para a próxima pergunta.
1: Eduardo Gabardo, da Rádio Gaúcha. Ancelotti, antes da entrevista da partida contra o Panamá, o senhor esclareceu perfeitamente a situação do Neymar, né? Mas como esse é um assunto extremamente importante, me permita saber se tem alguma atualização, se o senhor está confiante com o que está acompanhando da recuperação dele, seu prognóstico, a previsão continua exatamente a mesma, ou se teve até algum avanço?
2: Eu acho que a situação do Neymar é bastante clara, está fazendo um ótimo trabalho individual. Creio que a final de semana amanhã vai fazer uma ressonância, e depois da ressonância, se tudo sale bem, pode treinar com o grupo a próxima semana.
0: Mister, bom dia. Rapaz, o Neymar pode já retomar na próxima semana, né? A próxima semana, já é dia 8, né? Dia 8, dia 11 ali, que era mais ou menos a previsão dele, né? Mas ele pode retomar até antes um pouco, né? Então o Neymar aí com uma notícia boa, né? Pro torcedor brasileiro aí, sobre o Neymar, né? O Neymar com a possibilidade aí, vai ser feita essa ressonância, né? E como disse o Carlo Ancelotti, para poder definir aí esse retorno do Neymar o mais rápido possível ou não. A gente falou da seleção brasileira, acho que foi um bate-papo bem bacana. Segunda-feira a gente traz mais informações e vamos trazer tudo sobre esse jogo contra o Egito que acontece amanhã às 19 horas, né, em solo americano. E a seleção brasileira, né, procurando aí rumo a mais um título mundial, né? Aumentar mais ainda a hegemonia do Brasil. Vamos falar do Atlético? O Atlético teve a saída do Alonso, surgiu aí ontem principalmente, né? Muito foi falado aí sobre um substituto pro Alonso. Aí tem o Léo Duarte que já foi contratado, já vai chegar, já vai estar aqui, né, dia 22, junto com os jogadores da seleção do Atlético, né? do Atlético. E só que, né, tem muita gente colocando, no meu ponto de vista, tá? No meu ponto de vista, colocando aí muitas perguntas acontecendo, isso realmente está acontecendo muito mesmo, perguntas aí sobre o substituto do Hulk, não só no ataque, mas o substituto do Hulk também para um substituto daquele cara que é o cabeça do elenco, aquele cara é mais experiente, né? O Atlético teve o Leonardo Silva, teve o Hever já com isso, né? Por último agora foi realmente o Hulk, né, fazendo isso, sendo líder do grupo ali entre os jogadores. Eu acho que muita gente está perguntando quem é esse cara, né? Quem é esse cara para liderar? Para mim hoje é o Everson. Só que o Everson tá no gol. Se tem algum problema lá na frente, tem que ter um cara de linha para chegar ali e mostrar autoridade, né? Teve o Hulk, o Alonso também, apesar de não estar 100% quando passou no Atlético, agora nesses últimos meses ou no último ano aí, nos dois últimos anos no Atlético, mas é um cara líder que ali ele chegava com autoridade, né? Então saíram o Hulk, saiu o Hulk, saiu o Alonso, e tá perguntando sobre isso. E a galera lá, o nosso amigo, nossos amigos lá da 98 de BH, eles fizeram, né, fizeram um contato lá com alguém do clube e falaram sobre esse líder aí, né? E eu não concordei muito não, mas vamos ver, Vamos ver. Falar em ver, né? O Lucas lá de Caxambu tá aí, ó. Tá na escuta. Tchau, obrigado, Lucas. Um abraço pra você também, que tá sempre acompanhando a gente aqui no Alternativa Esporte.

0: né? O Lucas sempre mandando essa mensagem aí pra gente. E ouve aí se você concorda com o que essa galera da 98 vai dizer aí sobre esse novo líder do Atlético.
1: Eu conversei com algumas pessoas do Atlético e eu fiz uma cobrança. Falei, gente, o Atlético precisa de um jogador referência, claro, como o Hulk. Cara que ele vai ser uma referência pro torcedor que tá na arquibancada, olhar pro campo e falar, cara, esse cara me representa dentro de campo.
2: Dá a bola nele que ele resolve também.
1: E aí, eu recebi a resposta de muitos, se não todos, do clube, que era o seguinte: o Atlético já tem esse jogador no elenco, que é o Lianco.
2: Ah, não tem.
1: Misericórdia!
2: Que
1: é o Lianco.
2: Ô, gente,
1: em relação à referência.
2: Mas quem te falou isso? Você pode falar quem te falou isso?
1: Calma. Você pode não concordar, mas a resposta. O que eu falo é: pro clube, o Lianco é um jogador imprescindível. E foi questionado se a chegada do Léo Duarte poderia ter alguma coisa a ver com uma saída do Lianco, já que ele joga pelo lado direito da defesa também. E a resposta foi categórica, Gilson. Claro que não. O entendimento claro do Atlético, tá? O Atlético não tem a menor pretensão em se desfazer do Lianco nessa janela ou mesmo no futuro próximo, tá? Pra mim também, assim, menos de 10 milhões de euros, eu sequer avaliaria qualquer tipo de proposta pelo Lianco. Até porque, Gilson, você não vai trazer
2: um
1: jogador com um valor diferente disso aí.
2: Não vai.
1: Então, assim, então eu brinquei, 4,5, 5, porque eu acho que é isso que o mercado vai acabar oferecendo pelo Lianco. Eu sequer ouviria a proposta. Virar e falar, ô Lianco, você tem contrato, meu filho, acabamos de renovar, não sei se você lembra. Renovamos ano passado com você, no começo do ano passado. Dá uma seguradinha, senta, vai jogar bola. Até porque, Gibiscão, o Lianco disse ali, não, porque eu tenho que me sentir útil, importante pro elenco e tal, não sei o quê. Meu velho, você tá voltando de uma lesão importantíssima, uma ruptura de tendão de Aquiles, coisa que era pra você começar a voltar com 7 meses, você voltou com 5. Calma, a sua hora de retomar a titularidade vai chegar, até porque eu considero você essa referência, não referência do clube em campo, da torcida em campo, mas essa referência do sistema defensivo.
0: Concordo da referência do sistema defensivo em partes, né? O Lianco também está errando bastante e estava errando também antes dessa lesão. Uma lesão séria, né? Tirou ele aí de metade da temporada. Mas também acho, né, que ele não é... O clube, lógico que o clube quer defender o jogador, né? E tem que defender o jogador porque é um patrimônio, né, do clube. Ele é um funcionário do clube, para ser mais certo. Mas ele não é referência de liderança do grupo, né? E não contratou o Léo Duarte por causa de uma possível saída do Lianco. Isso aí é lógico que não. Isso aí era fato. Saiu o Alonso, tem que recuperar. Mas o Léo Duarte joga mais do lado direito, mas não tem problema. Mas tem jogador que joga do lado esquerdo. Zagueiro pode improvisar do lado esquerdo também. Se tiver bem, pode ser um canhoto jogar do lado direito. Pronto. Isso não tem nada a ver uma coisa com a outra. Pode ser improvisado. Achou uma oportunidade do Léo Duarte, viram que era uma oportunidade boa, né? Acharam que era uma oportunidade boa, contratou um jogador, veio sem custo, custo zero. Não teve que pagar nada, né? Pro atual clube dele, não teve que pagar nada, veio de graça. Igual o Paulinho, o Atlético ganhou com o Paulinho. Paulinho veio em fim de contrato da Europa, foi pro Atlético, sem custo. E o Atlético ainda conseguiu vender o jogador com preço altíssimo. Altíssimo. Então isso tem que fazer mesmo. Se vê que não tá rendendo, tenta uma rescisão, um empréstimo, alguma coisa com o cara e pronto, acabou. Né? E pronto, acabou. Né? E a gente vai falar também, a gente falou do Atlético, agora vamos falar do Cruzeiro, né? Que o Arthur Jorge, ele vive aí Cruzeiro com maior invencibilidade da Série A, né? E tem uma obsessão aí pro segundo semestre, né? O Cruzeiro depois da saída aí do Tite, chegada aí do Arthur Jorge, o Cruzeiro chega nessa pausa aí, classificado na Libertadores, classificado na Copa do Brasil, né? Não me falha a memória, 13º aí no Campeonato Brasileiro, não tá tão bem no Brasileiro, mas não tá mal igual estava, né? O Cruzeiro chegou a ser lanterna, né? Do Campeonato Brasileiro, e o Arthur Jorge, juntamente com a SAF do Cruzeiro, vão tentar aí contratações, mas também, né? Tava observando um colega da imprensa aí também, conversando, né? Um colega da imprensa aí também, falando que o Cruzeiro, além de contratar,

0: Neymar não vai, vai também vender jogadores, né? A gente sabe aí, lateral esquerdo do Cruzeiro com a possibilidade de saída dos dois jogadores, né? Tem essa possibilidade aí também. Saída de jogadores e chegada de jogadores também, né? E vamos falar um pouquinho também aqui, de uma forma mais rápida. Segunda-feira a gente continua, né? Que agora são 12:27, tá quase chegando ao finalzinho do Alternativa Esporte nessa sexta-feira. Alguns jogadores, né, que não completaram 13 jogos pelo Brasileirão, né? O novo regulamento aí dobrou o limite de jogos, né? Antes 6 jogos, agora 12 partidas, o jogador para trocar de clube e disputar a mesma competição. Com isso, mesmo depois de 18 rodadas, né, ainda é grande essa lista aí de jogadores que não completaram 13 partidas, ainda estão dentro das 12 partidas. Neymar, Arrascaeta, tem o Danilo Santos também do lateral, né, que estão na Copa do Mundo e não completaram esses 13 jogos. Esses três que eu falei não saem dos seus clubes para ir para outro brasileiro, isso é fato, né? Mas há também outros nomes, né, de jogadores aí que podem encaminhar mudanças, como o Cebolinha mesmo, né? A mudança de clube do próprio Cebolinha, né, que tá sem espaço no Flamengo e não quer ficar no banco de reservas, né? Principalmente no Flamengo, o cara não quer ficar muito lá no banco de reservas, né? Então ele prefere ir para um outro clube para ser titular. Cebolinha é um deles, né, do Flamengo. Tem o Cano também do Fluminense, que não completou. Por exemplo, o Atlético Paranaense, ele tem pelo menos 4 jogadores. O Atlético tem o Júnior Alonso, que já saiu, tem 10 jogos. Vitor Hugo, 6. Lianco, 7. Gustavo Scarpa, 10. E Dudu, 12 jogos. O Dudu, que tá essa expectativa aí, né? Que não jogou esses últimos jogos da seleção porque tá pra sair ou não. E tem do Cruzeiro também. Lucas Romero com 12. Jonathan Jesus com 10. Fagner com 12. Caio Jorge com 12. E o Luiz Sinisterra com 6 jogos. São os principais, né, jogadores aí, principalmente de Atlético e de Cruzeiro, que não completaram esses 13 jogos e tem uma possibilidade de serem negociados. A gente sabe, Caio Jorge, o Flamengo tá doido com o Caio Jorge, fez uma segunda proposta aí de 35 milhões de dólares, mais 5 milhões no próximo ano. São 40 milhões de dólares, são de euros, né? São quase 240 milhões de reais. É muita raça de dinheiro, mas o Pedrinho não quer. E vamos ver quem que Cruzeiro e Atlético vão contratar a partir da próxima semana. O mercado vai movimentar e muito, e eu vou trazer todas as informações para vocês. Eu tô chegando ao finalzinho do Alternativa Esporte. Fique agora com o Jornal da Itatiaia Tarde. Segunda-feira eu tô de volta para trazer tudo, principalmente sobre o jogo entre Brasil e Egito, esse amistoso aí antes da Copa do Mundo. Pessoal, um ótimo final de semana para todo mundo. Segunda-feira eu tô de volta.
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2: Justiça condena jornalista perseguido por Carla Zambelli com arma. Termina hoje o prazo de inscrição do Enem. Alerta de queda da temperatura em toda Minas Gerais, com possibilidade de geada no sul do estado. Lula e Trump devem se encontrar na cúpula do G7. E as consequências imediatas da classificação do PCC e do Comando Vermelho como terroristas.
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2: Olá, boa tarde. Hoje é sexta-feira, 5 de junho de 2026. Jornal da Itatiaia, também com edição de Hasler Abras e a apresentação de Kátia Pereira. Meio-dia e 31. Possível encontro entre Lula e Donald Trump entra na pauta do governo brasileiro no G7.
3: O Palácio do Planalto avalia a possibilidade de um encontro entre o presidente Lula e o presidente dos Estados Unidos, Donald Trump, durante a reunião do G7, que está marcada para os dias 15 a 17 de junho na França. Apesar de não haver uma confirmação oficial sobre uma reunião bilateral, integrantes do governo consideram viável uma conversa entre os dois líderes à margem da cúpula. Nesta semana, Lula chegou a confirmar que vai participar do encontro que reúne chefes de Estado das principais economias do mundo. Durante a última reunião ministerial no Palácio do Planalto, Lula disse que inicialmente não pretendia comparecer ao G7, mas decidiu rever a posição diante do cenário internacional, principalmente neste momento, depois da decisão dos Estados Unidos de classificar facções criminosas brasileiras como organizações terroristas e a possibilidade também de adoção de novas tarifas comerciais. Segundo o presidente Lula, o momento exige uma defesa mais firme do multilateralismo. Enquanto isso, a diplomacia brasileira segue com interlocuções junto ao governo americano. Em Paris, o ministro das Relações Exteriores, Mauro Vieira, se reuniu com o representante de comércio dos Estados Unidos e, de acordo com o Itamaraty, os dois lados manifestaram interesse em manter o diálogo e a expectativa, sim, é de novas conversas já nos próximos dias, antes mesmo da realização da cúpula. De Brasília, Aline Peçanha.
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4: Boa tarde. Ontem foi feriado no Brasil e nós tivemos no mercado americano um novo recorde do índice Dow Jones, com as outras bolsas operando perto da estabilidade. Mas hoje a coisa está bem diferente. Hoje é dia de payroll, os dados do emprego na maior economia do mundo. E que isso tem a ver com o Brasil? Tudo, com o mundo. Por quê? Os dados de geração de empregos formais dos Estados Unidos vieram muito fortes. Foram gerados 172 mil novos empregos. E isso dá espaço para que o Banco Central dos Estados Unidos aumente os juros, porque lá eles trabalham com um olho no emprego e outro olho na inflação. Como a inflação está muito assanhada, eles estavam aí segurando juros para evitar desemprego, já que alta de juros inibe consumo, pelo menos nos Estados Unidos. Inibe consumo e aí os empregos são cortados, a economia fica mais desacelerada. Com isso, as bolsas americanas estão em queda, influenciando as bolsas pelo mundo afora. Por aqui, o índice Bovespa opera próximo da estabilidade, mas o dólar disparou e já está valendo quase R$5,12. Agora, a moeda americana compra R$5,11 e o lado negativo disso tudo é que, subindo juros nos Estados Unidos, os juros não podem cair por aqui, por causa da concorrência na atratividade do capital do mundo. E isso fez com que os juros futuros disparassem e estão operando todos até para 2030 na faixa de 14,5%. Esse é o número que a Selic parou. A Selic está em 14,5%. Então, resumo da ópera: na reunião de junho do Comitê de Política Monetária do Banco Central, a chance da Selic ser mantida nesses níveis de 14,5 é cada vez maior. Rita Mundim, para a Rádio Itatiaia.
2: Agora, 12:35, a seguir aqui no Jornal da Itatiaia Tarde, tragédia em família. Homem mata companheira e enteada após uma briga do casal. E jogador Robinho entra com novo recurso no STF para aliviar pena de condenação de estupro coletivo na Itália.
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2: Meio-dia e 38, tragédia em família.
3: Uma confraternização em uma fazenda terminou em tragédia com uma mulher e uma menina mortas a facadas e um homem preso suspeito do crime. O caso foi descoberto após a polícia militar ser acionada para uma fazenda na cidade de Paraupeba, no interior de Minas Gerais, depois que o proprietário foi informado de uma briga no local. Quando os militares chegaram, encontraram Marileide Ramos Cordeiro caída no quintal da casa e Jussiara Cordeiro de Jesus, filha dela, morta na varanda. Em seguida, equipes iniciaram buscas pelo suspeito. Jorge Dias da Silva foi localizado deitado em uma cama dentro de um dos quartos da residência. Segundo a PM, ele apresentava um corte superficial no tórax e alegou que não conseguia se levantar. Um homem recebeu voz de prisão ainda no local. Durante o depoimento, Jorge contou que participava de uma confraternização com as vítimas e outras pessoas, envolvendo o consumo de bebidas alcoólicas e pescaria em uma lagoa próxima ao local. Ele afirmou que após ter um desentendimento com sua companheira Marileide, foi até a cozinha, pegou uma faca e desferiu golpes tanto nela quanto na filha. Ainda segundo o relato do suspeito, após matar a mãe e a menina, ele tentou tirar a própria vida com uma facada no peito. Como sobreviveu, ele mesmo entrou em contato durante a madrugada com o patrão, identificado como Cláudio, e confessou o ocorrido. O caso será então investigado pela Polícia Civil. Repórter Laura Gorino.
2: Meio-dia e 39, defesa tenta mudar classificação da pena para tirar Robinho do regime fechado.
9: A defesa do ex-jogador Robinho apresentou um novo pedido ao Supremo Tribunal Federal para retirar o caráter hediondo da pena de 9 anos de prisão por estupro coletivo. Se a solicitação for aceita pelo ministro Luiz Fux, o ex-atleta poderá progredir para o regime semiaberto, que permite estudar e trabalhar durante o dia, com retorno obrigatório ao presídio à noite. Robinho foi preso no dia 21 de março de 2024 pelo crime cometido contra uma mulher albanesa na Itália em 2013. A prisão aconteceu após o Superior Tribunal de Justiça decidir que ele deveria cumprir no Brasil a sentença a qual foi condenado pela justiça italiana em 2022. De São Paulo, repórter Yuri Cavalieri.
2: Agora meio-dia e 40, a seguir aqui no Jornal da Itatiaia Tarde, termina hoje o prazo de inscrição do Enem e alerta de queda da temperatura em toda Minas Gerais, com possibilidade de geada no sul de Minas.
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3: Meio-dia e 43, último dia para se inscrever no Enem 2026. As inscrições terminam nesta sexta-feira. O prazo para se inscrever no Exame Nacional do Ensino Médio Enem 2016 termina às 11h59 da noite. O cadastro deve ser feito exclusivamente na página do participante no site do INEP. Para se inscrever, o candidato precisa acessar a plataforma com CPF e senha do gov.br. Quem ainda não tem conta deve criar o cadastro antes de iniciar o processo. Durante a inscrição, é necessário preencher os dados pessoais, escolher o idioma da prova de língua estrangeira, indicar a cidade onde quer fazer o exame e responder ao questionário socioeconômico. O sistema também permite solicitar atendimento especializado e o uso do nome social, quando necessário. Ao final, o candidato deve enviar uma foto e confirmar a inscrição. Quem não tem direito à isenção precisa pagar a taxa de R$ 85,00 até o dia 10 de junho para garantir a participação. Mesmo os candidatos isentos precisam se inscrever dentro do prazo. As provas serão aplicadas em todo o país nos dias 8 e 15 de novembro. Meio-dia e 45.
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4: Minas Gerais tem tarde de céu claro, com possibilidade de geada no sul e sudoeste do estado hoje e amanhã. Chance também de névoa úmida no Jequitinhonha, Mucuri, Rio Doce e Zona da Mata. Demais regiões, céu claro. Em todo o estado, a temperatura máxima fica em torno de 30 graus e a mínima pode chegar a 4 graus em algumas regiões. Em Belo Horizonte, a temperatura máxima não passa de 23 graus e a mínima deve ser de 8 graus nas primeiras horas deste sábado. Repórter Giovana Meirelles.
3: Meio-dia e 45, a seguir as consequências imediatas da classificação do PCC e do Comando Vermelho como terroristas.
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3: Meio-dia e 47. A partir de hoje, o PCC e o Comando Vermelho são considerados organizações terroristas. Entrou em vigor nesta sexta-feira a decisão dos Estados Unidos de classificar as duas facções como organizações terroristas estrangeiras. Agora, elas estão no mesmo nível de grupos como Al-Qaeda, Estado Islâmico, Hamas e Hezbollah. A medida foi anunciada em 28 de maio pelo Departamento de Estado dos Estados Unidos, um dia após o senador Flávio Bolsonaro, do PL do Rio de Janeiro, pré-candidato à presidência da República, se reunir em Washington com o secretário de Estado do governo de Donald Trump, Marco Rubio. A partir de agora, chefes das organizações e de todas as e todos que se associarem a eles podem ser rapidamente submetidos a sanções por parte do Departamento do Tesouro americano. Isso pode significar o bloqueio de contas bancárias e bens nos Estados Unidos, proibição de fazer transações em dólares por meio do sistema financeiro americano, sanções contra empresas ou indivíduos que forneçam dinheiro, serviços ou apoio a facções, restrições de visto e entrada nos Estados Unidos e maior cooperação internacional para rastrear recursos e movimentações financeiras. A classificação das facções criminosas como organizações terroristas implicam também em colocar níveis de sigilo em informações sobre as operações, o que pode dificultar o acesso às informações pelas polícias do Brasil. A Agência Antidrogas Americana e o FBI deixam de investigar as facções e passam a ser um problema da CIA, Agência de Inteligência Americana e das Forças Armadas dos Estados Unidos. De acordo com o Departamento de Estado americano, a medida tem como objetivo ampliar os mecanismos de controle ao crime organizado transnacional e dificultar o acesso das facções a recursos financeiros e redes de apoio internacional. O governo brasileiro criticou a decisão, argumentando que ela pode afetar a soberania nacional e gerar impactos econômicos para as empresas que atuam em regiões sob influência das facções. Meio-dia e 50.
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4: A seleção brasileira enfrenta o Egito neste sábado no último amistoso antes da estreia na Copa do Mundo. Em entrevista coletiva na manhã desta sexta-feira nos Estados Unidos, o técnico Carlo Ancelotti deixou claro que vai usar esse último jogo para fazer mais testes, colocando em campo jogadores com características diferentes. Dentro dessa ideia, ele confirmou que Paquetá, Igor Thiago e Douglas Santos vão começar o jogo. O treinador italiano revelou ainda que pretende usar todas as 11 substituições. Já está certo, porém, que o zagueiro Gabriel Magalhães não participará do amistoso, pois está desgastado após a final da Champions League e que, por isso, está sendo preparado para a estreia na Copa na semana que vem. O treinador da seleção brasileira também atualizou a situação do atacante Neymar. Ele não irá participar do amistoso contra o Egito, seguirá o tratamento intensivo na panturrilha. Depois, Neymar fará uma nova ressonância magnética e, a depender do resultado, o atacante poderá ser liberado para os treinos já na semana que vem. Notícias do futebol mineiro: após reforçar o seu sistema defensivo com a contratação do zagueiro Léo Duarte, o Atlético definiu agora como prioridade a contratação de mais um centroavante como alternativa para Cacierra, que vem sendo titular na posição. No Cruzeiro, a diretoria trabalha pela contratação de dois atletas que estão atualmente no Racing da Argentina: o lateral esquerdo Gabriel Rojas e o primeiro volante Santiago Sousa. Quem também também está na mira do time celeste é o atacante Gabriel Peck, ex-Vasco, que atualmente está no futebol dos Estados Unidos. Dos estúdios da Itatiaia, Natália Fiuza para a Rede Tassati.
3: Meio-dia e 52, a seguir, justiça condena jornalista perseguido por Carla Zambelli com arma.
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3: Meio-dia e 55, justiça manda prender jornalista por ofensas contra Carla Zambelli após multa não ser paga.
6: A Justiça de São Paulo determinou a prisão em regime aberto do jornalista Luan Araújo, condenado por difamar a ex-deputada Carla Zambelli em um texto publicado na internet. O processo se refere a uma publicação em que Luan afirmou que a então parlamentar fazia parte de uma extrema-direita mesquinha, maldosa e que é mercadora da morte. Na condenação, a justiça impôs a Luan uma multa que não teria sido paga, o que motivou a determinação da prisão. A Itatiaia, a defesa do jornalista, informou que entrou com pedido de habeas corpus, alegando que Luan não tem condições financeiras comprovadas para pagar a multa. Por conta disso, a prisão, de acordo com o advogado que o representa, configura-se em prisão por dívida, vedada pelo ordenamento jurídico. Em 2025, Carla Zambelli foi condenada pelo Supremo Tribunal Federal a 5 anos e 3 meses de prisão por porte ilegal de arma de fogo e constrangimento ilegal por conta do episódio ocorrido na véspera das eleições. De São Paulo, repórter Yuri Cavalieri.
3: Meio-dia e 56, divulgado o balanço das importações e exportações mineiras. Os detalhes com o repórter Leonardo Moraes, direto da redação do Diário do Comércio. Boa tarde, Leonardo.
7: Boa tarde. Minas Gerais encerrou o mês de maio com saldo positivo de 1,9 bilhão de dólares na balança comercial. O estado, no entanto, perdeu 27% do superávit na comparação com o mesmo período do ano anterior, quando atingiu 2,6 bilhões de dólares. Os dados são do Ministério do Desenvolvimento, Indústria, Comércio e Serviços. A queda ocorreu pelo recuo nas exportações, principalmente de minério de ferro e café, e pelo aumento nas importações. A China segue como principal destino das exportações mineiras, somando 1,3 bilhão de dólares no período. Nas importações, o destaque foi para a alta de 220% em caminhões de carga e 125% em automóveis. No acumulado de janeiro a maio deste ano, o superávit mineiro é de 10%.

0: 10 bilhões de dólares. O setor exportador também acompanha com cautela o avanço das tarifas norte-americanas e as incertezas devem durar por alguns meses. A matéria completa sobre o mercado você confere em diariodocomércio.com.br. Para Itatiaia, Leonardo Moraes.
1: Meio-dia e 57, a Polícia Federal deve pedir aos Estados Unidos a quebra de sigilo do fundo que recebeu dinheiro do ex-banqueiro Daniel Vorcaro, sob a justificativa de financiar o filme Dark Horse. Assine biografia sobre o ex-presidente Jair Bolsonaro. De acordo com o jornal Folha de São Paulo, uma das suspeitas na PF é de que esses recursos bancaram despesas do ex-deputado Eduardo Bolsonaro do PL de São Paulo nos Estados Unidos, onde ele vive desde fevereiro de 2025. E também que o que se vê como tentativa de coação de autoridades brasileiras por meio da gestão de Donald Trump. Recursos da Entre Investimentos e Participações, empresa ligada ao dono do Banco Master, teriam sido direcionados a esse fundo no Texas para o alegado patrocínio. Outras informações também no nosso portal itatiaia.com.br. Meio-dia e 58. A maioria dos brasileiros desaprova a participação da primeira-dama Rosângela da Lula da Silva, a Janja, no governo do presidente Lula. Segundo pesquisa Poder Data, divulgada nesta sexta-feira, 52% dos entrevistados afirmaram desaprová-la. Outros 31% disseram aprovar a participação dela, enquanto 17% não souberam responder. Entre os que desaprovam a atuação da primeira-dama, a maior proporção está entre jovens de 16 a 24 anos, 61%. Pessoas com ensino superior completo, 72%. Quem tem renda superior a 5 salários mínimos, 74%. E moradores da região sul do Brasil, 70%. Já entre os que aprovam, predominam pessoas com 60 anos ou mais, 40%. Com ensino fundamental completo, 41%. Renda de até 2 salários mínimos, 41%, e moradores do Nordeste. Foram ouvidas 2.500 pessoas em todo o país entre os dias 30 de maio e 1º de junho. A margem de erro é de 2 pontos percentuais para mais ou para menos, com nível de confiança de 95%. A desaprovação de Janja caiu em relação à última pesquisa em setembro, quando ficou em 61%. 1 hora, termina aqui o Jornal da Itatiaia Tarde. Para mais notícias, acesse itatiaia.com.br. Bom fim de semana a todos, até segunda.
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3: Boa tarde para você. 1 hora, vamos às informações, a mais uma edição do Informativo 91 com ela, Kinderlin Brandão. Boa tarde, Kinderlin.
4: Boa tarde. Começou a campanha de multivacinação 2026 em João Molevade. O objetivo é atualizar a caderneta de vacinação de crianças e adolescentes menores de 15 anos para aumentar a cobertura contra diversas doenças para esse público. A campanha estadual vai até o dia 30 de junho. Estão disponíveis nas UBSs de Molevade todos os dias todas as vacinas preconizadas pelo calendário nacional de vacinação para essa faixa etária. A exceção é o posto de saúde do bairro Nova Esperança, onde só há vacinação em dias de segunda-feira. Segundo a Secretaria de Saúde, o município vai trabalhar para resgatar as crianças e adolescentes não vacinados com a atualização do cartão de vacina. No dia 20 de junho vai ser o dia D de campanha de multivacinação em todo o estado de Minas Gerais. Eu volto às 2 horas com mais notícias. Direto da redação, Kinderli Brandão.
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0: Hora da gente começar por aqui o Conexão, edição de sexta-feira. Pra cima na sexta-feira, Zezinho!
1: É isso aí, Júnior! Playboy demais!
0: Playboy demais! Começa agora o Conex, tá? Já corre lá e manda mensagem, participa com a gente sempre aqui, ó.
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0: hora da gente começar por aqui o Conexão, a edição mais especial da semana, tá? Você tá doido? Sextou e vamos pra cima, bora começar o Conex. Muito prazer, eu sou o Júlio Queiroz e te faço companhia até as 4 horas da tarde. Avisa aí que eu cheguei, hein?
1: Queiroz chegou!
0: Nós vamos fazer uma excelente tarde de sexta-feira com muita música aqui na radinha, tá? Contando com a sua participação, aproveita, manda mensagem lá no 38516244. Me diz aí de onde você está ligado, ouvindo a Alternativa. E nós detonamos por aqui o seu alô, viu? 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
0: 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Bacana, bora começar, meu filho.
3: Papai, vamos começar o programa?
0: Vamos começar o Conexão. Mas segue lá no Instagram, @radioalternativa91. Segue também o Queiroz aí, que é @DJJúnioQueiroz. Eu sigo de volta. Já já nós vamos falar de promoção, que a turma gosta de promoção. Eu sei que gosta. Pra começar, tem Tiaguinho na Alternativa. Você tá comigo, eu tô contigo sempre, viu? Boa tarde pra você, boa sexta-feira. Bom comecinho de fim de semana, vamos pra

0: 11, Diego e Vitor Hugo, BG a cura, antes Thiaguinho com energia surreal, a energia da nossa sexta-feira, com muita música e a sua participação com a gente. De cara, eu quero mandar aqui um abraço pro Luciano, que tá lá em Araponga, ouvindo a gente. Obrigado pela audiência, Araponga, Minas Gerais, um abraço, valeu queridão, ligadíssimos aqui, sempre no Conexão, Alternativa é show. Valeu, valeu garoto, tamo junto, obrigado pela audiência aí, tá, boa sexta-feira e bom começo de fim de semana pra vocês, hein? Gustavo Lima, na Alternativa.
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0: diferente. Hoje tem baile do Queiroz, pode ficar ligado aí. Antes eu quero mandar aqui um abraço todo especial pro meu amigo Afonso, Afonso Scar, ligado com a gente lá de Rio Piracicaba, né? Tá na estrada, tá no trecho, radinho ligado, ouvindo a alternativa, meu irmão. Agradeço a audiência, que honra ter você ouvindo a alternativa, viu? Ele é o cara das mensagens e também da propaganda lá em Rio Piracicaba, viu? Exatamente, já ouviu falar desse nome aí? Afonso Scar, então anota aí, porque você vai ouvir falar muito ainda, tá? O cara tem a senha, um dos grandes marqueteiros aí da região. Aquele abraço, alô Afonso, Afonso Telemensagens, o famoso Afonso Telemensagens lá de Rio Pira. 1:18, obrigado pela carona, Afonso. Um bom começo de final de semana pra você, queridão. Obrigado pela audiência aí, pela companhia e pela amizade sempre, né? Um amigo de longas datas, um grande parceiro aí do DJ Júlio Queiroz. Tamo junto sempre, querido. 1:19, abraçando também o Tiagão, tá ligado com a gente, a família Café Bolevade. Agradeço a audiência de vocês aí. Obrigado também pela audiência e pela carona. Tiagão deve estar na estrada, né? Rádio ligado, sempre ouvindo a gente, tá sempre na labuta, sempre no trecho, trabalhando pesado e radinho aqui na alternativa. A gente volta já, intervalo é rapidinho, se liga aí, 1:19, já tem mais som pra você aqui na alternativa.
1: Tá gostando, né?
2: É claro que sim.
1: Então não sai daí, porque já a gente detona o seu som aqui.

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0: Alternativa Bom Gosto, Magoou, Abusou, também Yasmin Santos com 200 anos, Leãozinho do Forró e o Vestidinho Preto da Alternativa dessa sexta-feira. Bora encarar a sexta-feira. Avisa aí que sextou, bebê, já já tem alô, alô e já já também tem promoção. Fica ligado que eu vou falar já de promoção pra você, hein?
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0: Na Alternativa 1:46, boa tarde.
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1: As informações com ela, Kinderlin Brandão. Boa tarde.
2: Oi, Júnior. Boa tarde. A Prefeitura de João Malevade já iniciou as contratações dos artistas que vão se apresentar no Festival Baobá de 2026. Foram contratadas, até o momento, 4 apresentações musicais, conforme publicação no Diário Oficial do Município. Os contratos homologados incluem a cantora de MPB, Sandra de Sá, o grupo Fundo de Quintal, a dupla de rappers Tasha e Tracy e o rapper Rincon Sapiência. O Festival Baobá vai acontecer nos dias 4 e 5 de julho na Praça do Povo. Os artistas foram contratados por meio de processos de inexigibilidade de licitação. Tradicionalmente, o Festival Baobá é pensado para celebrar as tradições afro-brasileiras, a diversidade e a riqueza cultural do município, além de fortalecer o empreendedorismo local. 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Direto da redação, Kinderli Brandão.
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1: Muito bem, 2h29, hora da gente falar de promoção, que eu sei que você gosta. Aumenta aí o volume do dial, tá? Aumenta aí o volume do seu radinho. Vamos falar de promoção, Zezinho?
2: Isso aí, Júnior, playboy demais.
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0: Ação especial pra turminha lá no Açougue Boi de Ouro, rádio ligado, ouvindo a gente, agradecer a audiência, a companhia de vocês aí, são os nossos parceiros lá no Momento Zap Zap, né? Buzinaço pra essa turma boa aí, grande abraço do Queiroz, boa sexta-feira, estão trabalhando pesado nessa sexta-feira, né? E radinho lá, fio lá, é 2448, Zezinho.
1: É isso aí, Júnior, é igual demais.
0: Muito bom, um abraço a turminha então do Açougue Boi de Ouro, obrigado pela audiência aí, viu? Grande abraço do Queiroz e vamos pra cima da sexta-feira, muita música na sua tarde, a sua participação com a gente também sempre. 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Pois é, vamos falar de promoção. Tá rolando a promoção por aqui? 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Tem mensagem? Manda, vai.
2: Eu quero alinhamento e balanceamento pro meu carro. Sou marido de Fátima Andrade, mas não vai no bairro Castelo. Alô, Júlio Queiroz.
0: Valeu, valeu. Um abraço.
2: Uma boa tarde, muito obrigado.
0: Boa tarde, boa sorte pra vocês aí. Um abraço. Alô, Nova Era. Alô, Nova Era.
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0: As melhores promoções aqui, ó, na alternativa 2:36, Natanzinho Lima, tá valendo alinhamento, balanceamento pro seu carro, corre lá, manda

0: Anjo, Niqueiro. Boa tarde, forte abraço, tá? Molequinho de João Molevade, está aqui. Molevade, ligadinho no senhor. Já subi as barranqueiras, tá bom? Manda um alô para um amigo meu que sempre me cobra, eu esqueço. Manda um alô pro Bola lá da MCI, tá ligadinho no senhor sempre. A galera toda da MCI lá, tá bom? Manda um alô também pra Diego, Bolinha, Samuel Cipó, os meninos do Chácara Velha, Mãe d'Água, Diego, manda um alô lá pra... Como é que chama? A galera toda ligadinha no senhor, tá bom? Manda um alô pra esse povo aí, tá bom? Quando der, toca voando baixo aí meu caminhão. Especialmente pro Bola da MCI, meu chegado, meu considerado, tá bom? David da Borracharia lá em São Gonçalo, também ligadinho sempre.
1: Valeu, valeu, molequinho. Um abraço, obrigado pela audiência. 20 pras 3, camisa 10, a turma do K10 na alternativa. Promoção tá rolando, viu? Manda aí mensagem com seu nome e a frase: eu quero alinhamento e balanceamento pro meu carro. Quem sabe a Avenida Pneus vai te presentear hoje, sexta-feira, hein? É, aquele naipe.

0: 3, boa tarde.
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0: No promoção aqui, ó. 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

0: 3:03, vamos às informações com a Kinderlin Brandão em mais uma edição do Informativo 91.
1: Ei, Júnior, estamos de volta com mais informações. Termina hoje, dia 5 de junho, o prazo de inscrição para o Enem 2026. Os interessados devem se inscrever exclusivamente pela página do participante no site enem.inep.gov.br/participante. As provas vão ser aplicadas nos dias 8 e 15 de novembro. Considerado uma das principais portas de entrada para o ensino superior, o Enem possibilita o acesso a universidades públicas por meio do SISU, além de programas como o ProUni e o FIES. Para aqueles que não possuem isenção da taxa de inscrição, o valor continua sendo de R$ 85,00 e o pagamento deve ser feito até 10 de junho. Vale ressaltar que os locais de aplicação das provas também foram ampliados. A prova do Enem também pode ser utilizada para certificação de conclusão do ensino médio por participantes maiores de 18 anos. Voltamos em breve com mais informações. Direto da redação, Kinderli Brandão.
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0: 6:09, abraçando o Toninho do Forro, tá ligado com a gente, meu amigo Ceará, também aqui na banca, o Ceará, na Praça 7. Alô, Ceará! Buzinaça, hein, meu irmão? Tamo junto, boa sexta-feira, abraço pra vocês, já já tem o nosso momento Zap Zap, quero mandar um abraço também todo especial pro Pedrão, da Serralheria do Sassá, lá em Rio Piracicaba. O menino bonito, viu, Zezinho?
1: Isso aí, Júnior, playboy demais.
0: Mexe pra ver, insônia da madrugada, boa sexta-feira, boa tarde pra você, bom começo de fim de semana, hein? Hoje tem baile do Queiroz.

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0: tomando.
1: Deixa comigo, hein? Boa tarde pra você, 3h20, hora do nosso momento Zap Zap, no oferecimento de Doutor Pedro Moreira, supermercado mais você, Grid Pneus, o Boticário, Depósito São Gonçalo, lá em São Gonçalo do Rio Abaixo, o Megacel, onde o seu celular novo sai do papel, 3380-4320, Serralheria e Cantina do Sassá, em Rio Piracicaba, atendendo toda a região. 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Chamou, chegou. Sabe como é que funciona, né? Vamos para as mensagens, 3851-6244. Deixa eu mandar aqui abraço para a Sofia, que mandou mensagem, tá participando com a gente. Tem mensagem, tem áudio aí? Se tem, manda. Bora, chama. Manda aí.
2: Gostaria de participar do sorteio, alinhar e balancear o pneu do carro do meu pai.
1: Valeu, valeu. Boa sorte pra você aí, viu, Sofia? Um abraço pra você e pro paizão aí em Sintonia 91. Boa sorte. Obrigado pela audiência e pela sua participação. Buzinaço. Manda um abraço pro Marcos e também o Antônio, a turma do Casa Velha. Quero agradecer a audiência também de vocês aí. Valeu, Marquinhos. Aquele abraço do Queiroz. Tamo junto, hein? Boa sexta-feira pra vocês. Bora. Hoje tem que ser rapidinho e ligeirinho. Manda aí. Chama no play.
3: Alô, Júnior Queiroz. Galão por cá na escuta, hein?
1: Fala, Galão.
3: Pra nós aqui na 381, ligado na melhor do médio, Piracicaba.
1: Valeu, garoto. Falta, hein? Tchau, tamo junto, rapaz. Um abraço pra você aí. Em breve tem beijinho da titia. Vamos aguardar, viu? Vamos ver se a menina volta, hein? Tem mais. 3851-6244. Manda no play.
4: Boa tarde, Júlio Queiroz, o número um do Brasil.
1: Quem sou eu, rapaz?
4: Barão,
1: a gente tenta, né?
4: Quero mandar uma música aí pro meu amigo Tony, Alain, Eduardo Preto.
1: Esqueceu.
4: Aí, no Boa Esperança aí.
1: Deu branco.
4: A música que você quer ouvir, Para a Lama do Sucesso.
1: Valeu, valeu, campeão. Obrigado pela audiência aí. Não sei se vai rolar a música, que o nosso tempo já tá meio corrido hoje. Afinal de contas, hoje é sexta-feira, tem baile do Queiroz, né? Mandar um buzinaço também pra Bianquinha, que tá ligada com a gente. Os amigos da Fazenda Paulista. Alô, Fazenda Paulista!
5: Fala, Queiroz. Boa tarde. Eu quero participar do sorteio. Eu quero alinhar e balancear o meu carro, Queiroz. Você tá doido?
1: Valeu, valeu, Toninho. Um abraço, boa sorte. Quem sabe vai, Toninho. Cruza os dedinhos aí, hein? A produção tá de antena ligada por aqui, hein? Tem mais. 3851-6244. Corre no play, mano. Manda aí, corre, tesourinha, acelera, que o tempo é corrido. Deixa eu mandar aqui um alô pra Cássia e também pro Guanair, estão lá em São Domingos do Prata, rádio ligado, ouvindo a gente. Manda um abraço pro nosso amigo aqui, o Bocão, mandaram agora aqui, ó. Bocão Oliveira, hoje é aniversário dele, toca pra gente o Milionário José Rico, ele gosta demais. Você tá doido, um abraço, parabéns aí, viu? Ô Bocão, felicidades, muita paz, saúde e sorte. Grande abraço do Queiroz aí, tudo de bom, tem mais, bora.
3: Alô, Júnior Queiroz. Manda um buzinaço aí pro patrão também, na altura de Bom Jesus do Amparo, hein? Patrão qualificado, hein? Falei, tchau, obrigado.
1: Valeu, valeu, um abraço pra você e pro patrão. Patrão qualificado, ligado com a gente, tem mais. Bora no play, corre, manda aí.
6: Boa tarde, Júlio Queiroz, aqui é o Geraldinho da Fazenda Caminho Grande.
1: Alô, Fazenda Caminho Grande.
6: Amado Batista, se não for por amor,

0: presente aqui pra turminha da Fazenda Caminho Grande e pra vocês aí da rádio aí,
1: tchau. Valeu, um abraço pra turminha, família Fazenda Caminho Grande ouvindo a gente, quero agradecer também a audiência e o carinho de vocês, promoção tá rolando por aqui, hein? Valendo alinhamento e balanceamento da Avenida Pneus do Cruzeiro Celeste, manda mensagem, eu quero alinhamento e balanceamento pro meu carro e boa sorte.
2: Rodrigão por cá, manda luzinho pra nós aqui no brinquinho, ligadinho, senhor, aqui,
1: sextou. Alô, Rodrigão!
2: E o Rodrigão só para segunda, hein, meu filho? 7 horas da manhã, hein? Segunda-feira ninguém precisa contar comigo, não, hein? Manda aluno no cabo, Crau Lampão aqui, ele falou que essa semana você não tocou nenhum do Pablo Vittar pra ele aí, ó. Pouquinho na questão.
1: Valeu, um abraço pra vocês, obrigado pela audiência. Alô, Cláudio Lamprão, aquele abraço do Queiroz. Hoje não vai rolar mais porque tem o nosso baile. Tem 7 do baile do Queiroz e o 7 hoje tá exclusivaço. Um 7 retrô pra gente matar a saudade. Tem DJ MP4, DJ MP3, aquela pancada lá, uma mistura com Tecnobeat, enfim. Hoje a gente vai viajar no tempo, tá? Tem funk também consciente, viu? Fica ligado, bora!
3: Ah, Júlio Queiroz, cadê a titia, Júlio Queiroz?
1: Sumiu, abandonou, casou, mudou e levou o cobertor.
3: Com o povo, Queiroz. Fazer um abaixo-assinado pra titia voltar, hein?
1: Rapaz, faz esse abaixo-assinado que eu também vou assinar, viu? Tô sentindo falta daquele perfume delicioso dela, aquele carinho, aquele cafuné na sexta-feira, sempre tinha aqueles beijinhos da titia, né? Ah, eu falo mesmo, rapaz, eu sinto uma falta, viu? Ah, eu também quero alinhamento e balanceamento pro meu carro, mas manda o nome, por favor, me ajuda aí, viu? Hoje é sexta-feira, corre pro WhatsApp, manda mensagem, participa!
4: Boa tarde, meu amigo querido.
1: Tarde boa!
4: Gostaria de ouvir hoje, Grupo Menos é Mais.
1: Sextou. Sextou que fala, valeu, querida. Mandou mais cedo, né? Ô, Bárbara, hoje tá tão corrido aqui, mas agradeço a sua participação. Peço desculpa por não poder tocar a tua música. Tá? Afinal de contas, nosso tempo já tá estouradaço aqui, já ultrapassamos a linha vermelha. Mas agradeço o carinho de sempre que tem com a gente, né? E você continua sendo essa ouvinte number one, tá? Da alternativa, valeu, querida. A Gisele Bueiro também tá ligada com a gente. Oi, Gisele! Mandou mensagem também mais cedo. Hoje foi um corre-corre aqui. Gravação do baile do Queiroz, o set do baile do Queiroz. Tá uma correria que só nessa sexta-feira. Quero mandar um abraço. Também todo especial pra ele, meu amigo Ceará na banca, o Ceará, rádio ligado ouvindo a gente, valeu Ceará, o Roberto de Rio Piracicaba participando da promoção, valeu Roberto.
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1: Mandar um abraço pro meu amigo Cabelo, que também tá ligado com a gente, alô Cabelo. O meu amigo Douglas lá em São Gonçalo do Rio Abaixo, Lucas de Caxambu e toda essa tuba boa aí, muito obrigado pela audiência. Vamos ali, intervalinho comercial, break rapidinho, na virada do break tem o baile do Queiroz, prepara, viu? Segura aí, coloca o capacete que vai ser uma pedrada nessa sexta-feira. Deixa eu mandar aqui um abraço pro Cauã, que também tá ligado com a gente. Valeu, Cauã! Grande abraço do Queiroz. Sextou que fala. Vamos pra cima dela. Na viradinha do break, depois do bloco comercial, tem o nosso baile do Queiroz.
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0: e Júlio Queiroz, que eu sigo de volta. Bacana? Começou, está no ar a partir de agora, mais uma edição do Baile Retrô do Queiroz, tá? Hoje é edição retrô. Se liga aí, porque é só pedrada, tá, mano?
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0: Retro. Cê tá doido, mano? O que rolou de funk consciente? DJ MP3, DJ MP4. Só cepada. Colocou o capacete aí, né? Pois é. Deixa eu mandar aqui um abraço pro Leone, que tá ligado com a gente. Alô, Leone. Obrigado pela audiência. E a turma boa lá de Nova Era também. Quero mandar um grande abraço lá pro meu amigo Radinho Ligado, Samuca. Alô, Samuca. Jefferson Fest, aquela turma boa lá, né? Turma dos eventos aí. Um abraço pra vocês. Tamo junto sempre. 4 para as 4, hora de resultado de promoção, hora de saber quem se deu muito bem, vai faturar aí alinhamento e balanceamento lá da Avenida Pneus, no Cruzeiro Celeste, lá no antigo Supermercado Kit. Bora lá, próximo final de semana, na próxima sexta-feira, viu? Sexta-feira que vem tem mais baile do Queiroz aqui na Alternativa, já sabe que é sempre às 3:30 da tarde, viu? É só ficar ligado na 91. Bora! Tem a mensagem do ganhador aí, produção, se tem, já manda no play, mas antes, segue a gente lá no Instagram, @ DJ Júlio Queiroz, que eu sigo de volta, bacana? Já tem o Alex Ribeiro também por aqui com o Top Sertanejo, bora lá pro ganhador da nossa promoção, ganhador, boa produção, play, manda.
1: Fala, Queiroz, boa tarde, eu quero participar do sorteio, eu quero alinhar e balancear o meu carro, Queiroz. Você tá doido.
0: Valeu, valeu, quem mandou foi o Antônio Perdigão Severino, alô, Antônio Perdigão Severino, alô, Toninho, parabéns, meu irmão, já a produção vai entrar em contato com você aí, faturou alinhamento e balanceamento lá da Avenida Pneus, no Cruzeiro Celeste, no antigo Supermercado Kit, quero agradecer a parceria de sempre aí, Jorginho, Nil e toda a família Avenida Pneus. Grande abraço do Queiroz, hein? 3:57, hora do informativo, é hora de informação.
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0: Boa tarde, vamos às informações com ela, Kinderlin Brandão.
3: Voltamos com mais notícias. A criação do programa Bolsa Atleta foi aprovada na Câmara de João Molevade em reunião realizada na última quarta-feira. Na ocasião, os vereadores apontaram que o valor inicial é considerado baixo e insuficiente diante da demanda dos atletas do município. O programa é uma novidade muito aguardada que vai oferecer apoio financeiro a atletas e para atletas não profissionais, além de técnicos. A Prefeitura de Molevade prevê que o Bolsa Atleta seja implementado com um investimento de R$ 53 mil para 2026. Esse recurso vai ser convertido em um auxílio financeiro mensal pago individualmente aos atletas. Durante a sessão na Câmara, a maioria dos vereadores aprovou a medida, embora tenham surgido críticas quanto ao valor previsto para o programa, considerando a expectativa gerada pela aprovação do projeto. Muitos demonstraram preocupação com o recurso escasso diante da quantidade de atletas que podem ser contemplados. Voltamos às 5 horas com mais notícias. 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
2: Muito bem, tirando o time de campo, eu volto na segunda-feira para todos. Um excelente final de semana aí. Um grande abraço do Queiroz, tá? Na segunda-feira, nosso encontro, 1 da tarde. Um beijo, um abraço, um cheiro a massa. Bom fim de semana, valeu, turma!
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1: Opa, 4:09, estamos chegando, tarde boa, 91.1, após o campeão de audiência, meu amigo Júnior, que é nosso, estou chegando, sexta-feira, clima bom, como é que tá na sua cidade, na sua região, tá frio por aí? Rapaz, ontem pra cá, o vento chegou, vamos pintando por aqui no apoio da Casa do Cowboy, Pousada do Cowboy, o Leti Mota, o Ótica Novo Mundo, Sensual, Lingerie, Lojão de Santa Maria, Mix Proteção 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Sexta-feira, como é que tá aí? Prepare as emoções. Você já pode falar comigo, 3851-6244, pintando sucesso, Henrique e Juliano. Essa festa do rádio, 4:11.

0: 4:12, Henrique Juliano, participações liberada para você falar comigo. Boa tarde, quem fala?
1: Boa tarde, Alex Bia, aqui é o Pedrão, da Relíria Sassá.
0: Tudo bem?
1: Música pra mim aí, Eduardo Costa, no fundo da grota. Alex Bia, se você chupou de mão, fala comigo.
0: Abraço, padrão, ligado conosco, 4:14, vamos que vamos. Simbora!
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0: minutos, Kleber Cauã, mil adjetivos. Fala comigo, tá no trânsito, toda a região, trazendo um abraço pessoal do Produto Soares. Alô Marlon, alô Giovano, pessoal do Macuco aí, Produto Soares, qualidade diferenciada.
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0: Boa tarde.
2: Boa tarde, forte abraço. Moleque, lá vai. Tá dando pra o DH ali, tá bom? Saindo uma levada agora, indicado, direcionado, negócio do Congonhas ali. Manda um alô pra bola, meu chegado, lá, na, lá da MCI, lá, ó, nas patas. Nova Cachoeirinha. Manda um alô pra galera toda lá, todo mundo ligado no senhor aí. Manda um alô pros meninos do São Gonçalo, Chácara d'Água, mãe velha que fala, tá bom? E quando der e toca, Natanzinho Lima, me apaixonei nessa morena, seja doido.
0: Alô, patrão, nós te agradecemos, daqui a pouco eu trago pra você, muito obrigado, meu amigo. De boa, sempre curtindo aí a 91.1. Simbora, participações liberadas. Manda seu áudio pra cá, pede a sua música.

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horas e 29 minutos. Tá aí Leandro e Romário, Costinho, Israel, Rodolfo, hoje não. Trazendo um abraço pro César. César fazendo aniversário hoje, parabéns, saúde, paz, alegria, muitos anos de vida.

0: 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Pode entrar em contato com a equipe e mandar um abraço pro Grace, a Rose. 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Doutor Luiz Felipe, urologista, Ferreira Bateria, 4h34. Vamos falar com o ouvinte, agradecendo a todos. Alex Mir, manda um abraço aí pro nosso amigo grande, São Gonçalo do Rio Abaixo. Alô, grande, um abraço pra você. Fala comigo, boa tarde, quem fala?
1: Amigo Alex Ribeiro.
0: Boa tarde.
1: Tudo bem, espero que esteja bem aí.
0: Tudo bem?
1: Passando aí pra te pedir esse apoio aí, pra você divulgar nas suas redes sociais aí.

0: encontro aí do Cavaleiro aqui em Brumal. Brumal, do lado de Santa Bárbara aqui. Vai ser no, naquele campo lá de eventos em Brumal. Domingo agora, dia 7.
1: Um abraço pra turma toda aí, ó. Fala!
0: Essa gentileza pra nós aí, divulgar nas suas redes sociais aí. E você também tá convidado. Vamos estar com a barraquinha aqui, tá? Traz a família aí pra passear em Brumal. Aí solta o cachorro aí, tá?
1: Alô,
0: manda
1: campeão!
0: Uma música boa pra nós aí, tá? Um musicão bom aí.
1: Combinado. Um abraço. Alô, Júnior, Barão de Cocais. E você tá no trânsito? Fala comigo, tá em Molevade, cidadezinhas. João Carreira, Capataz, 4:35. Um abraço pra toda a equipe da Divisa Atacado.

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4: Bom, vendendo 4h38.
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0: Amigos, João Dester Frederico, 4h46, firma na cela. Abraço pra essa turma diferenciada.
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0: Agachou.
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3: Deixa eu perguntar uma coisa, não tá dando certo entre a gente.

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1: Boa tarde para você de João Molevade, toda a região do Médio Piracicaba, 5:01, sexta-feira, 5 de junho de 2026. Chegamos a 156 dias do ano, restam 209 dias. A lua tá na fase minguante, estamos no outono e hoje é dia também de São Bonifácio, Dia Mundial do Meio Ambiente. Tá chegando as informações com Kinderly Brandão. Boa tarde, Kinderly.
2: Oi, o Alex Ribeiro. Boa tarde. O presidente Lula sancionou sem vetos nesta sexta-feira o projeto de lei que permite a renovação automática da carteira de habilitação. A medida é válida para motoristas que não cometeram infrações de trânsito sujeitas à pontuação nos últimos 12 meses. A nova lei é fruto da medida provisória enviada pelo presidente Lula ao Congresso Nacional em dezembro de 2025, que previa a renovação automática sem taxas ou burocracias para motoristas inscritos no Registro Nacional Positivo de Condutores. O Congresso Nacional, no entanto, retomou a obrigatoriedade do exame de aptidão física e mental para renovação da habilitação, mesmo para os bons condutores. Dessa forma, a renovação automática vai ser feita ao término do período de validade do documento, mas mantendo a obrigatoriedade de realização de exames de aptidão física e mental. De acordo com a Senatran, desde a publicação da medida provisória, agora transformada em lei, as novas regras de renovação já beneficiaram 2 milhões de motoristas que tiveram suas CNHs renovadas automaticamente. Eu volto na segunda-feira com mais notícias. Direto da redação, Kinderly Brandão.
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0: 8:16, Gustavo Lima diz pra mim. 38516244. Olá, boa tarde, quem fala? Boa tarde.
1: Giovanni, Santa Bárbara, na escuta da melhor da região, alternativa. Toca por favor aí, Zezé de Camargo e Luciano, para não pensar em você. Zezé de Camargo e Luciano, para não pensar em você. Para todos os ouvintes de Santa Bárbara, Barão, região aí. Para todos a rádio, sai cachorro. Que Deus abençoe a nós. Bom final de semana aí que tá chegando aí.
0: Alô, meu amigo, muito obrigado. Um abraço pra turma de Santa Bárbara. Canta Zezé de Camargo e Luciano. Essa é boa, hein? Vai meu amigo Ricardo, também tá na estrada. Povo do caminhão, sempre ligado aqui.
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0: Simbora, tocando cachorro até às 8 da noite.

0: 5h22, esse é o Zezé, Zezé de Camargo e Luciano. Olha lá, sucesso total, né? Fala comigo, 38516244, olá.
1: Olha, que passa? Manda a bochecha shampoo pra mim, por um favor aí, me escutar aqui no rádio.
0: Alô, mano.
1: Bochecha shampoo, eu gosto de shampoo demais, por meu favor, obrigado.
0: Alô, então, campeão, um abraço, toco sim. Tá moda do Christian Ralph, né? Fala comigo, 38516244, na sequência tem Christian Ralph.

0: dia, boa tarde.
1: Boa tarde, o Alex Ribeiro, que é Flávio do bairro Luanda. Toca pra nós aí, se Deus me ouvisse, Chitãozinho e Chororó.
0: Toca na sequência, agora canta Chris Rock, o grande clássico.
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0: Ativa. Ativa. 5h28, eu volto já. Chris Ralph, sucesso, toca aqui na Alegria que Contagia.
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0: 5h36, olha a hora.
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0: 5h36. Fala comigo, boa tarde.
2: Boa tarde. Ô, Alex Ribeiro, meu amigo, boa tarde.
0: Boa tarde. Bom?
2: Manda um alô pra nós aqui na Fazenda Jatobá. Quem tá falando é o Rafael da Cachorrada. Fala com nós.
0: Alô, Rafael! Fui embora! Você vai pra onde, meu? Com esse frio, tem que dançar um forró hoje.

0: tu atualiza pra nós como é que tá 381-262 na região, você em Molevade, todo o Médio Piracicaba, e o frio tá chegando por aí? Chegou na sua cidade? Sua região aí, como é que tá o clima? Tá frio já? Vamos, Chitão Chororó, 5h40. Um abraço pro Ian Lopes, tá ligado conosco.
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2: Ô meu amigo Alex, quero agradecer mais uma vez você pela oportunidade, pela Rádio Pro Expo maravilhoso de João Molevade, que tem um carinho muito especial com o trabalho do Eduardo Costa. É uma honra para mim fazer parte da família de João Molevade e da sua família também. Você que é um grande amigo, é uma pessoa que acredita muito no meu trabalho. Desde já eu quero te agradecer.

0: Ao sucesso 5h49, a voz de Deus, Eduardo Costa. Boa tarde.
1: Ô, Alex, boa noite, tá bom?
0: Bom demais?
1: Paco Bernanteiro tá guardando na capoeira aqui, tá? Pra esquentar o corpo aqui, tá? Pra me ajudar aqui na capoeira aqui. Tá uma gozo. Uma famosa pra mim aí, Eduardo Costa. Vou começar de novo.
0: Alô, campeão, nós tocamos um sucesso, Eduardo Costa. Agora, vai lá, Bernanteiro. Ah, dizer que quando fala em serviço pesado assim, dizer que o corpo deve ficar ruim.

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4: 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E a hora certa.
5: 6:57.
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0: Olá, meu irmão, olá, minha irmã ouvinte, saúde e paz, que Deus de toda consolação te fortaleça e te sustente no seu caminho. A palavra de hoje nos diz: naquele tempo os fariseus e os mestres da lei disseram a Jesus, os discípulos de João e também os discípulos dos fariseus jejuam com frequência e fazem orações, mas os seus discípulos comem e bebem. Jesus, porém, lhes disse: os convidados de um casamento podem fazer jejum quando o noivo está com eles? Dias virão em que o noivo será tirado do meio deles. Então, naqueles dias, eles jejuarão. Jesus contou-lhes ainda uma parábola. Ninguém tira retalho de roupa nova para fazer remendo em roupa velha, senão vai rasgar a roupa nova. E o retalho novo não combinará com a roupa velha. Ninguém põe vinho novo em odres velhos, porque senão o vinho novo arrebenta os odres velhos e se derrama, e os odres se perdem. Vinho novo deve ser colocado em odres novos, e ninguém, depois de beber vinho velho, deseja vinho novo, porque diz: o velho é melhor. Os discípulos de João e também os discípulos dos fariseus jejuam com frequência e fazem orações, mas os teus discípulos comem e bebem. Jesus hoje é abordado pelos doutores da lei sobre o jejum. Disseram a ele: os discípulos de João e dos fariseus jejuam com frequência e seus discípulos comem e bebem. O jejum era uma prática comum entre os judeus, utilizado como um caminho de crescimento espiritual e de autodomínio de si mesmo. Jesus não nega o jejum. Ele mesmo faz por 40 dias e 40 noites, quando inicia sua missão após o batismo. Mesmo cheio da graça do Espírito, mesmo sendo Deus, segunda pessoa da Santíssima Trindade, ele faz o jejum de 40 dias. Mas vai dizer aos doutores da lei que enquanto estão em sua presença, seus discípulos não precisariam de jejuar. Virá dias em que eles vão fazer jejum, mas não agora. Estão com o noivo e não necessitam disso agora, mas mais à frente farão jejum. Jesus aponta um meio de fortalecimento espiritual em momentos de dificuldades, que é o jejum. Dias virão que o noivo será tirado, aí jejuarão. Fala de si mesmo, do momento em que seus discípulos não teriam a sua presença física, e nesses momentos farão jejum. Mas, enquanto estão com o noivo, não precisa. Jesus faz referência a uma festa, um tempo de alegria, de celebração, com a estar em sua presença, e ao mesmo tempo, um momento de dificuldades, quando ele não está presente, e é nestes momentos que é necessário então o jejum. O jejum é uma prática ensinada pela igreja e pelo próprio Jesus, que não nega o jejum, mas esse deve ser mais do que uma prática ritualista, precisa ser uma conduta que me leve ao autodomínio de mim mesmo. Jesus, quando vai falar do jejum, diz: quando jejuar, lava o teu rosto, perfuma a tua cabeça, fique com um semblante feliz para que ninguém veja que estás jejuando. Jesus ensina a não vangloriar-se, nem mesmo das obras aparentemente boas. O jejum é um ato mais do que exterior, é interior. Tem o objetivo de nos ensinar a ter o controle e o autodomínio de nossas paixões interiores, de nossas vontades e desejos, que quando perdemos o controle, nos assemelhamos a bichos e não a filhos de Deus. Preciso ter o controle e o domínio de minhas vontades, não deixar levar por todas as vontades e paixões que surgem no coração. A maior liberdade humana é a capacidade de domínio de si mesmo. A escravidão pior não é exterior, mas é interior, quando não se consegue mais dominar a si mesmo. O que os vícios e os desejos compulsivos fazem quando não são dominados? Mais do que a libertação de jugos espirituais ou humanos, precisamos de libertarmos de nós mesmos, de nossas vontades erradas, de nossos desejos compulsivos, dos vícios que trazemos enraizados em nossa alma, que torna nossa alma pesada diante de Deus. O jejum é uma prática que nos leva a ter o domínio de nós mesmos. Esse é o seu objetivo. O jejum é mais do que ficar sem comer nada. mas aprender a ter o domínio das vontades e os desejos que nascem do nosso coração. Não posso seguir tudo que a vontade me pede. Não posso permitir tudo que os desejos me mostram. Um homem livre diante de Deus é aquele que tem o domínio de suas paixões interiores, que não age segundo os impulsos de seu coração, mas vive a prudência diante dos desejos que traz. Quando Jesus fala de vestes novas para odres novos, fala da vida nova que ele propõe. Vida e conduta que precisam ser renovadas para então receber o novo de Deus. A graça que ele traz precisa de uma conduta nova, de uma vida renovada. Os conhecimentos antigos não são negados, mas ele traz um olhar novo sobre os preceitos que eles seguiam como pura prática exterior e ritualista sem sentido, quando eles não levam a uma mudança verdadeira de vida e o domínio de si mesmo. Vinhos novos em odres novos, diz o Senhor. Que ele renove cada um de nós e nos ensine a termos o domínio de nós mesmos, de nossas vontades, de nossos desejos, para que possamos proclamar que somos livres no Senhor. A liberdade dos filhos de Deus é o autodomínio de si mesmo. Que o Senhor nos faça livre de todas as paixões desordenadas que nascem do coração, porque é para a liberdade que o Senhor nos libertou. Deixa sobre você a bênção, o autodomínio de si mesmo. A bênção de Deus Todo-Poderoso, Pai, Filho, Espírito Santo. Amém. Saúde e paz. Deus te abençoe.
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0: 6h22, eu faço mais um break e já preparo pro namoro. Não dá mais pra ficar sozinho.
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1: 6h29, ótima noite. 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Então fala comigo.
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1: Diga que não dá mais pra ficar sozinho, já preparando as emoções da noite de sexta-feira.
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aí, chegando o momento do namoro, onde você pode participar conosco, dizendo não dá mais para ficar sozinho, deixar o nome, o telefone, falar comigo aqui nas ondas do rádio. Como é que tá seu coração? Tá à procura de encontrar alguém? Gostaria de ter uma companheira, um companheiro? Qual o momento da sua vida que você tem vivido? Momento que tem se sentido solitário, tem se sentido assim, um vazio, que gostaria de encontrar alguém para conduzir as emoções da vida, ou simplesmente falta coragem, tem medo? Pega pra casa, não tenha medo de ser feliz. A vida nos presenteia todos os dias com grandes oportunidades. E às vezes a gente, por vergonha, por deixar pro amanhã.

0: Amanhã a gente deixa de ser feliz agora e hoje. Então fala comigo. Você pode deixar os seus dados, seu nome. Fala, olha, que eu não gosto ali que divulgasse ao vivo, nós estamos à disposição. Você que está à procura da namorada, você pode falar comigo aqui, 38516244. Dizer que não dá mais para ficar sozinho. O amor é tão completo para um apaixonado. Basta querer amar, ser amado, pois o amor é verdadeiro. E melhor ainda quando surge de ambos os lados. Da paixão é um fogo que aquece o coração. Nasce de uma carência, de um vazio. O amor é algo que às vezes pode até machucar. Mas depois sara a ferida. Controla o medo. Vence os desafios. Deixa calafrios também. Permitindo que o outro seja feliz. Para amar, você tem que estar pronto para se despertar o sentimento. Chorar algumas vezes de saudades. Chorar numa despedida, porque a emoção corta o peito. Chorar quando alguém chega, porque a emoção vem pra perto. Sorrir, a companhia boa de alguém. Quem ama não tem medo, tem coragem de lutar para amar e ser amado. Nesses desafios você pode até mesmo errar, mas busca todo momento acertar. Tem tempo a desfrutar e jamais a deixar de se encontrar. O que você nessa noite de sexta-feira? Fala comigo. Como anda o seu coração? Pega pra cá. Os desafios da vida. As histórias boas nós temos que marcar. 3:38. Alex Ribeiro, estou apaixonado. Estou à procura da namorada. De um amor. Meu nome é Gustavo. Estou à procura de uma cara a metade. De 20 aos 35 anos, sou trabalhador. Telefone é o 319-9708-7725. As mulheres interessadas, liga pro rapaz aí. Abriu o coração mesmo, né? É, tá mais bruto do que eu, que eu canhei. Que canhou? Você canhou, meu Deus? Hã? Não, você é bom, meu filho. Aqui, felicidade, tempo. A gente tem que marcar a presença dele, porque não volta mais não, tá? Faça valer a pena. Agora!
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0: que a Santíssima Trindade Augusta e a intercessão de Nossa Senhora Maria passa na frente e pisa na cabeça da serpente, te abençoe e te proteja. Meu filho, minha filha, aqui quem fala com você nesse momento é o Padre Adriano Lopes, exorcista. No final deste programa, eu vou invocar em seu favor as forças de luz junto ao bom Jesus dos milagres para trazer a você direção, iluminação espiritual. Coloque aqui, meu filho, minha filha, junto do rádio, remédios que você toma, receitas médicas, a água para ser espiritualizada. Coloque também a foto da pessoa amada. Daqui a pouquinho, as forças de luz vão agir em seu favor. Eu quero chamar a atenção da senhora e do senhor, meu filho, minha filha, para o depoimento que você vai ouvir agora do Rafael. Com a autorização dele, eu coloco aqui no ar, ele que graças ao Pai das Luzes, graças à fé, ele foi curado da ansiedade, foi curado de uma dor forte que ele sentia no peito, e graças ao bom Jesus e à fé, ele hoje pode contar que através do tratamento espiritual, através da operação dos arcanjos, ele hoje está bem e pode contar para você. Vamos ouvir. Põe no ar.
1: Filho, qual o seu nome?
2: Rafael Paiva.
1: Você mora onde?
2: Itabira.
1: Qual era o seu sofrimento antes de chegar na paróquia e começar um tratamento espiritual?
2: Eu sentia muita dor no peito, seu padre. Há muitos anos eu venho sentindo essa dor no peito. Depois que eu comecei a ouvir o senhor, essa dor no peito sumiu. Já tem umas 3 semanas que eu não sinto ela mais. Graças
1: quando,
2: a Deus.
1: Quando você ia no médico, qual era o diagnóstico?
2: Ansiedade.
1: Ansiedade. Uhum. E com ansiedade, quanto tempo?
2: Ainda eu digo quando eu não me sinto... De novo eu sinto as questões de ansiedade. Deu de novo.
1: Que isso? Tomava remédio?
2: Eu tomo mirtazapina agora para ansiedade, tem 1 ano.
1: Que isso? E de quantos dias para cá você não sente mais a dor no peito?
2: Já tem umas 2 semanas já.
1: Então se não tem a dor no peito, não tem ansiedade?
2: Não, não tem ansiedade.
1: Tá transformado,
2: meu filho? Transformado, amém.
1: Valeu a pena estar aqui. É longe ou perto onde você mora?
2: Dá 30 km daqui.
1: 30 km. Como é que chama a cidade?
2: Itabira.
1: Itabira, pertinho. Então você vem de Itabira aqui toda semana. Vale a pena fazer o tratamento espiritual? Vale a pena fazer esse esforço?
2: Vale a pena demais, muito. Me encontrei.
1: Tá feliz?
2: Muito feliz.
1: Graças a Deus.

Glória ao Pai, ao Filho e ao Espírito Santo, assim como era no princípio, agora e sempre. Amém. Assim como esse homem foi curado, você também vai ser. Assim como ele encontrou a paz, você também vai encontrar. Há pessoas que o que falta para a vida delas é paz. Há pessoas que elas são perturbadas de espírito, e tudo que ela precisa, tudo que algumas pessoas precisam, e talvez o que você esteja precisando, não é de um bem material. O que você está precisando é de paz. E paz, ouvintes, é uma conquista espiritual que você consegue através das missas carismáticas de cura e libertação. Nós vamos agora uma pequena crônica.

que vai contar para você o drama de uma mãe que me procurou desesperada com seu esposo para solucionar um problema da filha dela de 16 anos. E graças às forças de luz, essa mãe, essa família foi ajudada. Com a autorização dela, eu vou contar essa pequena crônica para que você saiba que não tem problema insolúvel diante das forças maiores. Vamos ouvir. Eu fui procurado recentemente no meu consultório espiritual por um casal que trazia consigo a foto de uma menina moça de aproximadamente 16 anos de idade. Este casal viajou horas até chegar João Molevade, participar da missa carismática com exorcismo. Esperaram a oportunidade para entrar no meu consultório espiritual e receber uma consulta espiritual para saberem, através da vidência divina, o que estava acontecendo com a filha deles. Ao entrar no consultório, começaram a me contar o drama e a situação era o seguinte. A mãe começou a me dizer: padre, a nossa filha de 3 anos para cá começou a mudar o comportamento. Ela agora não consegue se alimentar direito, mal ela consegue ficar em pé. Levamos ao médico, preocupados com o que poderia ser. Até agora não teve um diagnóstico, até agora a doença é incurável, é grave. Os médicos de Belo Horizonte estão querendo transferir a minha filha para São Paulo, porque, segundo os médicos de BH, o problema da nossa filha é gravíssimo e só em São Paulo há profissionais que possam, talvez, tratar a doença da nossa filha. E aquela mulher, ouvintes, começou a me dizer chorando: padre, de um tempo para cá nossa filha começou a definhar, ela foi perdendo peso, e ela colocou na minha mesa 2 fotografias. Uma fotografia mostrava a menina com boa aparência, bela, bonita, e na outra fotografia mostrava a menina magrinha com, desculpe a expressão que eu vou usar, foi a mãe que disse, eu estou apenas repetindo. A menina estava com a expressão da própria caveira. Você olhava para a moça e via a própria caveira na menina. E ela definhando, o cabelo caindo, um desespero muito grande. Então, ouvintes, eu pedi aos pais que me dessem a data de nascimento da moça, porque ela não estava no dia da consulta. Os pais não conseguiram a trazer. E abrindo a vidência divina para a vida do pai e da mãe, eu pude ver claramente, foi me mostrado na espiritualidade daquele casal o porquê que aquela menina estava definhando e porquê que aquela menina não estava de repente conseguindo mais ficar em pé, o porquê que aquela menina não estava mais conseguindo se alimentar direito. Eu vi, ouvintes, o Pai das Luzes, que é aquele que tudo sabe, aquele que tudo vê e nada fica oculto diante da força de luz, me mostrou claramente que aquela moça ganhou uma boneca muito bonita até então. E essa boneca havia sido trabalhada num ritual de espíritos das trevas. Essa boneca foi trabalhada, foi colocada nela um espírito das trevas, espírito de morte. E esse trabalho foi de vingança. Trabalho que veio da ex-mulher do pai dessa menina, e para vingar ela mandou o presente por alguém conhecido. Esse alguém conhecido passou o presente para essa menina, a família não desconfiou e muito menos sabia de onde vinha. Ao entrar essa boneca dentro do quarto dessa moça, a energia daquele feitiço, a energia daquela macumba começou a adoecer a menina para afetar os pais. Trabalho feito para matar a moça, trabalho feito por causa de vingança de ex-mulher, e ela não aceitava ver o marido, aliás, o ex-marido até então feliz. Então ela começou a bater muita macumba para matar a menina moça. Quando eu revelei e comecei a contar para os pais, o homem levantou a cabeça, o pai disse: padre, tem mesmo uma boneca no quarto da nossa filha com as características que foi falado. E eles então trouxeram a boneca na semana seguinte.

0: e quando foi aberto, as costas da boneca tinha costuras e dentro da costura várias agulhas negras, várias linhas pretas e vermelhas. Dentro das costas da boneca tinha terra de cemitério, tinha o nome da moça e data de nascimento com uma cruz pequenininha cruzando ali as costas daquela moça como uma marcação de ponto para ligar o sofrimento àquela família. O mal foi desfeito, a família está bem, a menina está ganhando peso, os pais estão felizes e graças a Deus os médicos estão sem entender o que aconteceu. Era uma doença espiritual, mas esse mal só foi descoberto porque a mãe veio, começou o tratamento espiritual, ela não deixou piorar não. A partir do momento que ela percebeu que era algo estranho, que era um problema, que para a medicina não tinha jeito, a partir do momento que a família percebeu que era algo mandado, procuraram ajuda espiritual e vieram ao lugar certo. E você que me ouve agora e desconfia, você desconfia que estão batendo a macumba contra você, você desconfia que estão trabalhando para separar você, você desconfia que estão trabalhando para te adoecer, você desconfia que estão trabalhando para te perturbar, você desconfia que estão trabalhando para fechar sua empresa, você desconfia que estão trabalhando para tomar tudo de você, me procure nessa próxima quarta-feira, você vai receber o exorcismo para tirar o mal da sua vida, para desmanchar o mal que foi feito, e você vai receber a proteção espiritual para que nada de ruim que vier a seu caminho possa fazer efeito de destruição. Anote o meu endereço e me procure. Eu sou a solução que você tem procurado. Boa sorte para você.
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0: 31994056311 é o número que você pode estar me mandando uma mensagem, 31994056311, para você mandar uma mensagem diretamente para mim, em sigilo e sacramento de confissão, não vou falar aqui no rádio. 31994056311 é o número por onde você vai falar comigo. Lembrando que domingo agora, às 8:30 da manhã, eu estarei fazendo a missa por cura e libertação na fé da Sagrada Família de Nazaré, aqui na paróquia de João Molevade, paróquia Sagrada Família, no bairro Petrópolis, somente às 8:30 da manhã. Você pode também vir ao meu encontro. Vamos agora ao momento da prece forte. Põe a mão no coração. Se você pode, feche os olhos e eu vou fazer a prece por você. Poderoso Pai das Luzes, força de luz que me usa, Pai eterno, Pai amado, Pai querido, eu te apresento esta pessoa que me ouve agora em algum lugar e passa por um sofrimento, por um desespero, essa pessoa que se vê sem saída. Meu Deus, estende as tuas mãos ensanguentadas e ajuda essa pessoa. Tire essa pessoa do mau caminho e que o Espírito de Luz, que é o Arcanjo São Miguel, venha agora passar a espada de luz e cortar todo o mal. Abençoe a água, o remédio, o chá, que assim seja, graças a Deus. Amém, amém, graças a Deus. Pode tomar a água, está espiritualizada. Estou encerrando o meu programa hoje e volto na segunda-feira aqui por este mesmo horário e também por esta mesma emissora. Boa sorte para você. E bom final de semana.
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horas e 25 minutos, Henrique e Juliano. Logo, logo, já volto trazendo também o momento zap zap. Um minuto e meio, tô de volta. Fala comigo, pede o seu modelo.

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0: 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Ah, vamos chegando ligeiro, bom demais, noite abençoada. Fala comigo, vou levar de região. Opa!
2: Aê, meu amigo Alex Mineiro, boa noite, sextou, meu filho, e batidinho de ó, sem medo de errar, viu? Tamo da junta e tudo misturado, deixa o pau quebrar, e boa não, que é Lucas Cachambu. Toca a música pra nós aí, de gino e gino, pescaria, meu amigo Tietchan, buscar meu amigo Israel, Sedex do Boi daqui do Cachambu, pra meu amigo Fred, de Gemec, da Fazenda das Peneiras, diferenciado, pra meu amigo Serginho, da JF, locações de Rio Prescaba, pra meu amigo Fausto, da Casa dos Carnes Real, João Molevade. Manda um abraço aí pra turma nossa da Comitiva Piões Sem Rumo de Alvinópolis, pra meu amigo Cristiano da Padaria Trigo Nobre, Fazenda JP em Alvinópolis, diferenciado, e Deus pra galera, meu Deus, ó, frisinha como não, meu filho, fica doido, bota trabalhar, meu filho, ó, pruma o corpo aí, viu? O tocar sem pra cá pra chegar a beira, meu. Falei pra lá, viu? Tchau, obrigado, sai, cachorro!
0: 7h33, vamos de volta, alô, Lucão! Prepara, já mandou a foto da churrasqueira aqui, tira daí, tira aí, mandou a foto da churrasqueira aqui. Aqui! O que é, Bander? Aí tempera a carne com mel lá. Você tá. Vai ficar bom mesmo, né?
3: Nós precisamos.
0: Isso é coisa de. De caboclo diferenciado dos Estados Unidos, rapaz. Tempera a carne com mel lá. Diferente. Opa!
4: Ô, Alex do Bido, mano, o que tá falando é Juninho de Avinópolis, Juninho da Retro. É, menino, isso é doido, tem que tá ruim, velho. Policia na cara do colega meu, ele nós comeu um peixe e um caldo de mandioca ali, menino. Eu desci de moto, você tá doido, rapaz. Tá feio, velho. Nossa senhora. Tomou um banho agora e ia coar, velho. Topa a mão da boi pra nós aí, sagachu.
0: É, tá bom. Nessa brincadeira vai só lavar o pé, né? É, mano. É, de frio. Né? Vai lavar o pé mesmo. Ah, esquenta a cabeça também, não, senhor. Esse mundo nós temos até com a alma limpa. Tanto com a alma limpa, o resto é detalhe pequeno. Um abraço, meu amigo Douglas, de São Gonçalo do Rio Abaixo. Alô, meu amigo Dogão. Dogão só abre o Lava Jato agora quando o sol esquenta. De manhã não atende nem o trampo. Porque vai fazer frio, não trabalho com frio, senão.

0: aqui, tá bom? Manda um alô pra nós aqui na fazenda de Jatobá. Quem tá falando é o Rafael da Cachorrada.
1: Alô, Rafael! Estão preparando já pra finalizar, daqui a pouquinho tem sonho, lá. Maria das Santos ligado conosco. Um abraço pra turma de São Gonçalo aqui acima, pessoal da cidade de Itabira na região, pessoal do Morro do Chapéu, galera do André e São Domingos do Prata ligado conosco, pessoal das Pacas, alô Edson, alô Dião, alô Braminha, abraço pro Magrela, alô Zé Luz, um abraço pro amigo Rael no bairro Boa Vista em João Molevade, diferenciado 7h35, agradecendo meu amigo Negão, lá em Paulo Arcanjo, ligado com a gente, rapaz. Estão preparando para daqui a pouquinho a gente encerrar o programa. Vamos trazer umas modas bonitas pra turma que tá ligado aí. Você pode falar comigo. 38516244. Daqui a pouco nós já finalizando. Você que tá sempre aí marcando presença com a gente, hein?
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1: Amigo Alex, quero agradecer mais uma vez você pela oportunidade, pela Rádio Pro Esporte maravilhoso de João Molevade, que tem um carinho muito especial com o trabalho do Eduardo Costa. É uma honra para mim fazer parte da família de João Molevade e da sua família também. Sei que é um grande amigo e uma pessoa que acredita muito no meu trabalho. Desde já eu quero te agradecer.
2: Aí, Eduardo Costa, faltando 7 minutos para as 8 da noite, já preparando para finalizar. Tá chegando a Sônia Mata, trazendo as emoções da noite.
3: Alex, aqui é o Luiz Carlos.
2: Bom, Luiz.
3: Passando porra.
2: Tudo bem?
3: Oferecer pro GG do óleo pra pessoal não jogar na terra nem na água, que ele recolhe. Eu queria oferecer pra Clarice, a Neném, Kindle, Nicola, Rosângela, Maura, Adair, o Neném, a esposa do Adair, a Dilza, a Luana, a Namar, a Bianca, a Nicole.
2: Alô, muito obrigado. Acabou o programa. 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Tô selando meu cavalo pra ir embora, mas chegou ela, Sônia, boa noite, tudo bem?
4: Boa noite, Alex, tudo bem? Graças a Deus, sexta-feira chegando, né, Alex? Chegou, né? Chegou agora, vamos sextar, né? Sextar, Alex.
2: Todos os dias nós estamos aí com energia boa. Sexta-feira melhora mais um bocadinho,
4: boa,
2: né?
4: A gente já vê que tem mais. Guriami tem sábado, domingo e segunda de novo.
2: Mas a vida é uma emoção todos os dias, né?
4: Com certeza.
2: Só se torna rotina se a gente não fizer para ter grandes opções, né?
4: Com certeza. A gente tem que estar pra cima, tá? Porque problema todo mundo tem, né? Então a gente tem que viver feliz, né? E agradecer, né?
2: Bom programa pra
4: obrigado,
2: você, um excelente obrigado. Final de semana, sucesso, obrigado. Tô te ouvindo, tá bom?
4: Pode continuar ouvindo.
2: Um abraço, tchau, Zona, acabou o programa, tá chegando ela. Já tô com a chave da caminhonete na mão e a gente se encontra na madrugada de segunda-feira, assim Deus permitir, às 4h30 da madruga, um final de semana abençoado pra todos, saúde, paz, alegria, tá chegando o Sônia Mata.

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4: Quer música? Então fique bem aí. Porque já já voltamos com muito mais Alternativa.
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1: O nosso radar tá no ar. 20 horas e um minuto, né? Começamos o nosso Radar da Beleza, o melhor programa da noite. Pela nossa alternativa, fiquem ligadinhos, dê o play. Porque, gente, beleza que não é segredo, né? Não. E música boa, né? E vamos aí, né, gente, mandar nossos abraços.

todos nessa sexta-feira, né? 5 de junho. Pois é, tem gente fazendo aniversário. Arthur Faria, aí o nosso abraço, né? Elizabeth Faria, né? Um forte abraço. Esse é só o abraço, tá? Quem está fazendo aniversário, Arthur? Arthur, receba aí esse forte abraço aqui do nosso programa Radar da Beleza. Marina Teles, um abraço, amiga, né? Amiga, aí sempre, né? A gente aí testando, batendo nosso papo gostoso. A Giovana Mara também, com certeza, grande amiga, sempre aí a gente nos, né, aquele caloroso, aquela amizade gostosa, que amizade é tão boa, né, gente? Aquele amigo ali que você quando encontra, nó é tudo, né? Mais do que amigo é um irmão, né? Pois é, gente, vamos agora ver nossa música boa, que daqui a pouco eu trago aquelas dicas maravilhosas, né? E hoje, né, nós vamos falar como fazer aquela coloração sua, né, durar mais, né? Pois é, gente, às vezes você pinta o cabelo, você fala assim, nossa, essa tinta, essa coloração não tá boa, não durou. Pois é, nós vamos conversar com daqui a pouco sobre isso e você vai ver que dicas simples, coisinhas bobas, né, que você às vezes até faz de errado, bota essa tintura apagada, né, ela não adura ali naquela, aquele seu fio. Então daqui a pouco eu volto e vamos ouvir música boa, né? Que aqui é muita música boa.

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3: 20 horas e 15 minutos, né, gente? Com música boa. Sintonize na sua melhor visão, gente. Conversa no ar, beleza no ar. E todo mundo aqui ligadinho. Tem gente ligadinho mesmo, gente do coração. Amigo, cliente, Bruno e a Josi aí. Acompanhando o nosso programa. Porque é o melhor programa da noite pela nossa rádio alternativa. É o quê? Radar da beleza. Pois é, Bruno e Josi. Um forte abraço pra vocês aí. Continue aí ouvindo. Que vocês ficarão ainda mais bonitos, tá? Receba aquele forte abraço bem gostoso aqui da Sônia Mata, né? E vamos, né, gente, agora falar das nossas dicas, porque todo mundo aí tá curioso pra saber como vai fazer para a sua coloração do lar, né, gente? Porque hábitos, né, errados, né, que a gente faz, não vai fazer com que essa cor seja

seja preservada. E muitas pessoas acham que a durabilidade de uma coloração, gente, depende, sobretudo, da marca da tinta, né? Ou da habilidade do cabeleireiro. Na prática, são pequenos hábitos do nosso dia a dia, gente, que determina se a cor fica baixa ou não. Quando eu falo baixa, é porque aquela cor que você colocou no seu cabelo, ela tá brilhante, ela tá bonita, né? Aí, de repente, você vê ali ela baixar, né? Fica aquele ar fusca, né? Aí, de duas semanas que você aplicou ali, né? Ela tá luminosa, mas depois ela baixa, gente, né? Ela baixa durante esse tempo. Então, você sente assim, meu Deus, será que é habilidade desse cabeleireiro mesmo? Será que ele aplicou corretamente? Porque a gente tem esse hábito, né, de sempre colocar, né, a nossa dúvida no outro, né? Quando as coisas, né, não se realizam da maneira que a gente quer. Então, a primeira leva que a gente vai é a gente pensar assim, é aquele cabeleireiro. Ou então a marca da tinta. Quantas vezes eu vejo, né, clientes aí mudando, né, de marca, muda, mas é um hábito, né, errado que ele está fazendo, ele não está conseguindo preservar aquela cor legal, né? Então nós temos que saber, né, que alguns hábitos errados faz com que essa coloração, ela vai tirar aquela luminosidade dela, né? E muitas vezes, né, gente, é a nossa água, né? Eu falo que ela muitas vezes vai oxidar conforme a água, pode ser aquela água muito quente, né? Que muitas vezes você acaba ali de pintar, eu vejo, né? Porque nós usamos a água de morna para fria, então fria, né? Eu sei que nós estamos no inverno, nós, gente, é caótico, né, gente? É uma saga você lavar, mas bota ela para mais morna, principalmente é na hora que você for lavar seu cabelo, né? E o calor também vai fazer isso, o shampoo, né? Exercícios físicos da gente também, tá? Olha, se vê, coisas simples do nosso dia a dia, ela vai fazer por hábitos, tá, gente? Errado, que essa nossa coloração, a luminosidade dela vai abaixar. Tudo isso influencia, gente, o tempo que esses pigmentos vão permanecer no cabelo, tá? Então, daqui a pouco, 20 horas e 19 minutos, daqui a pouco, aguarda que tem mais música boa, que radar da beleza, assim, tem que ter música. Tem que ter dica e tem que ter música. Daqui a pouco eu volto.

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1: Observatório Nacional. 20 horas, 29 minutos, 40 segundos.

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2: Boa noite. Eu sou João Paulo Ribeiro Capobianco, ministro do Meio Ambiente e Mudança do Clima. Estou aqui hoje para prestar contas à sociedade brasileira dos avanços e dos desafios que temos nesse Dia Mundial do Meio Ambiente. Desde janeiro de 2023, o governo do Brasil voltou a tratar o meio ambiente como indutor do desenvolvimento, não como obstáculo. Assim, estamos mostrando que é possível crescer, gerar emprego e renda sem deixar de proteger nossas florestas, nossas águas e nossa biodiversidade. Nos últimos 3 anos, o desmatamento na Amazônia caiu pela metade. No Cerrado, a redução foi de 32%. E no Pantanal, 65%. Ao proteger nossos biomas, salvamos a biodiversidade e evitamos lançar na atmosfera milhões de toneladas de gases de efeito estufa. Também ampliamos significativamente as áreas protegidas, com a criação de mais de uma dezena de novas reservas ambientais e o reconhecimento de terras indígenas e de territórios quilombolas. Somadas, elas equivalem em torno de 5 milhões de campos de futebol, desses em que veremos nossa seleção jogar durante a Copa do Mundo que se aproxima. Voltamos também a liderar a transição energética, a partir da substituição de combustíveis fósseis por opções mais limpas.

0: como os biocombustíveis e a eletricidade. Teremos estímulos à renovação da frota brasileira, tanto privada quanto de transporte público. Esses resultados são fruto de um amplo trabalho de cooperação entre o governo do Brasil, os estados e municípios e a sociedade civil. Eles só foram possíveis porque voltamos a investir em ciência, em monitoramento e a fortalecer instituições importantíssimas como o IBAMA e o Instituto Chico Mendes de Conservação da Biodiversidade, que foram alvo de tentativas de desmonte em anos anteriores. Outro fator central foi a retomada da cooperação internacional. E depois de 4 anos de exclusão, retomamos o Fundo Amazônia, que agora tem 9 países financiadores. Juntas, essas ações viabilizaram um volume recorde de 204 bilhões de reais em recursos públicos e privados, nacionais e internacionais, para o desenvolvimento sustentável no Brasil. Também voltamos a investir fortemente na recuperação de áreas degradadas e na restauração florestal. Hoje, temos 3,4 milhões de hectares recuperados. Neste ano, diante da previsão de um novo El Niño, reforçamos o monitoramento e colocamos em campo o maior contingente de brigadistas da nossa história. Aumentamos o número de aeronaves e equipamentos de prevenção e combate e apoiamos em mais de 500 milhões de reais os corpos de bombeiros dos estados onde há mais incêndios florestais. Hoje, no mundo inteiro, são os critérios ambientais que definem acordos comerciais e abrem as portas do investimento. Ir na contramão dessa tendência pode fechar mercados e isolar o país. Proteger as nossas florestas, os nossos rios e a vida de nossas famílias já seria razão suficiente e é, ao mesmo tempo, uma garantia para o futuro próspero da economia brasileira. Neste Dia Mundial do Meio Ambiente, renovamos o compromisso de deixar para as próximas gerações um país mais preparado e mais sustentável. Porque proteger o meio ambiente é proteger a vida e o futuro de todas as famílias brasileiras. Muito obrigado.
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4: 20h34, acabamos aí de ouvir, né? O ministro do Meio Ambiente, mudanças do clima, né, gente? Porque o Dia Mundial do Meio Ambiente e essas questões que o nosso governo aí, né, está fazendo para que o nosso meio ambiente aí, gente, seja mais limpo, mais, como a gente fala, mais saudável, porque o meio ambiente é vida, né, gente? Então, acabamos de ouvir o pronunciamento, né, a fala dele, quantas mudanças o governo tem aí realizado em prol do meio ambiente nesse Dia Mundial do Meio Ambiente. E vamos, né, gente, levar, né, mais dicas boas, né, quem não quer ouvir dicas boas, e o nosso programa e é também, né, gente, de músicas e dicas, né? Então vamos lá, nós hoje falamos sobre que como fazer a sua coloração durar, né, com hábitos simples, gente, você vai conseguir ter aquela coloração com aquela luminosidade, né, daquela primeira aplicação. Então, né, gente, logo após uma coloração, o cabelo parece impecável, né? Assim que você vê, quando você acaba de passar, nó, ainda assim, no interior daquela fibra capilar, gente, nem tudo está estabilizado, tá? Porque quando você faz uma coloração, você sai ali do salão, ou você em casa, você aplicou, nem tudo que você levou para aquele fio, gente, olha a dica que eu estou dando, está completamente estabilizado naquela fibra capilar para você, tá? Os pigmentos ali do cabelo já estão, mas a cutícula, olha, gente, que interessante, a cutícula continua ali ligeiramente aberta, né? Você nem sabia dessa, né, gente? Por isto que muitas vezes aquela coloração, se você não souber cuidar, ela tende a baixar. Então, nessa fase, gente, o cabelo fica particularmente muito vulnerável e está com uma vulnerabilidade intensa, gente. Por isso, você tem que ter um tempo, tá? Você vai ter que ter um tempo para aquele cabelo, para que fixe, né? Para que estabilize.

Utilize aqueles pigmentos, cerca, gente, de 72 horas, tá? Então, antes de você aplicar um outro shampoo. E costuma a pessoa, né, pintou o cabelo, antes mesmo, né, de dar até 8 horas, ele já tá lavando de novo. Então, isso já tá criando que aqueles pigmentos que foram introduzidos, eles ainda nem permaneceram ali na fibra capilar. Então, temos que aguardar esse tempo de 42 horas, gente. 42 horas antes de você ir lá e lavar seu cabelo de novo, tá? Antes daquele primeiro shampoo, depois da coloração. Esse intervalo, gente, vai ajudar, né, a estrutura capilar a voltar e a fechar, que é o interessante, guardando aquele pigmento interno. 20 horas e 37 minutos, mas daqui a pouco eu volto, que agora é hora de música boa.

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1: 20 horas e 53 minutos, nosso programa Radar da Beleza, quase finalizando, né? O melhor programa da noite, que todo mundo aí tá adorando, né, gente? Quer saber de dicas? Eu vi músicas boas, que música, que playlist bacana, né, gente? Que o nosso radar aí, né, manda pra todos vocês. E vamos continuar, né? Que tem tempo, né? 20 horas e 53 minutos, tem tempo. Dica, tem tempo, né, gente? Então, vamos aí. Né? Então, por isso, como disse no bloco anterior, né, gente? 72 horas é o tempo, né? Aquele espaço que precisamos para segurar, para ter aquele cabelo, né? Com aqueles pigmentos que fixam melhor a cor, fica mais intensa, vai durar mais tempo, né? Quem não conhece, quem não consegue, desculpem, né? Quem não consegue esperar, porque o couro cabeludo às vezes fica oleoso, ou o cabelo ainda cheira, né? Que cheiro de tinta, né? Que muita gente não gosta, realmente, né? Dá, e sim, a gente sente, né? Aquele cheiro daquela coloração que ainda permanece ali no couro, né? Então, pode recorrer, sim, gente, a um shampoo seco, né? Nós encontramos aí aquele shampoo seco, você pode aplicar naquelas áreas de emergência, né? Sendo assim, você vai usar em alguns pontos específicos para evitar aquela acumulação de resíduo no couro cabeludo, que mais tarde, né, possam interferir naquela coloração. Então, nós temos que ter, gente, esse cuidado, tá? Não é que você fez a coloração e tá tudo legal, tudo perfeito, tudo bacana. Não. Nós temos que ter esse tempo de pausa. 72 horas, né? Quem tá me escutando aí, gente. Você que tá ligadinho aí, preste bem atenção. Não erre nisso, gente. Já põe em prática. Na próxima coloração, você já sabe. Você deverá aguardar 72 horas, tá, gente? Para que o seu cabelo não abaixe, né? Não perca aquela luminosidade. Que não perca, gente, aquele tempo, né, de resistência nos seus fios. Que você, às vezes, como eu falei, né, põe a culpa naquele cabeleireiro que ele não usou aquela técnica certa. Então, na sua prima, né? Que quem pinta em casa, tem muita gente que faz sua coloração em casa, assim, né? Por seu tempo, que eu já falei que não tem tempo ali, né? É grande, né? Cada um tem seus problemas, né, não, gente? Então, tá aí. Vamos seguir essas dicas do Radar da Beleza, que com certeza você terá, sim, sua coloração perfeita e você vai ver diferença. Para você ver a diferença, é você fazer a prática, colocar em prática isso aqui que eu estou falando, essas 72 horas, e depois você me ligue, né? Eu tô aí nas redes sociais, aqui também pela nosso WhatsApp da rádio, e fala, Sônia, o seu testemunho aí, né? Sônia, com certeza, Sônia, eu botei em prática, ficou tudo bacana, bacana, Sônia, né, não? Então, isso é muito importante para nós, né? Muito importante. Você que tá aí do outro lado, ouvindo essas dicas aí maravilhosas, né? Você que está aí comigo, você que todo dia tá aí comigo, né? No nosso programa, você tá escutando, você tá botando em prática e com certeza você está muito mais bonita, muito mais bonito e levando, né, artigos com mais, como a gente fala, mais segurança, né? Você vai ali e compra, você tem mais segurança, porque nossa dica é assim, é pra melhorar, né? Então, gente, 20 horas e 57 minutos, né? Vou aqui, né, gente, agradecer a todos vocês. Como se diz, semana que vem tô aí, nós encontramos no mesmo horário, na mesma sintonia, né? Valeu vocês todos estarem comigo sempre, né? Sempre. Essa companhia é boa, essa companhia é ótima, né? Essa companhia nos fortalece, né? Não, gente? Que chegando mais um fim do nosso programa, nessa sexta-feira, um final de semana bacana, cheio de saúde, alegria e paz para todo mundo. Um beijo e um abraço. E semana que vem tô aqui. Dica boa e música boa. Tchau.
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0: Está no ar a Voz do Brasil. As notícias do governo federal que movimentaram o país no dia de hoje. Olá, boa noite.
1: Boa noite para você que nos acompanha em todo o país.
0: Sexta-feira, 5 de junho de 2026.
1: Vamos ao destaque do dia. Bom condutor ganha incentivo na hora de renovar a carteira.
0: Agora é lei. Motoristas que não cometeram infrações terão a CNH renovada de forma automática. Gabriela Noronha.
2: Cerca de 2 milhões de motoristas já foram beneficiados desde a publicação das novas regras, em dezembro do ano passado.
1: Você vai ouvir também MEC Idiomas.
0: Já está no ar plataforma digital para ajudar o cidadão a aprender inglês e espanhol de graça.
1: Presidente Lula destaca que saber outro idioma amplia oportunidades e abre novas portas na vida das pessoas.
3: O governo está fazendo, utilizando a tecnologia para criar oportunidade de vocês poderem aprender coisas que a gente não conseguia muito tempo atrás.
0: E ainda, bloqueio voluntário e simultâneo de todas as casas de apostas autorizadas do Brasil.
1: Mais de 574 mil pessoas já usaram a plataforma que permite a autoexclusão de bets. Márcia Fernandes.
4: Cerca de 40% apontaram a perda de controle sobre jogos e afirmaram que os impactos na saúde mental foram o principal motivo para a autoexclusão.
0: Hoje, na apresentação da Voz do Brasil, eu, Luciana Vasconcelos e Luciano Seixas.
1: E acompanhe a gente ao vivo. 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
0: Bons condutores vão ter renovação automática da Carteira Nacional de Habilitação.
1: É o que prevê lei sancionada hoje pelo presidente Lula.
0: A medida integra o programa CNH do Brasil, que facilita e deixa mais em conta o acesso à primeira carteira de motorista.
2: A lei sancionada nesta sexta-feira institui o programa CNH do Brasil e permite a renovação automática da Carteira Nacional de